Boys Like a Girls com Taylor Swift aqui no programa Two is Better Than One. E aqui no WhatsApp um beijo para o Rafael Clemente e um beijo também para Lídia Medeiros. Obrigada pela companhia de vocês.

0: Eu encerro a sequência com Will to Power, Baby, I Love Your Way. Hora do nosso intervalo e eu não demoro.
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De volta com o No Ritmo do Amor, de volta para te fazer companhia nesta segunda-feira e acreditando que essa semana será uma semana maravilhosa. Para participar do programa, 3499-136-2203. Esse é o nosso WhatsApp. When a Man Loves a Woman, Michael Bottom.

você ouve aqui Messi com Lola Young. Antes, Kipos and Bianchi, Rolam as Pedras, música que o Robson nos pediu. Um beijo para você, Robson, final do telefone 2064. Um beijo para Vanessa Machado e um beijo também para o Soldado Oliveira. Muito obrigada pela companhia de vocês.

0: Hora de encerrar no Ritmo do Amor desta segunda-feira e hoje com Peninha, sonhos. E você deve continuar sonhando com dias melhores, com um país melhor, sonhando com bons relacionamentos e, claro, sempre fazendo a sua parte. Beijo da Ruiva. Fica bem. Até amanhã.
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4: Brasil! A Superliga 2026-27 está chegando com novidades dentro e fora das quadras. A competição feminina começa em 17 de outubro, enquanto o torneio masculino terá início no dia 24. Entre as mudanças nas regras, cada equipe poderá fazer até 8 substituições por 7 contra 6 anteriormente. A arbitragem também será mais rigorosa em lances de condução e no chamado toque-ataque. Outra novidade é que 100% das partidas terão transmissão pelo Grupo Globo, com jogos no Sport TV e na GETV no YouTube. As finais também serão exibidas pela TV Globo. A temporada reúne 12 equipes no feminino e 12 no masculino, além de 16 medalhistas olímpicas. Praia Clube e Cruzeiro começam a temporada como os atuais campeões.
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8: 10 horas e 6 minutos.
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9: A maioria dos ministros do Supremo Tribunal Federal votou para permitir reajustes por faixa etária em planos de saúde contratados antes da entrada em vigor do Estatuto do Idoso, em dezembro de 2003. O placar está em 6-4, mas o julgamento foi suspenso e o resultado final ainda não foi proclamado. Os ministros decidiram ouvir a Agência Nacional de Saúde Suplementar para avaliar os impactos e definir o alcance da decisão. A discussão é se a proibição de cobranças diferenciadas em razão da idade também deve valer para contratos firmados antes do Estatuto do Idoso.
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4: 11 horas e 2 minutos.
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5: A Superliga 2026-27 está chegando com novidades dentro e fora das quadras. A competição feminina começa em 17 de outubro, enquanto o torneio masculino terá início no dia 24. Entre as mudanças nas regras, cada equipe poderá fazer até 8 substituições por 7 contra 6 anteriormente. A arbitragem também será mais rigorosa em lances de condução e no chamado toque-ataque. Outra novidade é que 100% das partidas terão transmissão pelo Grupo Globo, com jogos no Sport TV e na GETV no YouTube. As finais também serão exibidas pela TV Globo. A temporada reúne 12 equipes no feminino e 12 no masculino, além de 16 medalhistas olímpicos. Praia Clube e Cruzeiro começam a temporada como os atuais campeões.
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1: Meia-noite e um minuto.

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1: Uma hora e um minuto.

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1: Duas horas e um minuto.
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1: Três horas e dois minutos.

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1: Quatro horas e um minuto.

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3: 5 horas em ponto.
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7: Mulheres vítimas de violência doméstica poderão se afastar do trabalho por até 6 meses sem perder a remuneração. Um parecer assinado pelo presidente Lula torna o entendimento do Supremo Tribunal Federal obrigatório para a administração pública federal. Para trabalhadoras com carteira assinada, a empresa pagará os primeiros 15 dias e depois o INSS assumirá o benefício. MEIs, autônomas e outras seguradas receberão do INSS desde o primeiro dia. Para ter direito, será necessária uma decisão judicial determinando o afastamento, sem exigência de perícia médica.
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1: 5:02.
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3: Obrigado, senhor, por mais um dia de vida. Obrigado, senhor, pela saúde. Obrigado, senhor, por mais um programa na 107. Hoje é terça-feira, 6 de outubro de 2026. Que Deus leve a paz, o amor, a saúde e a alegria a toda a família. Louvemos ao senhor porque ele é bom. Louvemos ao senhor porque é bom estar com vida. Se dirigir, não beba. Se beber, não dirija. Preserve a vida, porque a vida é um dom de Deus. E lembre-se, amigo, sempre atrai de uma bola a uma criança. No pique, no carinho, na alegria do programa do Zé da Boia, nesta manhã gostosa de terça-feira, que tenhamos um dia proveitoso. 5:03, tempo rusco-fusco, chuva, aí a previsão, né? Primeiro esses dias aí, para toda a nossa região aqui. Então, você aí, amigo das encostas, você ribeirinha, cuidado, preserve a vida, porque a vida é um dom de Deus. E lembre-se, amigo, sempre atrai uma bola a uma criança. Que Deus leve a paz, o amor, a saúde e a alegria a toda a família. Louvemos ao Senhor porque ele é bom. Louvemos ao Senhor porque é bom estar com vida. Se dirigir, não beba, se beber, não dirija. Preserve a vida, porque a vida é um dom de Deus. E lembre-se, amigo, sempre atrai uma bola a uma criança. 5:04, 5:04, estamos aqui com mais um programa do Zé da Boia na 107 FM. E já está ligado com a gente o Marcão, o padeiro da padaria do Bosque, que gosta das modas, que não sai da moda. Nosso amigo Marcão Padeiro, bom dia. Também o Ricardo no Santa Cecília está ligadinho com a gente. Bom dia, bom dia. Marião do Campo Alegre, prima. Um ótimo dia. Que Deus te abençoe sempre. Amém. Que abençoe todos nós aí. Nosso amigo Marião, toda a família aí, bom dia. Bom dia, Zé da Boia. Louvemos ao Senhor porque ele é bom. Louvemos ao Senhor porque é bom. Isso é comida. Paulo, tá tudo certo aí? É o Paulo Beraldo, primo. Até já tá ligado no programa do Zé da Boia. Também tá ligadinho. A esposa Ana Lúcia, a Gisélia, a Camila, lá na Pensilvânia, a Laura, o Lucas e a Sofia. Um abraço aí para a família Beraldo. Que Deus proteja com saúde, paz, amor, muita alegria. A família Beraldo. Também, quem mais está aqui, o Denner Furtado. Bom dia, que Deus esteja presente em cada detalhe de seu dia. Obrigado, Denner Furtado, que é motorista aí do Chicão César, o secretário da habitação, né, primo? Um abraço aí. Obrigado pelo carinho, pela audiência. Ótima manhã. Também está aqui com a gente. Bom dia, Zé da Boia. Deus está contigo sempre. Bom dia. Bom dia. Aí, Sebastião Carlos Diniz está ligado no programa do Zé da Boia. Também o Paulo agradecendo aqui. A Jaqueline também. Bom dia. Que seu dia seja abençoado. Amém. A Jaqueline. Também a irmã Ana em Guaratinguetá, o cunhado Sérgio. O seu Toninho e o seu Cesarino no lar, irmã Terezinha. E lá no lar São Vicente de Paula está o Daniel. Também o Oliveira, o Chiquinho Espouzino, quem mais que está lá? O Vicente, seu Vicente, o Bicentenário, o Jaguaribe, todos ligados com a gente, viu, primo? Um abraço aí, os irmãos dos lares ligados no programa Zé da Boia. Bom dia, Zé da Boia, aqui é o direção do presídio, vamos temperar, pessoal. O Zé, hoje eu gostaria de ouvir uma música com a irmã Barbosa, eu ofereci para todos os ouvintes e parabéns pelo seu programa. Fique com Deus, amém. É o Dirceu, tá ligado com a gente, prima. Da onde? Da onde, primo? É lá do Vila Rica, né? Jardim Resende, para aquela região, é para aquela banda, prima. Um abraço aí pro Dirceu do Presídio. 5:06. 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Também quem está com a gente aqui, prima. 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Bom dia, meu amigo Zé da Boia. Um ótimo abençoado dia para todos nós. Coloca o nome do seu Luiz na oração agora de manhã. Ele está sempre na escuta. Manda um abraço pro seu Mauro, também lá na escuta. É o Lúcio Flávio, prima. O seu Luiz, o pai do Paulinho, já tá na oração, Lúcio Flávio. A todos aí, o seu pai, sua mãe também, tá na oração. O Cabo Oliveira e a dona Rosângela, prima. Bom dia, 5:10. Começa essa bagaça aí, gordona. O que tá acontecendo, mulher? Mas não é possível um negócio desse. A Jaira Santos também, bom dia, Zé da Boia. Que Deus abençoe nosso dia. Toca aí uma boa pro Juarez da Guarda Municipal. Obrigado, Jaira. Então aí, Juarez, está aí a primeira de hoje. Lá pro nosso amigo Juarez da Guarda Civil Metropolitana, Jaira, oferecendo.
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0: 5:13.
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0: 5:17.
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3: 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Agora já são 5:18 em Pindamonhangaba. Bom dia a você que está chegando agora, uma ótima manhã. Também está ligadinho já com a gente. Bom dia, meu amigo Zé da Boia. É o Sidney, o pai da Raíssa e da Yasmin, prima. E também a esposa, a mãe da Yasmin e também da Raíssa, a Luciana. Bom dia, que Deus proteja, saúde, paz, amor a toda a família. E o nosso amigo Zé Luiz, lá no Santa Cecília Palmeirense, bom dia. Bom dia, meu amigo Zé da Boia, aqui é o Cid do Maricá. Uma ótima terça-feira abençoada para você. Que Deus, Nossa Senhora Aparecida, te abençoe sempre sua vida. Um grande abraço a você e toda a família também. Um abraço grande aí. Nosso amigo Sidney. Bom dia, Zé da Boia, aqui é o Maurício Godoy, do Campo Alegre. Bom trabalho, Deus abençoe seu dia e sua vida. Amém. A Ana Salles, bom dia, tá ligada com a gente lá em Guaratinguetá, 5:19. Prima, daqui a pouco nós volta com propaganda, porque agora nós vamos tocar pro Dirceu do Presídio, também vai lá pro Paulo Beraldo, vai lá pro Baru, pro Darcy do Mariaúlia, tá tudo ligado com a gente, né, prima? Então manda uma dona aí, Irmãos Galvão, é Irmãs Barbosa, prima, Irmãs Barbosa, participação de Divino e Donizete. Amor distante.

0: Olha que maravilha, as irmãs Barbosa estão chegando para enriquecer ainda mais nosso trabalho, ontem, hoje e sempre, 50 anos de história. Sejam bem-vindas, estrelas da constelação musical.
1: Amigos de Vini e Donizete, muito obrigada pelo convite dessa festa linda. 50 anos que vocês cantam e escrevem a história da música sertaneja.

0: 5:23.
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2: A Petrobras anunciou uma nova descoberta de petróleo no Poço Morfo da costa do Amapá. O local fica na margem equatorial, em águas ultraprofundas, a cerca de 2,9 quilômetros de profundidade. A empresa já havia encontrado petróleo no mesmo poço em agosto, mas continuou a perfuração e identificou uma nova área com presença do recurso. A descoberta não garante a extração comercial. A Petrobras fará novos estudos para calcular a quantidade de petróleo existente e avaliar se a exploração é economicamente viável.
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4: Cinco horas e 37 minutos.
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6: 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Bom dia lá para o Ajeu Pai, o Ajeu Filho, a Dona Dalva, que estão lá, e também a Raquel. Bom dia. Bom dia, Zé. Uma terça-feira abençoada para Deus abençoe. Amém. Joel, tá ligado com a gente lá no Goiabal. Bom dia, feliz terça-feira. É o Joaquim, gerentão do supermercado Excelso. Tá ligadinho com a gente, viu, primo? Bom dia, obrigado pelo carinho, pela audiência. Bom dia, José. Que essa enchente leve todos os políticos da esquerda embora. Tá aí, a enchente levou mesmo, né? Deu aí um tsunami aí em todo o nosso Brasil aí. Prima, o Irineuzinho, você conhece o Irineuzinho? É lá do Pesque Truta, Ribeirão Grande. Tá ligado?

ligadinho na nossa programação. O Irineu está lá, a Nilceia, também está lá o Zé da Varge, quem mais está lá, prima? A Ana Cecília, o Pedro, a Carolina, a Cristiane e o Vítia. Um abraço aí para toda a família aí no Pesca e Truta Ribeirão Grande. Olha a hora, 5h40. Vamos com mais uma música aí da Irmãs Barbosa lá pro Dirceu do Presídio, Rio Pequeno.

0: Tá aí, Primaz, modona bacana das irmãs Barbosa, lá pro Dirceu do Presídio. E para você que tá ligado no programa do Zé da Boia, bom dia, meus amigos, minhas amigas. 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E o Irineuzinho tá falando que o Ribeirão tá cheio, prima. Mas também choveu muito ontem, né, Irineu? Ontem aqui, olha, choveu desde as 6 horas da tarde, 5 e pouca, né? E eu dormi, era 9 horas, tava maiando água. Depois eu não sei o que aconteceu. 5h45, Prinivit Flex. 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Agora são 5h45, a Cristina e o Maurício estão ligados com a gente, viu, prima? Um abraço, obrigado aí, obrigado pelo carinho, pela audiência. Uma ótima e abençoada manhã de terça-feira. E o Zé Roberto, bom dia, Zé Roberto, tudo bom aí, meu amigo? Um abraço aí no estacionamento do Zé Roberto, tá lá o Coxinha, o Zé Roberto, o Renan, a Jaqueline, o Fábio Manobrista no final de semana, e também ligadinho com a gente, os nossos amigos aí, tá sempre no pique, no carinho, na alegria, e em frente ali, prima, o Ciro, nosso amigo Ciro. Ô Ciro, tá tudo certo aí? Eita, Ciro, é o famoso dedo mole, né, prima? Nosso amigo Cirinho. E a Juliana, que tá com Deus, um beijo grande. Agora nós dá uma pausa com tudo para que possamos receber aí, viu, Zé? A oração da manhã. Que Deus leve a paz, o amor, a saúde e a alegria a toda a família. Louvemos ao Senhor porque Ele é bom. Louvemos ao Senhor porque é bom estar com vida. Se dirige, não beba, se beber, não dirija, preserve a vida, porque a vida é um dom de Deus. E lembre-se, amigo, sempre atrai uma bola a uma criança. Ô, prima, oração nossa especial para o José Carlos. É o cabeleireiro Zé Carlos, que está aí recuperando de AVC, viu? Lá no Bosque da Princesa. Também o Humberto, o irmão, que tem aí o seu salão também de cabeleireiro, ao lado ali da padaria do Bosque. Um abraço aí a todos vocês aí. Prima, que Deus leve paz, amor, saúde e alegria a toda a família. Louvemos ao Senhor porque Ele é bom. Louvemos ao Senhor porque é bom estar com vida. Se dirigir, não beba, se beber, não dirija, preserve a vida, porque a vida é um dom de Deus. E sempre atrás de uma bola, uma criança. Coloca aí o copinho de água ao lado do rádio para receber as bênçãos de Deus Todo-Poderoso nessa manhã de terça-feira. Lúcio Flávio e família, Diogo Lucas, aí a Cristina no Bosque da Princesa, Elisângela Ângelo, recuperando a saúde. O Baiano do Feital, seu Luiz, o pai do Paulinho, Francisco Esposino, Vicente Jaguaribe, Daniel Oliveira, lá no lar São Vicente de Paula, Eugênia no Ouro Verde, o Trigo e a Dona Ivone, Cabo Oliveira e Rosângela, Coronel Gilberto de Carvalho e a professora Isis, Irineu, a Nilceia, a Ana Cecília, o Pedro, o Zé da Barge, a Carolina, a Cristiane e o Vítia no Pesque Truta, Ribeirão Grande, Maria Aparecida e família no Andrade, Dr. Rafael Banola, Arleta e a filhinha, Joel e família no Goiabal. Também está com a gente a Milene, o Sávio, o Gabriel e a Manu no São Benedito, o Gilson, Amaro, Gilcinho e o Gugu no São Benedito, também o Fernando e a Meire Lúcia no São Benedito, Vicente Romão e família, Jaira Santa e família no Araritama, Cosme e Roseli no Bosque da Princesa, Zé Carlos Cabeleireiro e Humberto Cabeleireiro, Zé Maria Purguento na Mombaça, também André Guizão, Avaninho, Davi na Vila São Benedito, Henrique Sebastião no IP2, João Barbosa Siqueira e família no Jardim Princesa. O João de Souza, a neta Gabriele na padaria Semear, no Araritama. O Daíra Alvarenga e família. O Sidão e a Célia na Alcoa. Cristiane, a Eugênio e o Adarilson, no Araritama. Regina e família na Alcoa. Berto e família na Alcoa. A Bruna e o Arthur na Alcoa. Rita Solange e família no Feital. A Carmen Lúcia e o Ariel no Mombaça. Benedito e família na Vila São Benedito. Sérgio Garcia e Ângela Garcia no Lessa. Tadeu e Elza no Andrade. A Maria Eduarda, o Cauã, o Felipe e o Alexander em Londres. Luiz Carlos e Esmerinda no Vila Rica. Bento e família no Maricá. Marco Antônio Torquato e família. Marcela Carina e Tia Inês no Alto Cardoso. Dito Correria e família no Bar do Dedé na Boa Vista. Lúcia de Fátima e Maria Wanda no Santana. Dona Elaide e família em Ponta Porã, no Mato Grosso. Paulo, a Lúcia, a Dânia, a Simone e o Ju no Xangri-Lá. Polaco, Polaquim, Farroupilha. Écio, Porfírio e família em Palmital. O Blas e Votuporanga. Nosso amigo Rubem Val e família em Porto Alegre. A nossa amiga Ana Anitta, né, prima? A Anitta em Nova Hertz, no Rio Grande do Sul. Sônia Guiar e família. Joaquim e Sandra na Boa Vista. Janaína e família. O Tonha, a Laura, a Vanessa e o André da Caíra em Taubaté. Fortunato e Dona Neuza no Maricá. O Wagner e da Conceição e família no Mombaça. Maria Elza Carlos Felipe e família no Vila Rica. Luiz Demetri e família. Marlia, Dona Diva, Caçocalhão. Gustavo Mosquito, Rogerinha e a Dona Marina. Matheus Santiago e família. Seu Cido, Alex Januário no Bom Sucesso e o neto João Miguel. Isabela e família no Crispim. O Birajara e a Maria Portuguesa. Fátima e Luciano, Maria Áurea, Beto Cutuque e família. Dona Maria Tereza de Freitas e família. Adrianinho e a mãe Maria no Xangri-Lá. Gina Gonçalves e família. Alice Percival, Brai no Feital. A Lúcia Zé Luiz, Jardim Resende. Márcia Carlinho na Mombaça. Laura e Dona Augusta no centro. Dona Isabel e família. Rosângela e família. Roseli e família. Dona Idalina e família no Bom Sucesso. Renato Boia e família no Mandu. Carlos Couto e família na Colmeia. Roselaine e família. Didi Pezão e família no Alto do Piracuama. Dito Gordo e Terezinha no centro. Genelice e Rosângela no Vista Alegre. Eunice no Goiabal. Também Maria Helena Chinac e família. Luiz Antônio e família no Parque São Domingo. A Valéria, o Geraldo Bocaiúva e Ribeirão Preto. Irineu Alves Paloma e Dona Conceição na Boa Vista. O Pedro no Armazém do Pedro. Seu Zequinha e Dona Isabel. O Cleiton, a Cláudia, a Maria Eduardo e o Benjamin. A Maria, Davi, o Manuel, a Fran e o Zezinho. Na Fábrica de Bloco, o Socorro. Matias e Simone Campo do Jordão. Cablau, Grande São Paulino e família na Fazenda São José, Alto do Piracuama. Maria Garcia e família. Luiz Adriano, Rogério e Maria Fernanda no Xangri-Lá. A Dona Madalena, a Dona Tereza, a Dona Zezé no Jardim Imperial. Luiz Maciel, o Rei da Sucata na Cidade Nova. Lúcia Vieira e família no Bem Viver. Luiz Carlos Godoy, a Dona Cidinha, a Natasha no Araritama. Valéria Emeraldo e família. Também Luiz. A Dona Dolores e família no assentamento em Tremembé. Luiz Goró, Dona Catarina. Janaína Salum e família. A Dona Conceição, a Dama de Vermelho do Castolino e família. Marcelinho Chupadeira, esposa Ana Ruth. Zé Galinha, esposa Maria. Capixaba e família. Dona Alzira, a mãe da Gatona e Dona Bonitona, Valdos Correio. A Valdos Correio e família. Balu e família. Carlão na Vila São Paulo e família. Almir Sambim e família. Demir Sambinha e família. Neguinho dos Petinha, a mãe Tereza. Dona Maria Custódio, Toio Santo. Tão ligadinho com a gente. Também com a gente aqui na nossa oração da manhã. A Mauri Godoy e família. A Dona Celi e família. Rosângela Miré e família no Santana. O Filipinho César, Vanessa, o Filipinho Neto, bisneto. Hernani Martins e família em Pouso Alegre. Miriam e família no Parque das Nações. Zé Maria e família no Jardim Inoína. Chicão César, o pai da Maria, grande santista. Maria Eduarda César, Meire César. Toninho Bode, esposa Carla, no Santana. Joaquim Rosa, o gerentão do supermercado Excelsior. O Zizo, Akita, Vilma, Daniel, Josana, né, Lívia, o Lucas, Giovana, João Traninha, Márcio, Dino, todo o povo da Ponte Alta. Também os nossos amigos lá do Mandu, o Jaime e o Pink Floyd. Também está ligadinho com a gente, prima. O Nê, Matias Cunha, o Luiz Carlos Café e também a família na Boa Vista. O Flávia Cristina no Andrade. A Fátima, o Jonas e a Carol no Bosque da Princesa. Flavinho e Mãe Maria e Santo Antônio do Pinhal. A Áurea, mãe, filha e Silvinho Mané Gregório, Luiz Gregório, Zezão Gregório e Dona Isabel, Neuza Gregório e família, Dirceu do Preside e família, Felipe Atleta e família, Samuel Pintor e família, Renato Grinha e Estela, João Grandão e família no Santana. Também o João Barbuda, Núbia, Vilmia Paires na Jomar e Piscina. Benedita Godoy e família, Rosana Monteiro e família, Jair Rodrigues e família no assentamento em Tremembé, Jairzão e família no Alto Cardoso, José Maria e família no Azeredo, família Tórquio, a seu Emílio Liu, Zé Fernando no Bom Sucesso, Vô Rosa e família no Alto Cardoso, Paulinho Quim e família na Cruz Grande. Também a Bernarda Moraes e José Carlos e família no Bom Sucesso, a Benil e família no Nova Esperança, Ana e Sérgio em Guaratinguetá, Jorgelino e a Heroína no bairro das Campinas, Huck e família em Moreira César, a Dona Matilde e Jadel no São Benedito, Jesus e família, o pai Benedito Rodrigues recuperando a saúde, Carlos e família no Parque São Domingo, Eliane e família no Cidade Jardim, Cabeça e família em Taubaté, a Dona Marisa e família na Quadra Coberta, Bruno Cirino e Alice Monteiro no Maricá, Tadeu e Margarete no Mariólia, a Dona Edna Palmeirense em Tremembé, Cobertor e família no Vila Rica, Maurinho e família na Fazenda Canegais em Tremembé, Tobias e família no Xangri-Lá, Seu Ditinho Congueiro e família, a Ana e o Carlão em Tremembé, Patrícia Custódio e família no Vista Alegre, João Pedro e família, o Sidney e família no Maricá, o pai da Raíssa, da Yasmin e esposo da Luciana, Zé Luiz no Santa Cecília, Paulo Beraldo e família, Alexandra Daniela e família na Vila São Paulo, Ângela Maria no Parque das Nações, Ezequiel Gomes e família no Xangri-Lá. Também está com a gente aqui, prima. Nelson Felipe e família no Vila Rica, Ana Cláudia e família, Márcia Cardoso, filho Cristiano no Goiabal, Seu Moacir e família no Goiabal, Benedito Gomes e família no Vila Rica, Luciano Matheus e a Celinha no Crispim, o nosso amigo também Nenê Perninha e o Jonas Perninha na Vila Cuia, a Dona Lúcia e o Nai na Água Preta, o Pedro, a Carol, a Priscila, Manu, o Tiririca, Jaqueline e família, Lucimara Rodrigues e o Floriano no Piracoma, Dalva Cruz e família, também a Delcidora no Jardim Resende, João Ribeiro no Santana, Joaquim Serralheiro e família no Andrade, Hidalgina e família, também o Igor, a Júlia, o Julinho, a Dona Virgínia, a Sônia, a Ana Paula, a Tetê, a Juliana, o Marcelo, o Josias, o Seu Gonçalo e Itoche na Fazenda Floresta, a Vera Índia do Santana e o Pelé, Crebe e Daniela, a Dona Cida na Cidade Nova, o Carlos e família na Fazenda dos Búfalos na Sapucaia, Arlete Lousada e família, Dona Geralda e família, Maria Aparecida Ferreira no Cidade Jardim e família, Maria Ponte, a Dona Zuleika e a Nadine no Azeredo, Ivan Araújo e família, Tandão do João, Tandão e família, Davi do João do Pulo e família, Cazumbá e família, a mãe Leila, a Paula, a Iris, o Diego, o Brai e o Paulo no Vila Rica, Maria Aparecida e Caçapava, o Mário e a esposa Roberta e toda a família no Vila Rica, Seu Joaquim e família no Vila Rica, também a Rosário e o João Batista no Vila Rica, Heraldo e família na Cruz Grande, Idalina, Alisson, Ayala e Camille, João Ferraz e família, família Maradona, Major Batateiro e Soraya, Paulo Simões e família, Paulo da Sabesp e família, João Arruda, a Maria Heloína lá no centro. Também está ligadinho com a gente, prima, o Fred e a filha Júlia no Goiabal, Fred da Prefeitura, Isabela e Maria e família, a Isabela, a Cristina, o Dé no Campo Alegre, Elias e a Dona Eudete no assentamento em Tremembé. Também está ligadinho o Joaquim, a Dona Terezinha, a Maria Eduarda, a Maria Vitória no Araretama, o Cabinho e família lá também no Centro Primário. A todos, amigo, amiga, uma ótima e abençoada manhã de terça-feira. Quem está com a gente aqui também, prima, está na nossa oração da manhã, é o Léo de Pindão. Leonardo Carvalho, tudo bem, meu irmão? Um abraço para você aí. O Valdir Santista também já está com a gente. O Fábio, também, que é manobrista lá do Zé Roberto no final de semana, está com a gente. Também André, Guizão, Vaninho e Davi, Vila São Benedito. E o Djailson, também, bom dia. Que o Espírito Santo ilumine as tuas escolhas e encha o teu coração de paz. Amém. Djailson, para você toda paz aí, que Deus leve paz, amor, saúde a toda a família. Já vai faltando aí poucos segundinhos aí para começar a propaganda da emissora e em seguida a nossa oração da manhã nessa terça-feira. Tempo chechelento, previsão de muita chuva aí durante o dia, né, primo? Então cuidado você, meus amigos, minhas amigas ribeirinha. Preserve a vida, porque a vida é um dom de Deus. E lembre-se, amigo, sempre atrás de uma bola, uma criança. Bom dia, Pinda. Bom dia, Vale. A gente volta daqui a pouquinho, logo após aí a nossa oração da manhã, nesta terça-feira.
1: 6 horas em ponto.
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0: Vamos formar agora a grande corrente de fé, elevando o pensamento ao Supremo Criador, para que interceda com sua divina bondade em favor de todos que necessitam de alívio para os seus problemas através da oração. E agora, com o pensamento em Deus Todo-Poderoso, para que Ele receba nossas orações, oremos. Em nome dos anjos, dos santos e das almas, saudemos a Sagrada Família. Em nome do Pai, do Filho e do Espírito Santo.
1: Amém.
0: E neste momento, em que todos se ajoelham e saúdam Maria Santíssima. Ave Maria, cheia de graça, o Senhor é convosco. Bendita sois vós entre as mulheres, e bendito é o fruto do vosso ventre, Jesus.
2: Santa Maria, Mãe de Deus, rogai por nós, pecadores, agora e na hora da nossa morte. Amém.
0: Como fazemos todos os dias, louvamos a Maria.

0: agora a todos aqueles que necessitam de uma graça. Rezamos neste momento a oração de São Francisco. Senhor, faça de mim um instrumento de sua paz. Onde existe o ódio,
1: que eu leve o amor.
0: Onde existe a discórdia,
1: que eu leve a união.
0: Onde existe o erro,
1: que eu leve a verdade.
0: Onde existe a dúvida,
1: que eu leve a fé.
0: Onde existe o desespero,
1: que eu leve a esperança.
0: Onde existe trevas,
1: que eu leve a luz.
0: E onde existe tristeza,
1: que eu leve a alegria.
0: Virgem Maria,
1: guarda-nos puro do pecado.
0: Ó Mãe de Deus,
1: abre os nossos corações quando nossos irmãos precisarem de nós.
0: Ó Mãe da Igreja.

0: esposa de José.
1: Conserve a paz e a união em nossas famílias.
0: Glória ao Pai, ao Filho e ao Espírito Santo.
1: Assim

Oh, Senhora Aparecida, eu renovo neste momento a minha consagração. Eu vos consagro os meus trabalhos, sofrimentos e alegrias, o meu corpo, a minha alma e toda a minha vida. Eu vos consagro a minha família. Ó Senhora Aparecida, livrai-nos de todo o mal, das doenças e do pecado. Abençoai as nossas famílias, nossos doentes, nossos velhinhos e as crianças. Abençoai a Santa Igreja. Abençoai a nossa paróquia e o nosso vigário. Ó Senhora Aparecida, lembrai-vos que sois a padroeira poderosa de nossa pátria. Ó Senhora Aparecida, bendito e sagrado coração, abençoai a nossa nação e pedimos de novo, olhai o nosso povo.

bênção da água. Deus eterno e todo-poderoso, que tendo escolhido a água, fonte de vida e pureza, para nos dar a graça batismal, fizestes também aparecer no rio Paraíba a imagem da Virgem Imaculada. Abençoai esta água e fazei que ela nos recorde nosso batismo, para que, purificados de nossas faltas, vivamos como cristãos, membros da vossa Igreja, e cheguemos um dia à vida eterna. Por Cristo nosso Senhor.

Maria Santíssima, que em vossa imagem milagrosa de Aparecida espalhais inúmeros benefícios sobre o Brasil. Eu, embora indigno de pertencer ao número dos vossos servos, mas desejando participar dos benefícios da vossa misericórdia, prostrado a vossos pés, consagro-vos o entendimento, para que sempre pense no amor que mereceis. Consagro-vos a língua, para que sempre vos louve e propague a vossa devoção. Consagro-vos o coração, para que depois de Deus vos ame sobre todas as coisas. Recebei-nos, ó Rainha incomparável, no ditoso número dos vossos servos. Acolhei-nos debaixo da vossa proteção. Socorrei-nos em nossas necessidades espirituais e temporais, e sobretudo na hora da nossa morte. Abençoai-nos, ó Mãe Celestial, e com vossa poderosa intercessão, fortalecei-nos em nossa fraqueza, a fim de que, servindo-vos fielmente nesta vida, possamos louvar-vos, amar-vos e render-vos graças no céu. Por toda a eternidade, assim seja.

0: pela intercessão de Nossa Senhora Aparecida, Rainha e Padroeira do Brasil, a bênção de Deus Onipotente, Pai, Filho e Espírito Santo, desça sobre vós e permaneça sempre. Amém.
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4: Prima, no pique, no carinho e na alegria do programa do Zé da Boia, são 6 horas 14 minutos em Pindamonhangaba. Que Deus abençoe toda a família nesta manhã gostosa de terça-feira. E o tempo hoje, prima? O tempo hoje, vamos ver. Hoje, dia 6, a mínima 18, a máxima 21. Sol com aumento de nuvens e pancada de chuva no fim da manhã e à tarde. Noite, temporal. 22 milímetros, uma chuva considerável. 93% de probabilidade de chuva. Então tá aí a mínima 21, a mínima 18, a máxima 21. Sol com aumento de nuvens e pancada de chuva no fim da manhã e à tarde. Noite, temporal. Chuva aí de 22 milímetros devido ao tempo que já está aí, né, prima? É uma chuva considerável. Então, cuidado, meus amigos, minhas amigas das encostas. E vocês também aí, Ribeirinha, preserve a vida, porque a vida é um dom de Deus. Manda um alô pro meu amigo Saddam, tá mandado aí. Nosso amigo Vicente Romão, mandando um alô aí pro amigo Saddam. Bom dia, Zé, toca a música pra esposa Roberta, pra Jaqueline, seu Antônio, Gasparinho, Jorei da Guarda, a dona Rosário, João Batista, a minha irmã Maria, o seu Joaquim, a dona Maria. É o Mário da Vila Rica, 6:16. 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Ô prima, e o pessoal aí, pequenos agricultores, já estão sofrendo com esse tempo, né, prima? A nossa amiga Esmeralda vai ter que sair de férias mais cedo esse ano, viu, prima? Porque não está conseguindo produzir. As nossos amigos aí que produzem na vagem, agora é muito mais difícil conseguir produzir por causa da chuva, né? Então os produtos aí, hortaliças, leguminosas, terão reajuste de preço aí bem brabo, né? Pro povo aí, porque esse clima não tem quem segure e quem consiga colher qualidade. Então, tá difícil, a qualidade cai, o preço sobe muito nessa época chuvosa. Mas é o que temos para hoje. Ô, prima, 6h19, um abraço lá para Esmeralda e um beijo grande para Lili. 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Agora 6h20, no Pique no Carinho na Alegria do programa do Zé da Boia. Quem mandou aqui para nós, prima? Bom dia, Zé. Bom dia, o Davi Ribeiro, Xuxa. Também, bom dia, paz e bem, nosso amigo Newton Vinagre, o Zé Roberto, o Manjubinha, o Adair, também tá ligado, Laete Paraguai, quem mais tá lá, primo, o Márcio, todos vocês aí, obrigado, viu, Newton? Um abraço para todos aí, uma abençoada manhã do terça-feira, que Deus proteja aí todos vocês. Ô, prima, aí veio o Reginaldo. Reginaldo, meu amigo, bom dia, meu compadre.
2: De alguma maneira, o próprio PT o fez em relação aos partidos comunistas dos anos 80. Ou
4: a apaga aí, prima. Aonde tem mais aqui, prima?
2: O próprio PT se uniu.
4: Isso.
5: Quando a noite vem pensando em alguém.
4: Agora deu aqui, prima. Agora sim, nosso amigo Reginaldo. Reginaldo, vamos falar de saúde? 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
4: 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Ô, prima, 6h26, bom dia, meus amigos, minhas amigas. Obrigado pelo carinho, pela audiência. Quem tá aqui? Bom dia, Zé da Boia. Tá com a moda aí, relógio quebrado. Manda pro Zé Vermelho, pro tio Chicão. É o Chinaque ligado com a gente. Então vamos lá, prima. Primeiro, Zilo e Zalo, Milagre do Ladrão. Depois, Nestor, Nestorzinho, Relógio Quebrado, Ziquezeca, Barco Furado. E nós volta daqui a pouco. Olha a hora, 6h25, não vai virar pro canto, não. Hoje é terça-feira, é dia de pegar no batente, minha gente!

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0: 6:29.
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No pique, no carinho, na alegria do programa do Zé da Boia, 6 horas 35 minutos em Pindamonhangaba. 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E o programa do Zé da Boia. Bom dia, bom dia. Tá aí, tio Chicão. Chinac, todo o povo ligado aí, relógio quebrado.

0: 6:40.
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Prima, tá aí, prima. Que moda, palco do mundo, trio Parada Dura, 6h44, no pique, no carinho, na alegria do programa do Zé da Boia. Ô, prima, olha a hora, 6h44, não vai virar pro canto não, gente. Hoje é segunda, é terça-feira, hoje é dia de pegar no batente. Bom dia, Zé da Boia, aqui é o André Urbano do Crispim, vamos que vamos, chacoalhando o bambuzeiro. Também tá aqui o Léo de Pinda ligadinho com a gente, o Leonardo. Também, bom dia, Zé da Boia. O Carlinho quer ouvir Santa Maria do Brasil, se puder. Carlinho e Márcia na Mombaça. Daqui a pouco nós toca para vocês, que essa aí acho que na rádio aqui não tem, né, prima? Vamos ver se tem na rádio, mas não tem, só na internet. Bom dia, Zé. Uma ótima e abençoada terça-feira. Nosso amigo João Ribeiro do Santana, prima, tá ligado com a gente. Também quem mais tá ligado aqui, prima? O Tico Torquio. O Tico Torquio, prima. Bom dia, dona Marta Torquio. Uma ótima e abençoada manhã de terça-feira para vocês aí. Bom dia, Zé. Que você tem uma terça-feira abençoada. Maria Eugênia do Ouro Verde, prima, 6h45. 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Olha a hora. Agora 6h46. Então vamos lá?

No pique, no carinho e na alegria do programa, Zé da Boia, um pouco aí de canto de pássaro com moda de viola lá pro Alex Januário e o seu Cido. Um abraço aí pra Lana e pra Maju, prima, lá no Castoreiro. Um beijo grande pra vocês, uma abençoada manhã de terça-feira. Boa aula aí, viu, Maju? Vai direitinho pra escola aí, mulher. Vai direitinho pra escola aí. Bom dia, Lana Maju, lá no Castoreiro. Uma ótima manhã pra vocês. Tá aí? Bom dia, meu amigo Zé da Bahia, que Deus abençoe. Ótima semana para todos nós. Está programa bom demais da conta. É só mandar um chique. É o Marcos Rogério Pereira, do Bela Vista. Tá ligado no programa do Zé da Boia. Olha a hora, 6h52. Ô, prima, agora eu vou tomar um gole de café, vou chupar a chupeta do capeta e eu volto daqui a pouco, viu, gente? Fica aí comigo, não sai não. Márcia, por enquanto tá na internet, nós volta aí, depois toca pra você Santa Maria do Brasil. Mas enquanto isso, vai escutando o Rico Pobre, que aqui tem na rádio, já tá aí o Rico Pobre com Lindomar Castilho, lá pro Carlinho, né, prima? Depois tem também, já vem em seguida aí, Adeus Mariana, prima. Isso. Depois vem em seguida aí, Adeus Mariana. Depois vem, o que mais que vem aí, prima? Ah, vai vir um monte de moda bacana aí. Vem o Tunico e Tinoco, lá pra Rita, no bar do Tadeu e da Rita. Feijão queimado! É, a Rita que tá ligadinho, o Tadeu, lá no Araritama, daqui a pouco tá no bar. Lá no bar da Rita, do Tadeu, antigo bar do Vicentinho, na rua Rita. Antônio Rita do Amaral, prima. No Parque São Domingo, tá lá o bar da Rita e do Tadeu. Um abraço aí também pro Marquinha, dona Sara, prima. Lá no Santana, prima. Ali em frente ao Corpo de Bombeiro, Bar das Pedras. Toda sexta-feira tem um sorteio de um Marmitex pra você pegar no sábado, né? Então, um abraço aí pra dona Sara, pro Marquinho, pro nosso amigo Diniz, tá ligadinho com a gente. O João Grandão no Santana. Faz tempo que eu não vejo meu amigo João Grandão. Um abraço pra você, João. E também o Roberto Mecânico. O Valdir e a dona Catarina ao lado do Bar das Pedras, ali em frente ao Corpo de Bombeiro. Adeus, Mariana, daqui a pouco vem em seguida. Rico Pobre, Carlinho Márcia.

0: 6:59.
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0: 7:02.
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0: 7:05.
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0: 7:09.
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0: 7:13.
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3: Prima, calma aí, mulher. Vamos no pique, no carinho, na alegria do programa do Zé da Boia. Também tá ligadinho com a gente aqui, prima, o nosso amigo Carlos, lá no Parque São Domingos, falando que tá audiência fantástica lá em peso no programa Zé da Boia. 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Bom dia, bom dia. 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Luiz Medella está no bairro das Campinas. Bom dia, Zé da Boia. Bom dia, Luiz Medella. Obrigado pelo carinho, pela audiência. Bom dia, Deus abençoe seu dia. Amém. É o Claudemir Palmeirense. Também bom dia, Zé da Boia. A Márcia Cardoso Goiabal. Tenha uma abençoada terça-feira. Amém. Um abraço para a Márcia aí. E também lá para o seu Moacir, prima, que mora no Goiabal. Bom dia. Bom dia, Zé da Boia. Um abençoado dia para todos nós. Estamos ligados no seu programa. O Brasil tá respirando, graças a Deus. Um abraço. Roque, Rafaela e Catarina no Santana. Bom dia, bom dia. Vem aí, Lindomar Castilho, Márcia. Carlinho, Lindomar Castilho.

0: 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Um abraço aí pro Agel, que tá ligadinho com a gente, mandando o zap aqui, né, Agel? 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Vamos sortear o mocotó à tarde então, Agel? Então tá bom, nosso amigo Agel tá lá. Nós vamos sortear o mocotó gostoso à tarde pra você, dos ouvintes aí do programa Zé da Boia. O Zé Antônio Nogueira tá ligado com a gente lá no Ribeirão Grande. Nosso amigo Zé Antônio, doutor Edmundo Nogueira de Sá e toda a família, uma abençoada manhã de terça-feira. O Alex Januário e o seu Cido, vamos temperar, tá caro, né? Relaxa, faz o L e chora. No Pique, no Carinho, na alegria do programa Zé da Boia, o Alex Januário e o seu Cido lá no Bom Sucesso. Manda o zapa, manda o zapa. Isso. Um abraço a vocês, obrigado pelo carinho, pela audiência no programa do Zé da Boia. 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Ô prima, agora vem o Reginaldo, direto de Piracicaba. Bom dia, meu amigo Reginaldo.
1: 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De volta nesta manhã gostosa, né, gente? Para falarmos de saúde. Depois desse período de férias, estamos de volta, é? Tiramos aí um tempinho de férias, descansando, né, gente? 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
0: 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Ô prima, vamos lá pro Guarani, no Mercado Municipal. Prima, é só modão que a gente toca, gente. No pique, no carinho, na alegria do programa do Zé da Boia. É modão e é jovem guarda. Então, a Rosana Monteiro tá com a gente, bom dia. A Marlene Jardim Roseli também tá com a gente. Ela quer participar do sorteio do Mocotó. É a Marlene do Jardim Roseli. Também a Roseli tá lá no Feital. Obrigado pelo carinho, pela audiência. É no Feital, prima. Aqui não fala onde que ela tá. Não, no Goiabal. Lá no Goiabal. Goiatuba. Goiaba, aqui eu não entendi nada que ela escreveu aqui. Tá mandando pro irmão Volto, que mora lá no Goiabal, no Goiabal. Isso, faltou o L, prima. Então vamos lá com a moda bacana pro Guarani, na loja do Mercado Municipal, lá da loja do Guarani, prima. Vamos tocar Derrota do Boi Palácio, com o Tião Carreiro, mais o Pardinho. Ele gosta dessa moda, prima. Grande Guarani, na loja. O Adilson, o Dudu. A irmã do Adilson, a Maria, gosta do programa Zé da Boia, prima. Ô, prima, um abraço pro Elinho. Faz tempo que eu não vejo o Elinho, filho do Adilson e irmão do Dudu, que trabalhou muitos anos lá nos nossos amigos do Guarani. 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Ô, prima, 7h30, como o tempo passa, mas não é possível um negócio desse. 7h30 em Pindamonha. Gaba, vem a propaganda da emissora e nós já volta já, prima. Com a derrota do Boi Palácio pro Guarani, na loja do Guarani.
2: 7h30. 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

Prima, que modona bonita, né, prima? Calma aí, prima. É o carro e a faculdade, trio parada dura. Modona bacana demais da conta, prima. Estamos indo pra padaria do Bosque tomar café, prima. Bom dia, aqui é a Sônia Regina, esposa do Agenor Kouser, oferecendo o programa de hoje para parabenizar pelo aniversário dele. Feliz aniversário, Agenor. É a nossa amiga Sônia Regina, esposa do Agenor. É o gaúcho da Uber, viu, prima? Fazendo aniversário. Então, parabéns, felicidade, que Deus lhe proteja, saúde e paz. 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Joga um ovo na cabeça dele aí, viu, seu Bento? Seu Bento, pega um ovo aí, quebra na cabeça do gaúcho, que é aniversário dele. Parabéns.

Tá aí, prima. Nossa homenagem aí ao gaúcho da Uber, hoje fazendo aniversário. Que Deus lhe proteja, saúde, paz, muito amor. Ô, prima, quem tá ligadinho com a gente aqui, prima? Ah, é a Roseli e o irmão, o Walter, que mora lá no Goiabá. Roseli no Feital, bom dia, bom dia. Também a Marlene no Jardim Roseli, tá no pique, no carinho, na alegria do programa. Zé da Boia, bom dia. Tem como tocar sertanejo, menino da porteira, Paulo Aoki, morador do Castolira. Seu programa é 10, abraço. Paulo Aoki, lá no Castolira. Prima, também tá aqui, prima. Bom dia, meu amigo Zé da Boia. Agora o Brasil vai melhorar. Ontem foi feita uma faxina e tanto. Toca aí a música Meu País, do Zezé de Camargo. Vamos ver se nós achamos ela aqui. Bom dia, meu amigo Zé da Boia. Deus abençoe sempre você também. É o Agenor, prima. Aniversário do homem aí. Obrigado e tá agradecendo a homenagem aí. Nosso amigo Agenor. Porque agora vem, prima. Lá pro Guarani, na loja do Guarani, gorda. Mas não é possível um negócio desse. É a moda bacana pro homem lá, prima. A moda bacana que ele gosta. 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

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Guarani, tá aí, meu compadre. Bom dia!

Prima, calma aí, mulher, mas você também vou te contar uma coisa. Essa moda aqui, prima, não é o punhal da falsidade. Manda pro Bauru, ele até chora quando ouve essa moda. Coitado do Bauru. Será que ele tá apaixonado, prima? Ele chora, viu, o Bauru. Então vamos fazer ele chorar, azar é dele. No pique, no carinho, na alegria do programa Zé da Boia. Quem mais tá aqui com a gente, prima? Tá os nossos amigos ligados? Bom dia, Zé. Estamos ligados aqui nessa terça-feira que está correndo. Manda aquele abraço pra galera aqui do Cibeta, Cidade Nova, Campininha, Santa Cruz. Abraço, Zé. É o Jonas. Está corrido o homem hoje, prima. A Daiane Kimberly, a Júlia, Juliana, Dona Cida, seu Tino, todo o povo aí. Um beijo grande para vocês aí. Também o Henrique Sebastião do IP2. Vai, Corinthians. Ah, que vá, mas nem que seja para segunda, nós manda ele. Bom dia. Vamos mandar ele de novo para segundona, viu, o Henrique Sebastião. Bom dia, Zé da Boia. Vicente da oficina de panela do Parque das Nações. Bom dia. A Dona Alzira, mãe da gatona, lindona, bonitona, tá ligadinha com a gente, viu? Obrigado pelo carinho, pela audiência. Dona Alzira, tá tudo certinho aí? Um beijo grande pra senhora, pra Linizete, Matheus, Donizete, a Milena, Maria, Cecília e a Maria Alice. A toda a família, um ótimo e abençoado dia. Também quem tá aqui, prima? Oi, bom dia, meu querido. Oferece um modão pra nós aqui no bairro do Goiabal. Abraço. Lair e Luci. Lair e Luci, bom dia. Obrigado pelo carinho, pela audiência. Então lá vai modão pra vocês aí, meu compadre. Olha a hora, 7h47.

Tá aí, prima, punhal da falsidade ou mulher sem nome. Modona bacana pra você do Tião Carreiro e Pardinho. E o Boi Palácio lá pro Guarani, prima. Lá da loja do Guarani, no Mercadão Municipal. Loja do Guarani, pequeno por fora, grande por dentro. 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Nosso amigo Guarani, prima. E toda a sua equipe, eu, Adilson, Dudu, um abraço para vocês. 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A Maria Valéria do Castolira, que Deus abençoe o seu dia, amém, que Deus abençoe toda a família, dona Maria Valéria, no pique, no carinho, na alegria do programa do Zé da Boia. Agora são 7h51, a Adrine mandou áudio, a gente não trabalha com ouvinte com áudio, viu? Tem que mandar texto por escrito. Por favor, 7h51, prima. Tá na hora de ir embora. Nossos amigos aí ligados, obrigado pelo carinho, pela audiência. O Marcelo Santos tá chegando. Programa Perfil, trazendo as notícias do Brasil e do mundo para você ficar bem informado. Nosso amigo Astério Galvão também tá aí com as notícias da polícia. Bom dia, Pinda, bom dia, Vale. Que Deus leve paz, amor, saúde e alegria. Louvemos ao Senhor porque Ele é bom. Louvemos ao Senhor porque é bom estar com vida. Se dirigir, não beba. Se beber, não dirija. Preserve a vida porque a vida é um dom de Deus. E lembre, amigo, sempre atrás de uma bola há uma criança. Eu vou dar uma olhada aí, Adrine. Calma aí, eu vou dar uma olhada no seu áudio aí. Depois qualquer coisa nós vê aí, tá bom? Bom dia, Pinda. Bom dia, Vale. Eu volto às 17 horas, se Deus permitir, com mais um programa do Zé da Boia.

0: 7:55.
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Olá, muito bom dia. Agora são 8 horas e 1 minuto. Olha, 8 e 1, começando mais um programa Perfil na manhã desta terça-feira, dia 6 de outubro de 2026. Daqui a pouquinho a sua participação através do nosso WhatsApp 992245660. Participe, mande a sua mensagem. Agora são 8 horas e 1 minuto. Vamos ao nosso momento de fé.

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2: Bom dia a todos. Gostaria de trazer uma mensagem de Deus para o seu coração. Está baseado no Evangelho segundo escreveu João, no capítulo 3, do versículo 6 e versículo 7, e também com uma base em 2 Coríntios, capítulo 5, versículo de número 17, onde está escrito: o que é nascido da carne é carne, o que é nascido do Espírito é Espírito. Não te maravilhes de ter dito: necessário vos é nascer de novo. Assim, se alguém está em Cristo, nova criatura é. As coisas velhas já passaram e eis que tudo se fez novo. Necessário é nascer de novo. Qualquer coisa nova causa uma forte impressão. E uma criança com um brinquedo novo, ela vai colocar o mais antigo de lado, vai esquecer daquele que provavelmente não era tão velho, mas como recebeu um novo, ela vai pôr aquele brinquedinho usado de lado. Quando alguém compra um carro novo, isso atrai a atenção dos seus conhecidos. Mesmo um novo item de roupa aumenta nossa sensação de importância. A questão é, portanto, quanto tempo dura essa impressão? Não é simplesmente porque as coisas novas logo envelhecem, mas porque a impressão é apenas superficial. Eis o porquê dos versículos de hoje, das escrituras serem relevantes. Quando alguém sente que a sua vida não pode continuar como no presente, a mudança deve vir de dentro, de modo que a sua conduta é a expressão de uma renovação dentro dele. Não há outro caminho, como provam as nossas decisões de ano novo, as quais são de curta duração. É por isso que o Senhor Jesus Cristo disse ao teólogo Nicodemos, na notável conversa entre eles: necessário vos é nascer de novo. Simplesmente fazer um novo começo não é suficiente. Um novo tipo de vida, uma vida da água e do Espírito, como disse o Senhor Jesus, ou seja, da palavra de Deus e de seu Espírito Santo. Todos os que confessam sua antiga vida com todas as suas falhas e culpas a Deus e aceitam a mensagem de que Jesus Cristo será visível permanentemente para todos que se tornam novos em essência. Então, nós devemos a cada dia nascer de novo, ter a nossa mente renovada. O apóstolo Paulo, ele vai escrever lá em Romanos 12, versículo 2: mas transformai-vos pela renovação do vosso entendimento, para que através desse novo nascimento possamos conhecer qual seja a boa e a perfeita, agradável vontade de Deus. Eu gostaria de aproveitar esse momento para lhe fazer...

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0: Olha, agora são 8h20. Falar aqui do tempo e temperatura para esta terça-feira, máxima de 21 graus, gente. Mais friozinho hoje, né? Sol com aumento de nuvens, pancadas de chuva no fim da tarde e à tarde. À noite também chuva, né? E hoje a máxima de 21 graus em Pindamonhangaba e em toda a nossa região. Agora 8h21, a participação de ouvinte.
1: Marcelo Santa, que é a Cida do Bairro Massaim. Gostaria de ouvir aquele louvor da Antônia Gomes. Quem te viu, quem te vê. Gostaria de oferecer para o meu esposo Mael, para a Marisa Tchon de Chão, e para a irmã Bete, para o meu filho André, para a minha filha Adriana, e para todo que gosta de louvor. Bom dia, Deus abençoe.

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4: Velório. 8 horas e 34 minutos, noticiamos o falecimento de Maria Fátima Soares de Souza. Tinha 67 anos, era moradora do Araretama. O corpo sendo velado na sala 2 do velório Cessolupe. O sepultamento marcado para as 10 horas da manhã no cemitério municipal de Pindamonhangaba. Noticiamos o falecimento de Vicente Paulo Bonfim. ...67 anos, morador do Campos Maia, topógrafo. O corpo sendo velado na sala 1 do velório Santo Expedito. O sepultamento em São Luís do Paraitinga, horário de saída ainda a ser confirmado. As famílias, os nossos sentimentos. Música.

Havia uma barreira, querido. Havia uma separação entre nós e Deus. Um véu que foi colocado por causa do nosso pecado, por causa do erro de Adão. Foi estabelecida uma barreira entre nós e Deus. Não foi Deus que estabeleceu essa barreira entre nós e Ele. Foi nós mesmos que estabelecemos uma barreira entre nós e Deus. Mas o desejo de Deus sempre foi nos levar além, a um nível de intimidade profundo, tanto que Ele, no seu plano perfeito, envia Jesus do céu para a terra. Durante 3 anos nos ensina, começa a implantar e pregar o reino de Deus. Jesus morre, Jesus

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3: Olha, agora são 8 horas e 51 minutos. Recebo minha amiga Silvinha aqui na manhã desta terça-feira para falar de eventos na cidade de Pindamonhangaba. Coisa boa, Silvinha. Bom dia. Obrigado aí pela participação. Seja bem-vinda.
4: Bom dia, Marcelo. Bom dia a todos os ouvintes. É um prazer estar aqui de novo na rádio, que sempre recebeu a Feira da Vila. E agradeço mais uma vez estar recebendo a gente para divulgar esse evento.
3: Verdade. Ô, Silvinho, fala uma coisa bacana, porque vem aí o quarto Oktoberfest da Feira da Vila. E dois festivais do Brincar, é isso?
4: Isso mesmo, a gente está na quarta edição da Oktoberfest da Feira da Vila e na segunda edição do Festival do Brincar. É, o Festival do Brincar, ele nasce de uma demanda do Dia das Crianças, né? Que é uma data muito importante, pensando inclusive nas futuras gerações. Então a gente fez um dia bem, com várias atividades voltadas ao público infantil e na mesma praça, atividades voltadas para o público adulto.
3: Ô Silvinho, esse evento então acontece 9, 10, 11 de outubro, isso?
4: Isso.
3: Na Praça 7 de Setembro.
4: Isso mesmo, 9, 10 e 11 de outubro na Praça
3: aberto
4: 7
3: ao público.
4: De Setembro, aberto ao público geral, o evento é gratuito, é entrada gratuita e teremos lá os expositores, vão ser 7 cervejarias artesanais.
3: Bacana.
4: Todos os tipos de alimentação que a gente conseguiu, né, atender. E muita coisa rolando, muita banda, muita atração musical.
3: Eu tô vendo aqui queijaria Boldrini.
4: Mano, pois é, então.
3: Top.
4: Essa aqui é a galera que começou a Feira da Vila, né?
3: Legal, né?
4: É, a gente começou em 2019, a primeira edição da Feira da Vila, no Beco da Sabesp. Era uma edição bem pequena. E muita gente já saiu da coordenação desse coletivo e volta. Hoje, por exemplo, vai ser muito legal essa edição, porque a Roncaria, que é uma fundadora da Feira da Vila, está entrando de novo na Feira da Vila com a Refazenda, uma pizzaria que abriu recentemente na cidade, que vale a pena conhecer, porque é junto com o pessoal lá do Rafael Roncone e do Bottini. Então, vai estar dentro da feira. Vai estar a Érica, que ela inicialmente começou com a Aquarela Store, já mudou de empresa, hoje é o Fuzuê. E assim vai. Então, tem muita coisa rolando e muita coisa vai rolar. Gente, são duas bandas na sexta-feira. Sexta-feira vai começar com a banda Praeira e depois com a banda Mano Velho. No sábado a gente abre com a Tropa, que é uma banda reconhecida da cidade.
3: Verdade.
4: Depois a gente entra com a banda no sábado é a Tropa, depois entra 16 toneladas, depois Rockway. Na verdade, acredito que ainda vai ter uma alteração de horário. E a gente finaliza com a Dama e os Vagabundos, que é a Vanessa Silva, o Samuca da Rádio Motel e o Sérgio Tarantinos do palco. É uma formação das principais bandas de rock da cidade.
3: Ô, Silvinho,
4: é um
3: você fala aí da
4: inovador.
3: As bandas da cidade, vocês sempre privilegiaram aí e deram a oportunidade aos músicos da cidade, né?
4: Sempre.
3: Bacana isso.
4: Sempre, eu acho que a gente fomentar a cultura da cidade é fomentar a cultura com o próprio artista da cidade, né? Fomentar os eventos da cidade, a gente tenta sempre fomentar com os expositores da cidade.
3: É isso aí. Ô Silvinho, tem bacana, tô vendo aqui Aquarela Store, tem também Tambores Artesanais, Itajubá, é isso? Itajubá?
4: Isso mesmo. Na verdade, esses aí são os nossos expositores que começaram a feira, né? E...
3: É que o vereador Norberto chegou aqui, e o vereador Norberto é engraçadinho, né, Silvio?
4: Ele fica fazendo gracinha, ele e o assessor.
3: Ele fica fazendo gracinha, ele e o Alan aqui também, viu?
4: Pois é.
3: É.
4: Então, e é isso, assim, é um evento que é bem legal. Eu espero. Olha lá.
3: Olha lá.
4: O vereador apareceu. Voltou.
3: Ele voltou. Filma ele aí, ô Rai. Filma ele.
4: Filma ele.
3: Filma ele aí, ué. Silvinha, muito legal, viu, o evento do 4º Oktoberfest Feira da Vila, no 2º Festival de Brincar. Gente, olha, 9, 10, 11 de outubro. Então, portanto, nesse final de semana, isso? 9, 10, 11, neste final de semana, na Praça 7 de Setembro, um evento imperdível. Você fala assim, ah, Marcelo, muitas vezes não tem o que fazer em Pindo. Tá aí o evento pra você curtir lá. Vai ter praça de alimentação?
4: Vai ter praça de alimentação, vai ter recreação infantil. Dentro da recreação infantil, a gente vai estar com contação de história. Inclusive, com banda para as crianças, a gente também vai ter. E oficinas. Então, é um espaço que é bem interativo para a criança. E do lado de fora, o espaço dos adultos.
3: Ah,
4: com muitas
3: criançada.
4: Atrações musicais. É, a gente monta dois ambientes na praça.
3: Legal.
4: E no
3: legal.
4: Meio desses ambientes ainda tem as marcas, né? Marcas que são bem legais. Todas as marcas artesanais, a gente não trabalha com revenda de produtos, que é uma das coisas que a gente faz o diferencial da Feira da Vila, né?
3: Show.
4: Que essa é a proposta. É isso, acho que é um evento que vale a pena todo mundo conhecer. O ano passado já foi um sucesso. Tivemos agora a primeira edição do Pagode da Feira da Vila, o Pagode da Vila no Pazim, que foi um sucesso. E quero ainda levar esse pagode para as outras praças, para os outros lugares da cidade, porque valeu super a pena. O público gostou, o público respeitou, o público entendeu a proposta. E as bandas adoraram, né?
3: Legal. E também, Silvinho, tem o apoio da Secretaria de Cultura?
4: Tem, isso? Tem. Opa, a Prefeitura apoia. É, a gente começou lá atrás com o apoio apenas do uso do espaço público. Hoje a gente tem um apoio bem legal da Prefeitura, né? O Rafael Cavalcante, gestor do Bosque, hoje eu brinco que ele é até da coordenação, porque ele chega lá e ele ajuda a gente até na montagem. É, a Rebeca, da Secretaria de Cultura. A Regiane, da Administração, antes a Soliane. O Danilo, a gente tem muitos parceiros dentro da prefeitura, né? A prefeitura como um todo, ela apoia o evento. Não posso esquecer jamais de falar da principal equipe que faz tudo isso acontecer, que é a equipe da elétrica, do Matheus, do Taubaté, de todos eles, né? Do Carlão, do Patrick, eles são parceiros demais, eles fazem que tudo se torne possível, com muita paciência, porque a gente está falando de 40, 60 barracas dentro de um evento, né?
3: É verdade. Então a gente queria agradecer também, né, a Secretaria de Cultura. A Rebeca faz um trabalho excepcional na prefeitura de Pindamonhangaba. Um abraço, secretária aí. Que Deus abençoe e continue abençoando. Ô Silvio, então tá aí o evento nesse final de semana. Gostaria muito que você voltasse aqui na sexta-feira para dar uma relembrada aí, porque é 9, 10 e 11. Você volta aqui na rádio pra gente falar mais um pouquinho, tá bom?
4: Tá bom, eu volto e, gente, muito obrigado mais uma vez. Agradecer em nome da prefeitura, né? Prefeitura como um todo, agradecer a todas as secretarias, Secretaria de Comunicação e Eventos, agradecer a todos os parceiros e principalmente a equipe de comunicação da nossa cidade, que sempre ajudou a divulgar a Feira da Vila.
3: Legal, Silvinha, obrigado pela participação, bom dia, espaço sempre aberto aqui na 107, tá bom?
4: Bom dia, obrigado. Sexta-feira eu volto.
3: 8h57.
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0: Um estudo da Fundação Getúlio Vargas, a FGV, mostra que os beneficiários do Bolsa Família responderam por praticamente 85% do saldo de empregos formais criados no Brasil entre janeiro de 2023 e julho de 2026. De acordo com o levantamento, nesse período foram abertas 5.380.000 vagas com carteira assinada, já descontando as demissões. Desse total, 4.580.000 postos foram ocupados por trabalhadores que recebiam o benefício social. A pesquisa foi elaborada a partir do cruzamento de dados do Cadastro Geral de Empregados e Desempregados, o CAGED, com informações do Bolsa Família e do Cadastro Único. Segundo os economistas responsáveis pelo estudo, os resultados contrariam a tese de que programas de transferência de renda desestimulam a busca por trabalho, uma vez que o levantamento mostra que os beneficiários tiveram participação expressiva na expansão do emprego formal nos últimos anos. Ainda de acordo com o estudo, o perfil predominante dos trabalhadores contratados é formado por jovens, mulheres, pessoas pardas e com ensino médio completo. A faixa de 18 a 24 anos concentrou mais de 40% do saldo de novas vagas. As mulheres responderam por 55% das contratações totais entre os beneficiários do programa, enquanto os homens responderam por cerca de 45%. O estudo também aponta diferenças regionais. Estados do Nordeste e da região Norte registraram forte participação dos beneficiários do Bolsa Família na geração de empregos, em alguns casos, compensando até mesmo a perda de vagas entre trabalhadores que não recebem o benefício. Mas vale ressaltar que o levantamento não mede por quanto tempo os trabalhadores permaneceram no programa, nem avalia diretamente os efeitos da regra de proteção, mecanismo que permite a continuidade parcial do benefício quando a renda familiar aumenta.
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0: Olha, agora são 9h18, receba a presença dele aqui, do vereador Norberto, na manhã desta terça-feira. Norberto, bom dia aí.
1: Bom dia, Marcelo, mais uma terça-feira junto com vocês aqui na 107, junto com você que está conectado aqui na 107, nesse programa, no programa Perfil. A partir de agora a gente faz a prestação de contas e eu quero ouvir você, qual o problema do seu bairro, nós estamos aqui à disposição.
0: Ô Norberto, falar um pouquinho do assunto, né, até foi muito abordado nessa campanha, né, que é a questão da segurança pública, aumento das ocorrências. Vereador, muitas pessoas têm procurado o seu gabinete lá, pedindo aumento das rondas, demonstrando preocupação com os furtos. E o que está acontecendo, vereador?
1: Marcelo, a segurança em Pinda requer total atenção. Realmente eu tenho sido procurado pelas pessoas aí nos bairros da cidade. Eu já relatei aqui estabelecimento que foi 9 vezes furtado. Enfim, o que precisa ser feito neste momento é direcionar a força, o trabalho na segurança. O que não vem acontecendo e não vem acontecendo e está dando esse resultado. A nível municipal, nós temos a Guarda Municipal, que eu sou suspeito em falar, eu acredito no trabalho da Guarda, e ela precisa de investimento, precisa de mais viaturas. Nós temos a tecnologia, o prefeito tem anunciado que vai colocar mais tecnologia na cidade, mas não se faz segurança só com tecnologia. Nós precisamos desses guardas valorizados, nós precisamos desses guardas bem remunerados, com equipamentos e carros de ponta, para que realmente tenha uma segurança. E mais policiais, mais guardas municipais na rua, para poder dar a sensação de segurança. E principalmente, Marcelo, quando a guarda ou a polícia é solicitada pelo munícipe, que ela possa atender de prontidão, que não é o que vem acontecendo na nossa cidade.
0: Ô Norberto, tem sessão hoje?
1: Terça-feira, hoje tem.
0: Eu gostaria que você fizesse lá uma fala, uma indicação, lá uma orientação na questão que envolve o trânsito da cidade. Aí está acontecendo uma obra ali no antigo fórum, certo?
1: Correto.
0: E ali,
1: por reforma do prédio.
0: Isso, por conta da obra, fecharam as ruas ali. Tanto as duas ruas, né? Em volta do prédio. Acontece que, no final de semana, poderia ser liberado aquelas ruas ali, porque não está tendo trabalho naquele dia. Aí eles fazem o seguinte, eles colocam a caçamba na rua, impedindo o carro de passar. Põe a caçamba, sugestão, põe a caçamba na porta ali do prédio.
1: O prédio em frente
0: à praça. E libera as ruas.
1: Principalmente.
0: Porque no final de semana as pessoas começaram a entrar na contramão ali, saindo na contramão, né, com risco de acidente. E a gente sabe como está o trânsito da cidade. É bastante carro. O centro da cidade é o mesmo tamanho. E foi aumentando o número de carros. Então, facilita. No final de semana, libera as laterais, puxa a caçamba, põe na porta do prédio.
1: Com certeza, Marcelo. E, pelo que está me falando, a ausência de sinalização também, né? E é onde os motoristas acabam aí passando por cima de calçada e passando ao lado da caçamba. E a caçamba também não é local de ficar no meio da rua. Então, eu vou fazer um requerimento ao secretário de mobilidade para que se atente a essa situação e atenda o pedido aí da população, principalmente dos moradores ali próximo, para que não fiquem essas caçambas no final de semana. E realmente, não só no final de semana, durante a semana, sinalize de forma correta, tire essas caçambas e coloque a caçamba na frente da reforma, que é a frente da praça.
0: Ô vereador, outro assunto também, que se respeita ao trânsito, já falei diversas vezes, porque faço um requerimento também. Com relação aí, quando vai fazer a pintura de solo nas ruas da cidade, pintura de solo, precisa ter um acompanhamento do setor de trânsito. Por quê? Por exemplo, uma vez pintaram ali a Jorge Tibiriçá, próximo ali à Olímpica, Casa dos Esportes, e ali ficou uma mão só. Aí fica aquele carro, quem que vai e quem que vem pro centro? Quem vai pro bairro e quem vem pro centro? Se tiver um agente de trânsito ali, organiza a situação. Entendeu? A gente vê várias e várias vezes pintando.
1: Aliás, não é só para o agente ir e ficar olhando.
0: Não,
1: é para
0: orientar.
1: Fazer a gestão do trânsito,
0: isso,
1: né? Porque até porque o guarda de trânsito, O agente de trânsito que está na rua, ele não é só para multar, ele tem outras funções como essa. Então concordo com você, às vezes, Marcelo, o que falta realmente é um secretário ou um secretário adjunto que ponha a mão na massa, que realmente vá dar atenção, que vá atender, entenda do assunto para que possa fazer essa gestão. Eu vou fazer esse requerimento, tá? A gente colocar lá que aos locais que houveram interdição para manutenção de vias, que sejam sinalizados e também colocados agentes de trânsito para orientação de trânsito.
0: Entendi. O Norberto, vamos falar um pouquinho também de eleições, né? No último domingo foi marcado aí pelas eleições, o vereador Norberto, né? Ele apoiou aí, teve os apoios do Guilherme, apoiou o Guilherme, do capitão do Guilherme de Ritt para o Senado, além do Maurício Neves, deputado federal, capitão Telhada para deputado estadual, foi isso?
1: Exatamente.
0: Os três venceram a eleição.
1: E de primeiro, Marcelo, quero mais uma vez de dizer e de forma assertiva a decisão de eu não ter sido candidato a deputado. O resultado dos candidatos locais está aí, né? Pino Manhangaba não elegeu ninguém. E a gente tem um compromisso com a população. E se eu fosse candidato, aí 2-3 meses se dedicando à política e à cidade, precisando de trabalho, e de repente eu não estaria atendendo a população. Isso não é justo. Eu, sendo o vereador mais votado da história da cidade, Pindamonhangaba, com quase 4 mil votos, o meu compromisso é com a população. Então, mais do que nunca, eu tenho certeza que eu fiz uma ótima escolha em permanecer ao lado da população, como desde que eu fui eleito, visitando os bairros, atendendo a população, atendendo de noite, indo no pronto-socorro, indo na Santa Casa, indo nos bairros, vendo o que a população enfrenta. Essa é a minha missão, né? Defendendo lá contra a taxa do lixo, que até hoje isso não passa na minha garganta, defendendo a população contra o aumento de IPTU, isso aí também não passa na minha garganta. Então, eu tenho certeza da escolha que eu fiz de não ser candidato a deputado e ficar ao lado da população. E quando eu tomei essa decisão de não ser candidato a deputado estadual, eu optei em apoiar o capitão Telhada, que já tinha um serviço prestado em Pinda. Hoje, se a Guarda Municipal tem algumas viaturas, graças ao trabalho do capitão Telhada, que arrumou esses recursos para poder fazer a aquisição. Nós também arrumamos 150 mil através dele para material de trabalho da Guarda Municipal. Então, a gente escolheu o capitão Telhada, que teve 159 votos em Pinda, e eu quero agradecer à população que nos apoiou, que acredita no trabalho do vereador Norberto, que acreditou no capitão Telhada, e mais uma vez, eu apoiei uma pessoa ligada à segurança pública, que é o nosso maior problema na cidade, um dos maiores problemas da cidade após a saúde de Pinda, mas que a gente vai trabalhar firme. É a minha função como vereador cobrar, é a minha função como vereador fazer leis e é a minha função como vereador buscar recurso para investimento na segurança em Pindamonhangaba.
0: Ô Norberto, aí fica a expectativa para a cidade, né? Dizer assim, olha, esses representantes serão eleitos, aí o Norberto falou do Derrite, do Telhada, do Maurício Neves, né? A expectativa para os próximos anos, como pretende fortalecer essa parceria para buscar recursos, investimento, melhoria para a cidade?
1: Bom, agora vai ter a posse, né? Teve muitas, e chamar a atenção, de muitas renovações que aconteceram, tanto na Assembleia Legislativa, quanto também na esfera federal. Quero mais uma vez também agradecer o Derrite, né? O nosso senador é do meu partido. Eu acho que eu fui um dos políticos eleitos em Pindamonhangaba, o único que apoiou, declarou apoio e realmente colocava no material dos meus candidatos o número do Derrite. Então, o Derrite foi o senador mais votado da história do Brasil e está reconhecido pelo trabalho que faz. E já anunciou agora de manhã que vai endurecer, que vai pautar as leis para que se enrijeça com relação à criminalidade. Então, tenho certeza que fizemos uma ótima escolha ao Senado e é juntar forças, né? Maurício Neves, meu deputado federal, também ajudou muito na questão da saúde, agricultura em Pindamonhangaba, não é à toa aí que teve quase 860 votos. Então, Marcelo, juntar esforço, lógico que tem que ter aqui o meu esforço de ir apresentar projeto, buscar recurso para investimento na cidade, e essa é agora a minha meta. E a minha meta ainda é, agora temos mais 2 anos pela frente na Câmara Municipal, é continuar ao lado da população, né, defendendo sobre esses problemas que nós estamos enfrentando de saúde e segurança em Pinda, essas taxas abusivas que foram em goela abaixo da população. Então, conte comigo, nós vamos trabalhar muito, mas muito nesses próximos 2 anos para Pindamonhangaba.
0: Vereador, a participação da Adriana, bom dia, 107, fala para o vereador se ele pode pedir uma lombada na rua da escola, ali na rua Aparecida, Cidade Nova, ali passa caminhão, passa carro e as crianças saem no meio do dia ali, é perigoso.
1: Vamos fazer a solicitação, tem que ter aí a avaliação da Secretaria de Mobilidade para implantação de lombada, mas o seu pedido vai ser colocado na data de hoje na sessão para que a Secretaria lá de Mobilidade Urbana faça a avaliação, né? Lembrando que a minha função enquanto vereador é fazer a solicitação, ouvir a população, cobrar, então conta comigo, hoje na sessão já estou fazendo o seu pedido.
0: O Norberto, a participação do ouvinte Guilherme falou: Marcelo, fala pro vereador, essas motos barulhentas, ninguém aguenta.
1: Pois é, Marcelo, essa questão da moto barulhenta, a gente arrumou a ferramenta. Eu e o vereador Renato Cebola, nós somos autores da lei, nós fizemos um projeto de cação, foi aceito à época, tem a lei, e é o que eu volto a dizer, precisa liberar tanto os agentes de trânsito e quanto a Guarda Municipal, remunerar, colocar esse povo na rua para que eles possam com mais frequência fazer as apreensões e as fiscalizações e multar quem promove essa perturbação.
0: Ouvinte falando que buraco, muitos buracos ali na rua da Lotérica, no Araretama. Dá uma força aí, vereador.
1: Serviço simples, Araretama tem uma subprefeitura, tapa buraco, é serviço básico. Então,
0: povo reclamando
1: hoje,
0: lá.
1: Ué, Marcelo, tem um subprefeito, tem uma subprefeitura no Araretama e não cuida de buraco, mas pode deixar. Na data de hoje, estou fazendo, tem sessão e na sessão vou fazer a cobrança.
0: Verdade, isso. Ô Marcelo, bom dia, né? Aqui, manda um abraço ao vereador, para todos aí, o Tubarão, Cidade Nova, mandando um abraço aí.
1: Grande Tubarão, tô vendo aqui no WhatsApp chegando as mensagens, não consigo responder agora, mas tá mandando aqui no meu WhatsApp também. Um abração, Tubarão.
0: Olha, o Marcelo, bom dia, viu? Eu não votei no Norberto, mas tem que reconhecer. Ele trabalha, anda todo dia, está em todos os lugares. Parabéns para ele, que continue assim.
1: Obrigado, e como eu sempre digo, não faço mais que a minha obrigação. Se nós tivéssemos mais políticos engajados, mais políticos comprometidos com a causa da população do que outros interesses, nós teríamos uma cidade melhor, um país muito melhor. Então, olha, eu agradeço o reconhecimento, mas não faço mais com a minha obrigação.
0: O Norberto Heraldo, mandando um abraço. Fala, Marcelo, pro Norberto, manda um abraço aí.
1: Grande, Heraldo, obrigado aí pela participação.
0: Aqui também, bom dia, Marcelo. Para o vereador fazer uma faixa, uma lombada em frente ao velório, Cesso Lupe. É o Léo de Pinda.
1: Vamos pedir lá, fazer, né? Já deveria estar pronto uma situação dessa ali. É um lugar, né, que tem trânsito. Verdade. De pessoas. E vai ser pedido na data de hoje. Quero mandar um abraço também pra Tânia, lá do Tipês. Obrigado aí, um beijo grande, viu, minha amiga?
0: A Tânia do Tipês, obrigado aí. E agradecer a grande audiência aqui do programa Perfil. Ô, vereador, hoje tem sessão?
1: Hoje tem sessão às 17 horas. Convido você a entrar no meu Instagram, Norberto Moraes Pinda, o Facebook Norberto Moraes, entra lá, e toda terça-feira eu posto a sessão de Câmara, então você pode clicar lá, ou entrar no YouTube e coloca lá Câmara Municipal Pindamonhangaba, sessão, e acompanhe de forma online. Mas, logicamente, também está convidado presencialmente a partir das 17 horas. Será um prazer, se estiver lá, dá um toque pra gente bater um papo lá na Câmara Municipal.
0: A participação de ouvinte.
2: Bom dia, Marcelo Santos. Eu sou a Yolanda do Parque São Domingos. Pergunta pro Norbertinho aí, porque aquela rua lá, Maria Vera de Oliveira Faria, já foi pedido, já foi falado, né? Que ela, você entra ali na Maria Vera e já tem buraco. E eu queria saber, para fazer um recapeamento naquela rua lá, por favor, obrigado. Bom dia.
0: Aí, Norberto, participando vou, da Yolanda.
1: Vou questionar se ela está no pacote do empréstimo, né, que foi capitalizado para poder fazer recapeamento em Pindamonhangaba. Vou conferir para lhe passar a informação. Porém, volto a dizer, tapa-buraco é como fazer, varrer a casa, né? É um serviço que tem que ser feito de forma periódica, e é um serviço simples. Então, é desta forma que eu falo, que a gente vê o governo municipal, né, a prefeitura, falhando com a população em vários setores. E por isso que é a minha função cobrar. Muitas das vezes não é resolvido, né, as nossas cobranças por o serviço da prefeitura não ter eficácia, não resolver. Aí foge, porque eu sou do poder legislativo. O prefeito é do poder executivo. E quando o executivo vai mal, é essas reclamações. É, demora na saúde, demora nos exames, segurança problemática, como todos estão percebendo, e também a zeladoria, manutenção, roçada, tapa-buraco, nas condições que a população vem reclamando toda semana.
0: Norberto, a participação de ouvinte.
3: Bom dia, Sérgio. A Sérgio fala pro Robertinho que como é que faz um negócio da SR nosso que era pra sair no...
0: Só pra lembrar,
1: mas esse deu WhatsApp... Deu pra entender.
0: Não, vamos voltar aqui. É por esse WhatsApp da rádio, não aceita ligação. Daí a pessoa, quando liga, ela interrompe o áudio, entendeu? Então vamos... Deu pra entender, o DSR.
1: É o DSR. Vou fazer um questionamento via requerimento hoje para que a prefeitura informe como está o procedimento para poder fazer. É um assunto antigo dos servidores da prefeitura e eu vou fazer esse questionamento para a gente tomar pé como é que está.
0: Ô Norberto, então hoje sessão de câmara.
1: Hoje sessão de câmara, 17 horas, participe com a gente, entra no meu Instagram, vai estar lá o link para poder assistir a sessão. Pode também entrar no YouTube da Câmara, pode ir lá na Câmara, tudo isso a partir das 17 horas. E eu saio daqui, estou indo no Borba, atender um local lá que o pessoal está reclamando da ponte, e vou no Goiabal para atender um pedido do Zé Antônio com relação lá às valetas que estão cheias d'água e não tem limpeza, então vou lá pessoalmente atender, como eu sempre faço. É um prazer ir atender a população. Até porque o gabinete do vereador, o gabinete do prefeito tem que ser na rua, porque é na rua que estão os problemas.
0: Ô vereador, e o que acontece no Borba lá?
1: Lá é uma ponte, a munícipe me ligou falando que a ponte está cedendo, né? E lá é um lugar que tem transporte escolar, é um lugar que tem escoamento de produção, linha de leite, então a gente vai lá para dar uma atenção.
0: Agradecer aí, ouvinte dizendo, agradecer ao vereador pela ajuda da falta d'água aqui no Araretama.
1: Olha, estou à disposição, mas é um problema, como eu já disse semana passada, problema sério que nós estamos enfrentando e nós estamos cobrando. Cada um que tiver um problema com a Sabesp, qualidade da água, falta d'água, me manda no 991-138620, manda para mim, para eu poder ir catalogando, juntando tudo, para mostrar que a Sabesp está fazendo. Ela tem que ser novamente, enquanto ela não entrar no eixo, ela tem que continuar sendo penalizada.
0: Norberto, participação de ouvinte.
4: Bom dia. Eu queria, Norbertinho, pedir um favor para você, se tem como você mudar o ponto de ônibus ali do bairro da Santa Cruz. Agora ele está em frente à caixa d'água. Eu queria que mudasse ali aonde o ônibus vira, na esquina da Igreja Assembleia de Deus. Porque fica aquele ponto lá, ninguém usa lá, porque o ônibus não passa mais. E a molecada fica lá, o povo fica lá só usando droga de noite, roubando os outros. Então eu queria pedir, por favor, se tem como trocar aquele ponto de lugar, passar ele ali para baixo, na rua de baixo da Santa Cruz, na esquina da Igreja Assembleia, ali perto do número 800. Faça favor de dar uma olhadinha para nós.
0: Tá aí, Norberto, pedido a mudança.
1: Vamos, mais uma vez, ela coloca alguns pontos que tem que ser analisado pela Secretaria de Mobilidade, que é quem faz a gestão dos pontos de ônibus. O ônibus não passa, não tem por que ter o ponto de ônibus. O lugar é um pouco mais distante, é ocupado para outros efeitos aí ilícitos, e aí acaba espantando a população. Então, pedir, né, eu vou fazer usando os seus argumentos para que a gente possa alterar e colocar aí no local.

0: E são esses resultados que me motivam cada dia mais a trabalhar pela população. Me motiva ainda mais estar na rua defendendo a população. Porque a gente vê quantas pessoas acreditam no trabalho, confiam no vereador Norberto. Então, conte comigo. Né? Mais uma vez, agradecer essa votação do secretário Derrite, né? O capitão Derrite, que agora será o nosso senador. Então, Pindamonhangaba, mais uma vez, de coração, muito obrigado.
1: Norberto, obrigado pela participação. Bom dia, até a próxima terça-feira, 9h38.
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0: 9h48, eu falei com a Jaqueline da Goldfinger, viu? 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Olha, agora são 9h49, olha, previsão de chuva, aumento de deslizamentos no Vale do Paraíba, Litoral Norte, alerta Defesa Civil, gente. O Vale do Paraíba e Litoral Norte estão em atenção para risco de deslizamento nesta terça-feira, segundo a Defesa Civil do Estado de São Paulo. A previsão indica chuva moderada a forte na região. O alerta considera também o solo encharcado após os acumulados de chuva nos últimos dias, o que aumenta o risco de movimentos da terra, principalmente em áreas de encostas e locais de risco. A instabilidade atua no estado desde domingo. O gabinete de crise da Defesa Civil já foi mobilizado nesta terça-feira para monitorar as condições meteorológicas e eventuais ocorrências. E a Defesa Civil recomenda evitar áreas abertas durante a tempestade, não permanecer perto de árvores, postes, fios, estruturas metálicas. Também orienta a não atravessar ruas, pontes e áreas alagadas. Moradores podem receber alerta pelo celular, cadastrando aí o seu CEP no número 40199. Em caso de emergência, os telefones são 199 da Defesa Civil, 193 Corpo de Bombeiros. 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

Olha, agora são 9h54. Olha, falar aqui da... Vai acontecer na Casa da Amizade, é isso? Na Casa da Amizade acontecerá a feira da Dagi, isso? Gratidão aí, Marcelo. Aqui, ah, tá uma feirinha lá, vai ter feira, né? É, vai ter atrações para os pequenos, dupla, aranha, brinquedão, oficinas kids, cabelo maluco, não é, né? Deixa eu ver a data aqui. Às 14h30 teremos um... Ah, vai ter um bacana lá na Casa da Amizade, né? Na Rua Itália, dos 320 Parque das Nações, Pindamonhangaba, dia 11 de outubro, das 11 da manhã até as 6 da tarde. Leva a criançada lá, tá bom? Deixa eu falar aqui também da ITEC, né? Vai ter o vestibulinho da ITEC, né? Quando acontece que vai ter o vestibulinho da ITEC, do ensino médio integrado ao curso técnico em administração, desenvolvimento de sistemas, mecânica, nutrição, serviços jurídicos. Vai ter você acessa lá o vestibulinho.etec.sp.gov.br, tá bom? Vai ter o vestibulinho da ETEC.

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9: Olha, agora são 10h03, deixa eu mandar um bom dia lá ao Du, lá no cidade de Taubaté. Alô, Du. Aumenta o som aí, Du.

0: Olha, agora são 10:06. Olha, eleitor que deixou de votar tem até 3 de dezembro para apresentar a justificativa, gente. Até 3 de dezembro.
1: Quem deixou de comparecer às urnas no primeiro turno das eleições pode votar no segundo. A abstenção no último domingo foi a maior já registrada em um primeiro turno desde 1998. Naquele ano, o percentual foi de 21,5%, de acordo com o Tribunal Superior Eleitoral. Cada turno é uma eleição independente, portanto, quem deixou de ir às urnas no primeiro turno pode votar normalmente no segundo. Mas para isso é preciso estar com o título regular. Agora, o eleitor que deixou de justificar a ausência pelo e-título é obrigado a regularizar a situação eleitoral, mesmo que vote no segundo turno. O prazo para a justificativa vai até 3 de dezembro. Ela pode ser apresentada pelo serviço de autoatendimento do site do TSE ou em um cartório eleitoral. É obrigatório levar um documento que comprove o motivo da ausência, como um atestado médico ou passagem aérea. O eleitor em viagem no exterior tem até 30 dias após o retorno ao Brasil para apresentar a justificativa. Caso o cidadão perca o prazo da justificativa, ele terá que pagar multa de R$ 3,51 por turno.

Olha, agora são 10h11. 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Alô, Diomar, bom dia! Olha agora, 10h11. Alô, Dominguinho, aumenta o som, Dominguinho. Alô, Dominguinho.

Olha, agora são 10h17, falar aqui do bloco Tais Socorro da minha amiga Maria. Lajes, tijolos, blocos, entre os outros materiais de cimento, né? No bloco Tais Socorro, pertinho da Igreja de Socorro. Fala com a Maria, manda um WhatsApp pra Maria, 991-13-4537. Lajes, tijolos, blocos, entre outros materiais de cimento. Alô, Dominguinho.

0: Olha, agora são 10 horas e 20 minutos. 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
3: Hoje vai ser uma festa. Olha, agora são 10h36. Ô Marcela, bom dia. Aqui é a Janaína do Bom Sucesso. Manda um parabéns para minha irmã Inês do Bom Sucesso. Um feliz aniversário. Janaína e a mãe, Dona Tereza, na audiência também. Dona Tereza, bom dia. Ah, mandar um abraço aqui também para a Inês. Oi, Inês, parabéns, feliz aniversário, que o Deus abençoe sua vida, saúde, paz e seu coração, tá bom, Inês? Parabéns! Todos

0: Olha, agora são 10 e o Serginho aumenta o som, Serginho.
1: DJ Serginho.
2: Machista.

Olha, agora são 10h42. Ai, meu Deus do céu, a música eu lembro do saudoso meu amigo, meu irmão, Marco Miranda, né? Ai, saudade, viu, gente? Meu Deus do céu. Ele tocava essa música lá no João Martins de Almeida, lá no cursinho, né? Na década de 80. Tempo bom. Alô, Carlos Fernando Vieira. Alô, Fernandão. Abração pro seu irmão. Tamo junto, né? Fernandão, o xerife da Boa Vista. DJ Serginho. Alô, Marcelo Motos. Aumenta o som, Marcelo Motos. Alô, Marcelo Piorino.

0: Olha, agora são 10h45, daqui a pouquinho tem informações policiais com Astério Galvão, daqui a pouquinho.
1: Adicione nosso número.

0: Olha, agora são 10h51. Fala, André de Taubaté.
1: Bom dia, Marcelo Santos. Uma excelente manhã de terça-feira nublado pra você. Com cara de chuva ainda. Chega de chuva um pouco, né? Na medida possível aí. Mas
0: é verdade que eu não tenho. Eu não ando de carro 4x4, né, André?
1: Aqui é André Oliveira, da cidade de Taubaté. Gostaria de ouvir aí no momento sertanejo. Qualquer uma do Marcelo Santos aí.
0: Tem.
1: Ofereço pro meu pai, pra minha mãe, pra suas irmãs Jaira, também a Roseli.
0: Jaira?
1: Também pro pessoal aí.
0: Jaira, né?
1: De Pindamonhangaba aí. Pessoal do Pordeira e Tubarão. Aí também o DJ Serginho, tá bom? Deus abençoe. Tá
0: bom. Ó, Jaira, um bom dia aí. 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

0: Olha, agora são 10h54, tá aí a Angélica, 1986, voo de táxi. Onde estaria Astério Galvão em 1986? Onde estaria Astério Galvão?
1: Eu estava lá em Garanhuns.
0: Garanhuns é Bahia, é. Pernambuco?
1: É Pernambuco.
0: Pernambuco, tá, né?
1: Lá em Garanhuns.
0: 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Astério, dá um bom dia, Astério Galvão!
1: Ah, bom dia, Marcelo Santos, bom dia, Pinda, bom dia, Brasil.
0: Ô, Astério, você lembra dessa música aqui, Astério Galvão?
1: Deixa eu ver que música que é.
0: Essa aqui foi um sucesso, Astério. Essa aqui foi um sucesso, Astério Galvão.
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0: Ô, Astério, isso aí foi tema da novela Coração Alado.
1: Ô, oh, saudade que dá, viu?
0: Dá saudade. Astério, Coração Alado foi saudade. ao ar de, em 1980. Você estava onde, 80, Astério?
1: Em 1980, eu tava voltando lá da cidade de Caruaru. Tava voltando pra cá.
0: Ela substituiu Água Viva.
1: Água Viva.
0: E foi substituída por Baila Comigo.
1: Excelente novela.
0: Ô, Astério, a Coração Alado, 1980. É. Eu não tinha nascido, nasci em 81.
1: Eu já tinha nascido.
0: Tinha Tarcísio Meira.
1: O Tarcísio Meira.
0: Vera Fischer.
1: Vera Fischer.
0: Débora Duarte.
1: Débora Duarte.
0: Valmor Chagas.
1: Valmor.
0: Araci Barabanian.
1: Barabanian.
0: Neila Torraca.
1: Neila Torraca.
0: Saudosa. Joana Afonso.
1: Joana Afonso.
0: Lembra dela?
1: Muito boa atriz.
0: Miriam Rios.
1: Miriam Rios.
0: Um time massa no exterior. Jonas
1: só,
0: Mello.
1: Só gente boa.
0: Time massa.
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0: O Astério dá um recado, Astério Galvão.
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0: Olha, agora são 10h57, dá um recado, Astério Galvão.
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0: R$10,58, é o recado, Astério.
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0: Oi, chuva.
1: Chovendo, Esther. Meu Deus do céu, hein?
2: Mas de novo?
1: Tá chovendo.
2: Ah, credo.
1: Vai chover final do dia, de noite, viu?
2: Lá possível.
1: Brincadeira, viu? Ô, você dá um recado, sério?
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1: Ô, Sérgio, dá um recado, Sérgio. Daí o saudoso Serginho Leite, como imitava, né, Sérgio?
2: Saudade do Serginho Leite,
1: rapaz. Como imitava, esse cara era bom. Era bom,
2: né?
1: Dá um recado, Sérgio.
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0: Gostério, faz tempo que não vejo a Bel, Gostério.
1: Sumiu, viu?
0: Tenho visto,
1: sumiu.
0: Viu?
1: Sumiu.
0: Não tenho visto. 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Rápido intervalo, volto já, hein?
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0: Olha, agora são 11 horas e 5 minutos, vamos dar início à nossa live da manhã desta terça-feira. A partir de agora estamos ao vivo no YouTube, no Facebook. Faça o Ctrl-C, compartilhe, curte e comenta a nossa página.
8: Vilório.
0: 11 horas e 5 minutos, informações e falecimentos com Astério Galvão.
8: Nota de falecimentos, noticiamos os falecimentos de Maria e Fátima Soares de Souza, 67 anos, morava no Araretama. Esteve na sala 2 do velório Cessolupe e foi sepultada às 10 horas da manhã de hoje. Vicente Paulo Bonfim, 67 anos, morava no Campus Maia. Ele esteve na sala 1 do velório ali do Santo Expedito. E o sepultamento está previsto, mas não temos o horário ainda, partindo aí para a cidade de... Está aqui, São Luís do Paraitinga.
0: O Vicente foi topógrafo muito conhecido na cidade de Pindamonhangaba. A família e os nossos sentimentos.

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2: Olha, agora são 11:07. Vamos dar início às informações policiais da manhã desta terça-feira. Quem estava lá, Stélio Galvão?
3: Ah, logo cedo, lá falei com o Júnior, a Talipa, eu falei lá com o Wellington, tá lá Letícia Yumi, tá lá o Zácaro, a todos aí, um grande abraço.
2: Mandar um abraço também, né, que nos visitou ontem aqui, o capitão Campos Neto, comandante da Polícia Militar de Pindamonhangaba.
3: Alô, capitão!
2: Um abração pro senhor aí, toda a sua corporação, um abraço aí a todos vocês. E lembrando que na sexta-feira o coronel vai estar aqui com a gente, viu, Astério?
3: Sexta-feira?
2: Coronel Prolungati com a gente, sexta-feira aqui na rádio.
3: Prolungati, aquele
2: Ricardo,
3: abraço.
2: Ricardo, do nosso amigo coronel, vai estar conosco aqui. Pai da Laurinha, viu?
3: Pai da Laurinha.
2: Vai ser 11:07, dá o recado ou quer falar da polícia?
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2: Olha agora, 11:08.

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2: Olha, agora são 11 horas e 8 minutos, Astero. Vamos dar início às informações policiais com o caso aí de furto, Astero.
3: Olha, é aquele tradicional, né, Marcelo? Tradicional que já virou corriqueiro. Tá, o pessoal tá até se acostumando com isso e não pode se acostumar.
2: Não mesmo.
3: Né? Então, é furto, por exemplo. Aconteceu lá no, no, a rodovia Caio Gomes Figueiredo, lá pelos lados do, do, do balneário, lá do Piracuama. O, um senhor tem uma residência lá.
2: Sei.
3: Ele tem 56 anos e ele precisou dar uma saída. Quando ele volta para a residência dele, notou a falta do registro, né? O medidor de energia subtraído lá, foi levado, ninguém viu nada.
2: O relógio de energia também, excesso de falta que fazem,
3: né? É brincadeira o que eles fazem, né?
2: Agora, o que tem que... É o seguinte, gente. A pessoa furtou lá o medidor de luz, certo? Ele vai vender pra alguém isso aí.
3: Com certeza vai vender.
2: Agora, chegar na mão do cidadão, não compre, gente. Não compre, porque você sabe que furtou de algum lugar. Eu vou dizer outra coisa pra você. A pessoa que compra as coisas furtadas, as pessoas roubar, além de crime, receptação... Dá um azar desgraçado você levar as coisas dentro da sua casa que foi furtado e roubado em algum lugar.
3: Brincadeira, né, cara? Ah,
2: porque o que acontece? Pensa bem, chega na sua casa, furtaram o relógio de luz. Eu fui com a Sério Galvão, eu, o seu Cosme, numa casa lá e chegamos lá, roubaram toda a fiação.
3: Levaram a fiação.
2: Você foi comigo lá,
3: Tava junto, eu tava
2: Estouraram a janela.
3: Então virou uma coisa que tá se tornando rotineira e não pode, gente, não pode. Esses indivíduos têm que ir pra cadeia.
2: Olha, tá? Deixa eu mandar um abraço aqui a Letícia Yumi e o Samuel lá no plantão ouvindo a gente lá, viu, Stério?
3: O Samuel, meu amigo Samuel.
2: Gente da melhor qualidade.
3: Minha amiga Letícia Yumi, a todos os policiais aí, um grande abraço pra você.
2: A Letícia, eu acho, viu, Letícia? Eu acho que eu vi a Letícia na padaria do domingo, viu, Stério? Eu tenho uma moça lá com a roupa da Polícia Civil na padaria, ali na Via Expressa ali. Uma moça com a roupa da Polícia Civil.
3: Da Polícia Civil?
2: Eu acho que era a Letícia.
3: Ela
2: acho.
3: É um pouco baixinha?
2: Isso.
3: Ela tem um olhinho meio puxadinho.
2: É, alguém tava lá. Alguém
3: acho que é ela.
2: Alguém da Polícia Civil tava lá na padaria. Ô, sério, mandar um abraço aqui a Letícia. Mandar um abraço a Thaís da cozinha da escola Franco Montoro, no Crispim. A Ivone, a Rosângela, viu? Que estão sempre com o radinho ligado lá. Que Deus abençoe vocês aí, viu, gente? Aí da escola Franco Montoro. Olha lá. Eu falei pra você, a Letícia. Era a Letícia, viu, Letícia? Eu vi, eu tava com a esposa lá e vi a Letícia lá na não sabia que era, a gente não se conhece pessoalmente, né? Aí eu vi e falei, deve ser a Letícia lá do primeiro DP, né?
3: Aliás, eu quero agradecer a Letícia Yumi, sempre que tem alguma coisa de relevância lá, ela sempre muito, muito carinhosa e passando as informações, porque a gente precisa informar a população de Pindamonhangaba.
2: Verdade. Agora, eu vou dizer pra você, Astério, outra coisa, viu? Até tá lá na audiência lá, Letícia, Samuel, pode confirmar pra mim. A pessoa, por exemplo, pega o celular, né? E comprou um celular furtado, é receptação isso aí, Astério.
3: Receptação.
2: Que antigamente falava assim, achado não é roubado. Mesmo que você ache o celular no chão, você não pode ficar com o celular, não é seu.
3: Não é seu, não pertence a você.
2: Não é seu.
3: Tá.
2: Então não dá pra ficar... E roubar relógio de luz também, né, o Daniel? Brincadeira, né, Daniel?
4: Pouca vergonha.
2: Pouca vergonha mesmo. Falar a verdade pra você, viu?
3: Brincadeira,
2: né, negócio desse, viu? Ô, sério, dá um recado aí.
3: Ô, Marcelo, deixa eu mandar um abraço aqui, Marcelo.
2: Pra quem? Pra quem?
3: Meu amigo.
2: Quem?
3: Meu amigo. Dito Bala.
2: Gente da melhor qualidade. Um abração pro seu irmão.
3: Um abraço pra você, Dito Bala. Um
2: abraço pra você. Ô, sério, deixa eu mandar um abraço aqui também pro casal Fátima Cabral, né? A Fátima e o seu Cabral. A dona Helena do Bazar Nova Esperança, nós tivemos lá uma vez, eu, você, o Lero Lero.
3: Foi com o Marcelo lá.
2: E o Lero Lero também.
3: O Lero também foi. O
2: Lero Lero comeu um punhado de bolo da dona.
3: Ele comeu quase tudo sozinho, viu?
2: Olha lá, você. Olha lá, viu? Olha lá, tá falando lá, a Letícia e o Samuel falando isso, positivo, receptação. Então, receptação. Não dá pra ficar, a pessoa fala assim, mas eu comprei baratinho, mas qual é a origem do celular?
3: Ué.
2: Não é verdade?
3: Não pode, gente.
2: Aí esse relógio que foi furtado lá vai aparecer em algum lugar. Agora, gente, não compra, gente. Não compra porque você tá comprando as coisas furtadas, é receptação e dá um azar desgraçado pra você.
3: Anda pra trás, viu?
2: 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Eu vou fazer uma doação lá pro Zeus.
3: Ô, o Zeus agradece.
2: Cobra eu.
3: O Zeus agradece.
2: Nós vamos levar, viu, o Joelma?
3: Joelma.
2: Eu vou passar e vou pegar um saco de ração da Dog Brasil Premium, com 23% de proteína. Minha
3: nossa.
2: E vou fazer uma doação pro Zeus.
3: O Zeus. O
2: Zeus, eu fui na casa da Célia. O Zeus banou rápido pra mim.
3: Vocês fizeram um amizadão de 5 minutos pro resto da vida, hein?
2: Tomei 8 pontos, mas tudo certo.

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2: Manda um abraço também ao nosso grande amigo Marinho Mecânico, Astério.
3: Ô Marinho, um grande abraço pra você, Marinho. Marinho tá feliz da vida. Um abraço aí, Marinho.
2: Gente da melhor qualidade, agora que e também tá se tornando aí um conhecido no rádio, o Henrique,
3: viu,
2: Astério?
3: Henrique, eu acompanhei ele, viu, Marcelo?
2: Ele fez um trabalho no domingo menino, na eleição aqui.
3: Muito menino, bom, menino.
2: Do Marinho, menino bom, viu? Bom. Gente da melhor qualidade, meu querido amigo, que agora é meu nosso amigo, né, Sérgio?
3: É lógico.
2: Parceiro de trabalho, né? O Henrique.
3: Com certeza.
2: Gente da melhor qualidade. Sérgio, dá um recado, Sérgio.
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2: Ô, Acero, onde você... Tá aqui, ó. A Joelma lá e o Luiz, do Amigo Pet, falou, ó, pode mandar o Astério passar aqui.
3: Ah, muito obrigado.
2: Só pegar,
3: amarra
2: na moto lá, passa aqui do lado.
3: Amarra na, né? Vou amarrar na moto e vou levar lá pro Zé.
2: Tá do lado aqui, você sabe de é, Amigo
3: Pet. Sei, já conheço eles
2: vai
3: lá.
2: Vai lá, passa lá e
3: obrigado.
2: Leva. Depois você tira uma foto do Zé Feliz da Vida, vamos postar isso aí, tá bom? O Zé...

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2: Olha, eu pedi encarecidamente aqui a prefeitura de Pinda, viu? O Joel Maluiz, o Zeu vai adorar mesmo, vai. Vai gostar, ação boa,
3: com certeza.
2: Ação boa e deixar ele é fortão já, vai ficar mais forte ainda.
3: Ele é troncudo.
2: Fazer um pedido à prefeitura de Pindamonhangaba, gente. Falei há pouco que vou repetir, tá bom? Porque é audiência rotativa do rádio.
3: Sim.
2: Tá fazendo uma obra ali no antigo prédio do fórum no centro da Pindamonhangaba, certo? Até aí, beleza. Aí fecharam as duas ruas ali. Na lateral do antigo fórum tem duas ruas, certo?
3: Exatamente.
2: Fecharam, já prejudica o comércio.
3: Antigo fórum, gente.
2: Centro de Pindamonhangaba.
3: No centro, bem no centrão.
2: Já prejudica o comércio, porque tem comércio naquela rua ali. Tem uns comerciantes ali.
3: Tem comerciantes.
2: Então, já prejudicou. Mas tá fazendo a obra, a gente entende, né? Pra fazer omelete tem que quebrar ovo. Então a gente entende. Agora, no final de semana, gente, não tá trabalhando, libera a rua. Puseram a caçamba no meio da rua lá. Tira a caçamba, põe ali na frente do prédio ali. Libera a rua ali pro povo passar de carro.
3: Uhum.
2: Final de semana, principalmente sábado, é um movimento intenso ali. Então, se não está trabalhando, não está tendo obra, libera a rua. Não custa nada. Segunda-feira, fecha de novo e começa a trabalhar de novo. Sexta-feira, acabou, libera tudo, volta, entendeu? Libera sábado e domingo, aí fica fechado sábado e domingo. Aí puxaram lá, ó, porque colocaram uma coisa de cimento no chão assim, aí arrastaram que lá, entraram de carro na contramão ali, começaram a sair final de semana contramão, eu reparei aqui e falei, poxa vida. Tem que acertar. Para acertar, libera a rua. Então fica a dica aí ao Departamento de Trânsito de Pindamonhangaba para liberar aquelas ruas no final de semana. Marcelo, dá um recado aí.
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3: 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O seu celular usado,
2: sim,
3: eles compram.
2: Compra também?
3: Compra o celular usado da pessoa. Então,
2: paga quanto?
3: É? Não faço a menor ideia. Vai, compra,
2: isso,
3: tá?
2: Pô, não faz isso.
3: E tem lá carregador de celular, caixa de som, fone de ouvido sem fio, microfone de lapela.
2: Troquei a câmera do meu celular lá, ó. Tá aqui, ó.
3: A câmera tá aí, ó. Trocou
2: zerinho.
3: A câmera, colocou novinha.
2: Novinho, bom atendimento.
3: 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Igualzinho o Laerte do Chaveiro Liberdade. Aí eu perguntei outro dia pro Laerte, por que você só vive rindo? Ele falou, eu tenho que rir, ué. Não para o movimento, entra e sai o tempo todo.
2: Feliz da vida,
3: né? Feliz da vida. A Smart 7 é a mesma coisa.
2: A Smart 7?
3: É.
2: Não,
3: é
2: sério.
3: Telefone 982-10-6219.
2: A Jaira falou assim, eu vou lá porque tô precisando comprar um Smart. Não, filho, não é
3: Smart,
2: passa na unha.
3: Não é Smart.
2: É Smart 7, é o modelo, é o nome da loja lá, meu filho, de celular.
3: Fala, como diz um amigo meu, me quebra na emenda.
2: Ah. Ô Marcelo, ó, sério, Raíssa, bom dia, vai uma bistequinha suína. Olha, fizeram a bistequinha suína aqui.
3: Olha, assim. Adoro bisteca suína.
2: Ó, sério, olha a bistequinha ali, ó.
3: Adoro.
2: Sério, olha, pelo amor de Deus.
3: Apesar de ser palmeirense, adoro.
2: Meu Deus do céu. Uma bistequinha, agora um arrozinho papa.
3: Papinha?
2: Não vem com arroz soltinho.
3: Olha, o arroz dele, eu falo mesmo. Eu não bebo pinga. Eu vou falar pra vocês, ó. Ele gosta daquele arroz. Já ouviu falar do cimento CP3? Ele demora um pouco. Mas depois, quando ele seca, nem com marreta não sai. Você jogar o arroz papa que ele gosta na parede, vira um cimento CP3. tá?
2: Aquele arroz, meu arroz é um arroz carnavalesco, só em bloco, né? Eu gosto. E você pegar uma bistequinha agora, aquele arroz papo assim, meu Deus do céu. Ai, meu Deus do céu.

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2: Olha, agora são 11h22, as séries de casa aí de...
3: Ô, Marcelo, antes que eu esqueça... Que
2: Parema onde?
3: É tanta coisa pra falar aqui.
2: Sei.
3: O meu grande amigo Tana, tá lá na Vila São Benedito. Ele disse, Astero, hoje é aniversário da minha esposa.
2: Opa,
3: a Inês Pacheco.
2: Oi, Inês, parabéns,
3: Inês. A Inês é conhecidíssima lá na Vila. Aê, parabéns.
2: O Gilson não é eu que...
3: O Gilson.
2: Você falar já põe, entendeu?
3: Ah, é rapidinho.
2: Manda um abraço lá, sério.
3: Oh, Inês Pacheco, que você viva por toda a eternidade, mais 2 semanas e meia.
2: Aí, tá? Glória,
3: parabéns.
2: Viu? Saúde.
4: Vai dar bem.
2: Saúde e paz no seu... como é que é o nome dela, sério?
3: É Inês Pacheco.
2: Ô, Daniel, fazer o que com a Inês Pacheco?
4: Mas tem que jogar ovo nele.
2: Porque aniversário joga ovo, né, sério? Aniversário fica... Hoje não tem mais essa brincadeira, né, sério?
3: Ah, porque tá, ovo tá caro, né?
2: Não tem carne, come ovo, gente.
3: É.
2: Aí, ô, sério, é verdade, tá caro o ovo, daí o pessoal não brinca mais, né?
3: Coma abóbora.
2: Abóbora, viu? Abóbora. Imagina uma carne com abóbora. Ah,

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2: Olha, agora são 11h23, uma estereo... não é, vocês é furto, você é estelionato?
3: Agora nós vamos pro furto, né?
2: Dois.
3: Esse furto é o segundo, a vítima é um homem de 63 anos, morador do Jardim Eloína. Ele disse de manhã, tem um galpão onde ele trabalha. Ele chegou de manhã para trabalhar, ele chegou de manhã, 63 anos, ele mora no Jardim Eloína. Aí ele chegou para trabalhar, né? Chegou para trabalhar e notou que as lâmpadas não acendiam.
2: Olha lá.
3: E tec, tec, tec, tec, tec, aperta aqui, aperta ali e nada. O barulhinho da geladeira, que era alto, sei. Cadê o barulho? Sumiu o barulho da geladeira.
2: Ué.
3: Aí ele fez uma análise, uma pesquisa e um levantamento para ver o que estava pegando, acontecendo, e descobriu que levaram toda a fiação do galpão. Tudo. Tiveram o trabalho de tirar toda a fiação do galpão, que é de cobre, tá? E ninguém viu absolutamente nada. Provavelmente de madrugada... Né? Esses lavadrazes, ô Marcelo, esses fiscais da natureza, biltres, vagabundo ordinários, fedorentos, firidentos, esses caganeiras. Nossa,
2: mas é igual, falei, tem que fazer, igual falei do relógio aí de luz.
3: Pois é.
2: Esse, furtaram o fio lá, certo? Galpão. Então é bastante fio, não é?
3: Bastante.
2: Aí vai chegar esse cidadão e ele vai vender em algum lugar. Porque não sei quanto
3: eles, eles queimam a fiação, não,
2: tudo Marcelo. Bem, pra ficar só o cobre.
3: Aí diz, não, é que isso aqui não prestava mais, daí amassa tudo e vai lá e vende e
2: a pessoa compra. Eu não sei, o ouvinte pode informar a gente quanto tá o quilo do cobre.
3: Quanto tá o quilo do cobre?
2: É caro, viu, Zé?
3: O quilo da latinha tá quanto também?
2: Já aproveita, já passa a tudo aqui. Também. Cadê o Amaral, tudo, cadê o Amaral? O Amaral sumiu.
3: O Amaral deve tá dormindo, eu vou lá pra você, viu, Amaral?
2: Amaral.
3: Amaral, rei do ferro velho.
2: Rei do ferro velho, Amaral, pode falar pra nós quanto é que tá o quilo do... Do alumínio.
3: Alumínio.
2: Quilo do cobre.
3: Quilo do cobre.
2: O que mais? Ferro nós estamos levando.
3: Ferro, não. Faz tempo.
2: Faz tempo. Cobre e alumínio, quanto custa? Ô, sério, estamos falando de... Já a gente vai falar de estelionato.
3: É.
2: Eu vou soltar a matéria aqui dizendo o seguinte, ó. Mesmo após golpes, quase um terço das vítimas não recuperam nenhum valor perdido.
3: É difícil. Difícil.
2: Não é? Dá um recado, Astério.
3: Olha, deixa eu só falar aqui, Marcelo, que eu vou falar daqui a pouco de uma nota policial.
2: Ô, louco, Zé Luiz, falando que tá R$60 o quilo do cobre? R$60?
3: É por isso que os caras entram de madrugada e fazem a catança.
2: 60 conto o quilo do cobre, a latinha, R$9 o quilo.
3: Da latinha? Por isso que não vê latinha em lugar nenhum mais, né?
2: Põe na rua
3: a latinha. Não tem, você joga a latinha, vem 200 em cima, brincando conto. A latinha agora, é minha!
2: O cobre 60 conto o quilo?
3: Ah, fala pra você, viu?
2: Dá um recado, você
3: desalima. Olha, eu vou contar pra vocês daqui a pouco no estelionato que eu tenho aqui. E sirva de alerta
2: pra quem?
3: Pra as pessoas. Mas antes eu quero falar aqui da Caçamba Três Irmãos, tá?
2: Opa!
3: Caçamba Três Irmãos. Vou falar relacionado com caçamba. Não tem nada a ver com essa empresa. A Caçamba Três Irmãos... Tá lá o André, o Miqueias e o Isaac. Esses três são nome bíblico?
2: Os três. Miqueias e Isaac.
3: André, Miqueias e Isaac. E tá lá a Karina, que não é nome bíblico. Ué, não é.
2: Quem?
3: Karina.
2: Karina não. Miqueias é.
3: Miqueias é.
2: É o profeta menor da Bíblia.
3: Exatamente. Então, você que precisa de caçamba, gente, presta atenção, gente. Presta atenção. Tá precisando de caçamba? Três, duas, uma, quatro caçamba?
2: Meia.
3: Não interessa.
2: Meia
3: caçamba não tem.
2: Não tem?
3: Não tem jeito. Deve ter que partir a caçamba no meio. Não tem jeito. 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Isso. Porque estão ligando, as pessoas que estão precisando de caçamba estão ligando e estão adquirindo. Acha que está conseguindo a caçamba e, na verdade, bandidos ordinários, tá? Esses vagabundos sem vergonha.
2: Fica aí dando chapéu nos
3: outros. Estão dando chapéu. Então, eles veem a propaganda e mudam o telefone. Aí a pessoa pega e liga. A pessoa liga pra lá.
2: Achando que é a empresa.
3: Tá achando que é a empresa. E estão fazendo esse trabalho de enganar as pessoas de estelionato.
2: Sei.
3: Né, 031, lá de Belo. De Belo Horizonte!
2: Ô, Marcelo, você conhece gente aqui? Você conhece BH, Sérgio?
3: Ah, eu praticamente morei lá.
2: A família sua tem origem mineira?
3: Por parte de pai, toda. A família família grande mesmo do Astério Galvão mora lá.
2: Mamãe Galvão.
3: Mamãe é Galvão, é daqui, né? Mas papai é lá de BH.
2: Você tem tio lá ainda, Sérgio?
3: Tem o tio Tião que tá agora ouvindo. Aê, a gente.
2: Tião, Tião.
3: Ele não perde um dia, tá? Ele e a Clarinda lá no quartão dele, porque ele vive que nem Marajá, né?
2: Marajá.
3: Como é que é o da lancha? Como é que é o velho da lancha? Então tá ele e a namorada lá no aplicativo ouvindo a gente.
2: Ai, meu Deus.
3: Mas tá com raiva do Astério Galvão.
2: Ah, assim, por quê?
0: A raiva passa ainda não.
3: Porque eu vi que ele fala desse jeito. Ele fala,
0: eu não falo desse jeito não.
2: Ai, meu Deus do céu, ó, Serão. Alô, Claudinho, alô, Wanda.

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2: Ô Marcelo, perto da minha casa latinha tá pagando 12 conto o quilo. 12 reais o quilo, Zé.
3: 12?
2: 12. Ao vivo falou, Marcelo, eu cato latinha, 9 reais o quilo. E o cobre 60 conto. Isso mesmo lá, sério, 60 reais.
3: 60 reais?
2: Eu vou perguntar,
3: Amaral. Cadê o Amaral, pô?
2: Cadê o Amaral?
3: Cadê o Amaral?
2: Amaral.
3: Ô, Amaral, cadê o seu Amaral?
2: Gente, deixa eu falar agora aqui de um evento importante na cidade de Pindamonhangaba, gente. Vai ter que vir aí o primeiro. Vai o primeiro congresso de varões da Assembleia de Deus Missão Taubaté. Portas Amarelas, no bairro do Araretama. Um congresso para homens que fazem a diferença. Tem a presença confirmada do cantor Giovanni Brazaviva, diretamente do Rio de Janeiro. Dia 31 de outubro, você tem um encontro marcado no Centro Comunitário do Araretama, na Rua General Rui de Andrade Costa, número 56, às 18 horas e 30 minutos. Dia 31 de outubro, no Centro Comunitário do Araretama. Esporte.

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2: Vou mandar um abraço que é o Léo de Pinda. Ô Léo, abração pro seu irmão.
3: Alô, Léo.
2: Uma série de casos de estelionato, hein?
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2: Olha, agora são 11h33.

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2: Olha agora 11:33, Sérgio, caso estelionato em Aceró.
3: Esse aqui é um que eu já tô com o saco cheio de ficar falando.
2: Por quê?
3: Porque eu fico impressionado de ver as pessoas caindo, Marcelo, nesse tipo de golpe. E é um golpe que é muito fácil de ser resolvido e a pessoa fica emocionada na hora, achando que ganhou prêmio. Você tá entendendo? Então, mais uma pessoa, dessa vez lá do Bom Sucesso, né? E tem 68 anos, é um homem de 68 anos, estava lá na casa dele, tranquilo, sossegado, recebe uma chamada de vídeo, assim como eu recebi. Eu recebi essa mesma chamada de vídeo.
2: Você?
3: Daquele gordinho lá da Bandeirante.
2: Viva a noite!
3: Um gordinho de terninho, de tênis.
2: Sei.
3: E fica ali, tudo beleza, ele não tem nada a ver. Ele não tem nada. Fizeram um IA, um sujeito igualzinho ele, né? Falando, o cara falava comigo, eu falei, pô, esse cara é lá da Band, pô, tá falando comigo?
2: Viva a noite,
3: eu vou levar
2: meu
3: aí.
2: Meu pintinho amarelinho, cabe aqui na minha mão. E aí, sério?
3: Esse camarada... esse cara é um artista, o cara que fez isso aí. Porque quando fez comigo, falou que eu tinha ganho 150 mil reais.
2: Quanto?
3: 150 mil. Eu falei, tirei meu pé do lodo, da lama, do barro.
2: Não é muito, mas ajuda.
3: Tirei meu pé do cocô. Eu falei, caramba!
2: Ai, meu Deus.
3: Aí quando ele falou que era dessa empresa, né? Viva não sei o quê. Aí eu peguei e falei, mas eu ganhei? Ganhou, eu preciso de alguns dados pessoais seus. Eu falei, mas como que eu ganhei? 150 mil, vou levar o prêmio pra você aí na maleta. Inclusive a empresa, né? A nossa empresa vai estar junto aí, que é a TV Band e tal, que não sei o quê.
2: Viva a noite!
3: Eu peguei e falei pra ele assim, tudo bem. Beleza, aí põe a musiquinha.

0: Viva a noite! E daí, a sério?
1: Aí eu falei pra ele, ele falando comigo em conferência, assim, eu peguei e falei, é um IA, né? É, e era o rapazinho lá. Eu falei assim, mas como é que eu ganhei se eu não joguei? Bateu o telefone na minha cara?
0: Ah!
1: Sem vergonho!
0: Não faz
1: Piltre.
0: Isso! Mal educado!
1: Falar pra você, viu? Bateu o telefone na minha cara. Eu falei, eu não joguei, como é que eu ganhei? Só que aqui...
0: Deu saudade do Gugu, Liberato, agora.
1: Oh, eu gostava do Gugu.
0: Gugu era gente boa, eu gostava dele.
1: Gugu.
0: Viva a noite, viva a noite.
1: Era fantástico, ah. Viu? É, ele, 68 anos, esse homem aqui, ele acreditou nessa história. Disse que ele tinha ganho 25 mil. Ganhei 25 mil? Ganhou, só ganhou 25 mil. Aí contou a mesma historinha pra ele, que ia lá levar a maleta, que o pessoal da TV ia estar junto, entregar a maleta na mão dele. Para tanto, ele precisava passar alguns dados pessoais. Aí o senhor de 68, emocionado, 25 mil quebra o gai, não quebra, Marcelo? Quebra o gai hoje ainda, numa crise dessa aí, né?
0: 25 mil, dá pra comprar um x-salada e tomar uma coca gelada,
1: hein? É, numa crise dessa aí, o tomate, 10 real
0: o quilo,
1: 12 real o quilo, dependendo do lugar. Então, olha, eu vou dizer, 25 mil ajuda. Aí ele acreditou e foi passando dados pessoais dele. Tá? Abriu o link, foi abrindo, e abriu, abriu tanto que limparam a conta dele. Tá entendendo? Tá esperando até agora, sentado na varanda, tá esperando lá o gordinho lá chegar com a maleta de 25 mil, que não chega nunca, e a conta dele zerada, porque passou tudo que não podia passar.

0: Mas é, tá assim mesmo, você leva um saco de dinheiro
1: tá
0: pra comprar.
1: Tá desse jeito, ó, Marcelo.
0: Fala a verdade, você. 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
1: Opa, adoro!
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0: 76 anos, morador do Jardim Loína, recebeu uma ligação de um sujeito dizendo que era do escritório de advocacia. A vítima tinha ganho uma ação judicial. A pessoa fica contente, né? Pô, ganhei uma ação. Aí eles têm dados pessoais da pessoa, tem o número do processo, tem o nome do advogado. Então a pessoa acaba caindo.
1: Eu sou o contrário, eu já falei pro doutor, teve aqui um advogado de semana passada, falei pra ele, doutor, não tem como mudar isso aí, porque não pode ser pública a informação.
0: Precisa mudar isso.
1: Mas sério, não pode ser pública, sério. A informação, você tem um processo lá pra receber um dinheiro, isso interessa pra quem? Pra você e pro advogado
0: exatamente,
1: seu.
0: Exatamente, exatamente. Mas... aí a pessoa com 76 anos, achando que ganhou uma bolada, ganhou uma ação judicial, né? E o cara vai convencendo, vai induzindo ao erro, e a pessoa vai acreditando, né? Até que passa os dados pessoais. Porque a pessoa pergunta, vou precisar dos seus dados pessoais.
2: Hein?
0: Seus dados pessoais.
2: Hein? Seus dados pessoais!
0: Meu surdo!
1: Meu Deus
0: aí
1: do
0: a
1: céu.
0: Pessoa passa tudo, rapaz. Passa tudo, vai passando tudo. Vai abrindo link, tira foto do rosto, vai lá, lava o rosto, penteia o cabelo, tira várias fotos e manda pra bandidagem. Resultado de tudo isso?
1: Flamengo 2
0: e Corinthians 0. Ah. Aí o que acontece? Hoje tem jogo também?
1: Amanhã, né? Amanhã.
0: Hoje não é quarta?
1: Hoje é terça-feira.
0: Terça, né?
1: Amanhã, pô. Amanhã.
0: Amanhã
1: tem Corinthians e Internacional lá em Porto Alegre.
0: Volta o Campeonato Brasileiro, acho.
1: O Coringão também, viu, Marinho?
0: O Marinho.
1: O Coringão, se não abriu o olho também, viu, Marinho?
0: Olha,
1: tá difícil o negócio do Parque São Jorge.
0: Passar a marcha segunda, tá?
1: Meu falecido pai deve estar bravo lá, hein?
0: Muito, viu?
1: Corintiano.
0: Fala pra você.
1: Zé Maurício.
0: Zé Maurício, um abraço pra vocês aí, viu? Vai, Corinthians!
1: Roseli, corintiano.
0: Roseli também?
1: Cosme.
0: Cosme também?
1: Du.
0: Fala pra muita gente, ó.
1: Jaira.
0: Jaira também?
1: Fala pra você. Eu, engenheiro santista.
0: Vai, Corinthians, então.
1: Só eu, engenheiro. Manda um abraço, engenheiro.
0: Eu sou porco, viu? Engenheiro, um abraço, hein, engenheiro.
1: Você é porco, por que você é porco,
0: Sérgio? Eu sou porco porque eu sou verde.
1: Papai.
0: Eu sou porco porque eu gosto dos italianos e tudo isso vem de... né, tem alguma coisa a ver com a Itália, tá? Palestra Itália, palmeirista. Eu sou palmeirista,
1: palmeirista. Tá? Você era palmeirista porque o Astério, papai...
0: Meu pai, ele torcia lá pro time de Minas Gerais, lá onde tem o goleiro do... ele não tá
1: Atlético,
0: mais lá, né?
1: Atlético Mineiro.
0: Tá, Atlético
1: Mineiro. Filho da Lourdes.
0: O filho da Lourdes, tá?
1: Tá lá, sim.
0: Então, meu pai era fanático nesse time aí. E aqui em São Paulo, né? Quando ele... mamãe me produziu inclusive em São Paulo, nasci e já vim pra cá. Então eu sou minhoca da terra aqui.
1: Verdade.
0: Sou minhoca da terra, sou daqui.
1: Naquela época, quando você chegou em Moreira César, como era Moreira?
0: Moreira César era uma maravilha, né? Você andava lá, subia... aquele viaduto, por exemplo, ali de Moreira César, e olhava para baixo assim, parecia que tinha um monte de lamparina. Né? Eu que fui em Brasília com o papai, ô Marcelo. Daí
1: Brasília.
0: Quando eu fiquei muito tempo em Brasília com o papai. E lá é muito iluminado, muito.
1: Esse palco
0: é sempre
1: iluminado.
0: Sempre foi iluminado. Aí quando eu volto para cá, para Pindamonhangá, parecia que tinha um monte de lamparina em Pinda, lá em Moreira, porque é impressionante, viu? Coisas de Laurinha. Tá? Onde é que eu tava aqui mesmo?
1: O estelionato
0: zeraram a conta desse senhor de 76 anos, porque ele acreditou que fosse advogado e foi passando dados pessoais dele, abriu o link, coisa e tal e coisa, e ficou duro que nem coco, como diz o meu irmão.
1: A série perdeu quanto, Zério?
0: Não fala aqui, diz que ficou liso. Liso, não, leso e louco.
1: Não tem o valor, né, Zério?
0: Não tem o valor.
1: O Acerio!
0: Saiu, foi em Tremembé. Foi lá falar com o Capelete.
3: Que beleza,
0: já! Ai, ai,
3: ai! E só dá lá.
1: As escolas. Alô, Wanda, alô, Claudinho!
3: Deixa pra mim!
1: Ó, Sérgio, 1981, Sérgio.
0: 1981.
1: Tava onde?
0: Eu tinha voltado já pra cá. Mas eu continuava viajando, né?
1: 81, viajava?
0: Eu continuava viajando por aqui, né? Amando de papai. Papai também veio comigo lá do Nordeste pra cá.
1: Papai era gerente
0: tipo
1: seu, né?
0: Tipo um cacheiro viajante.
1: Mas era um gerente seu, né?
0: Era um gerentão nosso, meu e de mais alguns outros que trabalhavam com venda, né?
1: Alves Pontes.
0: Esse tá lá em Parnamirim, meu grande amigo Ailton Alves Pontes, né? Ele pensa que eu não sei, mas agora ele tá ouvindo lá a polícia lá em Parnamirim.
1: Um abraço pra ele. Quanto tempo você não vê ele, Sérgio?
0: Faz só 40 anos.
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1: Alô, Moacir, Lojas Lupo.
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1: Este palco. não faz mais samba assim, né, Sérgio?
0: Acabou, não tem.

0: mais. Também,
1: já era.
0: Pelo amor de Deus. Já quem foi. Viu, viu. Quem não viu,
1: não
0: tchau,
1: viu, Vardão. Nunca mais,
0: entendeu? É que nem o Fábio Júnior, no. Quem viu, viu. Quem não viu.
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0: O Astério, a Vera Lúcia mandou aqui, falou: Marcelo, avisa o Astério Galvão que tá uma mega oferta lá de tomate.
1: Aonde?
0: Lá no, aonde tá aqui? No Chibata, hein?
1: Lá no Chibata?
0: Ó, ela falou aqui, ó, no Spani, perdão, no Spani tá lá o...
1: Eu só compro se for Débora. Tomate Débora.
0: Ah, eu não sei se é Débora. For
1: Débora, eu não quero, porque tem uns que é só Débora água
0: Duarte,
1: dentro.
0: Débora Duarte, lembra, Zé?
1: Lembro,
0: atriz, né?
1: Boa.
0: Ó, sério, diz que tá um ofertão lá no Spani.
1: Tem, mas é uns tomates que você corta eles, tá pura água dele. Agora do Débora. Eu gosto do Débora.
0: Tomate, tá? Quem, como é que é o tomate Débora?
1: Ele é um tomate vermelho, procura suculento.
0: Aí, no seu WhatsApp, no seu
1: celular. É um tomate suculento.
0: Tomate Débora.
1: Vermelhão.
0: Tomate Débora.
1: Vermelhão e gostoso para caramba.
0: O Amaral falou que não sabe o preço porque ele não compra o cobre.
1: Não, o Amaral não tá sabendo nem o que comeu no almoço. O Amaral
0: tá mais perdido que...
1: tá mais perdido que bala em tiroteio aí, ó. Tiroteio no meio do povo aí.
0: Olha, lembrando que tem aniversário antes do mês, viu, gente? Você que faz aniversário no mês de... Então, que mês, né, Stênio?
1: Olha, que mês nós estamos, Marcelo?
0: Não sei também.
1: Eu tô com problema.
0: Ó, quem fizer aniversário nesse mês... Vai ganhar aí, vai participar, né, do sorteio de um kit aniversariante do mês. Bolos, doce, salgadinho.
1: O mês viu? É de Nossa Senhora, viu? Dia 12 de outubro, dia das crianças, dia de Nossa Senhora Aparecida.
0: Ó, tomate Débora, sério, ó. Aqui, ó.
1: É vermelhão, falei, ó. Bem vermelhão.
0: Tomate Débora, viu, gente?
1: Ah, esse é o gostosão mesmo que eu
0: mandar
1: gosto.
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2: Eu vou presentear o Astério Galvão, além da ração pro seu, eu vou presentear o Astério Galvão com um saco de tomate.
3: Adoro.
2: Vou arrumar pro seu.
3: Você sabia, eu vou contar um segredo aqui agora. Eu como tomate.
2: Só pra nós dois.
3: Eu como tomate todo dia. Tá?
2: Oh, uma saladinha.
3: Eu sou apaixonado por tomate.
2: Uma saladinha com tomatinho cortadinho fino, né, Sérgio?
3: Adoro, cara.
2: Saladinho assim.
3: Adogo.
2: Ah,
3: eu pico o alho.
2: Pica pra quanto?
3: Bem pequenininho, bem filetinho, bem pequenininho. E jogo no meio, coloco azeite. Papai falava azeite.
2: O Astério é outra coisa. O Astério, vocês sabem que o Astério é um bom cozinheiro. O Astério...
3: Ah, eu fuço na cozinha.
2: Não, tem habilidade. O Astério, como é que você faz uma... Por exemplo, que eu não como. Almôndega.
3: Olha, almôndega. Eu gosto, faz tempo que eu não faço, porque a carne moída tá muito cara. Faz tempo que eu não faço, mas tá na hora de fazer já,
2: tá,
3: né?
2: Tá.
3: E tem gente que faz as bolinhas, tá? Aí joga eggs lá no meio, joga o tempero no meio, joga cebola, joga um monte de coisa no meio lá.
2: Maceta lá?
3: Enrola, maceta ela, coloca ovos, né?
2: Ovo?
3: É, ovo no meio pra dar liga, tá? E depois joga farinha de rosca devagarinho, vai embolando ela, né?
2: Não sei.
3: Vai virando ela uma bolinha, tá? Só que tem um detalhe, gente. Tem gente que gosta de fritar a bolinha depois. Não faz isso.
2: A Meire frita.
3: Fica
2: Jaira frita.
3: Não faz isso, não faz. Vai estragar o molho.
2: Jaira
3: fica faz gostoso mal. Também, só que quando você faz ela e deixa ela toda enroladinha ali, tá? O que eu faço? Aí eu faço aquele trabalho de base, né? Que eu corto bastante tomate, jogo lá dentro da panela de pressão, jogo cebola, jogo alho, jogo coentro, salsinha, se você quiser, se preferir, tá? Aí sim, quando eu coloco um pouco de água, aí sim eu jogo as almôndegas, tá? Aí ela fica bem molinha, fica gostosinha, tá? E fica uma delícia.
2: O Astério, dá pra fazer uma almôndega, um molho. Jair, fala uma almôndega, fala a verdade a você.
3: Falaram pra mim que ela sabe fazer almôndega como ninguém.
2: Como ninguém, espetacular.

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2: Olha, Depósito de Gás e Água Santa Terezinha ligou, pediu, chegou, tá bom, gente? Depósito de Gás e Água Santa Terezinha, do meu amigo João Paulo, do meu amigo Moisés, 3642-2537, 3642-2537, Depósito de Gás e Água é Santa Terezinha, ligou, pediu, chegou. Chegou a água de Santa Terezinha já aqui, ó, tô vendo ali, ó, rapaz, tá entregando a água ali, viu? Posterior, Jaira, ela pega a bicicletinha dela, Calói Ceci.
3: Calói Ceci?
2: E aí ela falou assim que ela combinou com o Zé da Boy também anda de bicicleta. Ela combinou com o Zé da Boy que neste final de semana vão até Aparecida de bicicleta.
3: Ah, de bicicleta?
2: Jaira e Zé da Boy.
3: Ô, louco!
2: Vão sair cedinho daqui, vai lá na Basílica e volta, viu? Ela e o Zé da Boy neste sábado...
3: Vão de bicicleta
2: lá pra Aparecida. Vou pedir pro Kiko do SAMU acompanhando, viu?

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2: Ó, sério, o Amaral mandou aqui, ele tá almoçando. Ele mandou aqui uma coisa que eu gosto também, pepino cortadinho assim, ó, pepino, viu? Cru, pepino.
3: Pepino eu já não gosto nem do grosso, nem do fino.
2: Areia, terra, num terreno genuíno. Ó, sério, o pepino, o tomatinho cortado.
3: Ai, tomate eu gosto.
2: Mas tá por onde, ô Amaral? Ô Marcelo, fiz almôndega assada, recheada com queijo. Vem aqui. Ué, não chama nós, Zé Maria? Não chama nós, Zé Maria?
3: Vai, pô.
2: Chama nós aí, só chamar, filho. Nós vamos. Eu, Astério Galvão, chamou, nós vamos mesmo.
3: Vai. Se arrepender, porque nós vamos.
2: Pepino, né? Você não gosta de pepino, né?
3: Eu gosto só de pepino de capre. Agora, pepino não gosto nem do grosso, nem do fino.
2: Sério, ó. Ah, eu gosto, viu, sério. Ah, e Jacó e Jacózinho, lembra?
3: Jacó e Jacózinho.
2: Meu papai gostava, viu, sério. Areia, terra, num sereno, genuíno. Olha, nena.
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2: O senhor Amaral falou que tá lá no apartamento dele almoçando lá.
3: É, tem uns três apartamentos, viu? Amaral tá com boi na sombra.
2: Eu falei pra ele, chama nós. Eu falei, um dia eu vou chamar. Falou, um dia.
3: É, vai demorar muito, viu?
2: Mais fácil o Sargento Garcia prender o Zorro.
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1: Olha, 11h54, fala, André. André, tô batendo na audiência lá, sério, ó.
2: O Andrezão?
1: Fala, André.
3: Andrezão.
2: Bom dia, Marcelo Santos, tô de volta. Bom dia também, Astério Galvão. Será que a Jéria Santos já fez almoço? Tá almoçando? Vai almoçar fora? Como que é? Responde você ou ela pra nós, se ela estiver na sintonia.
1: Jaira?
2: Fala aí pra nós, Jaira Santos. Um abraço, hein?
1: A Jaira faz sucesso, né, Astério?
2: Bastante, Deus, viu?
1: Como faz sucesso essa morenona?
2: Qualquer dia fala pra ela fazer um frango caipira pra nós. Lá que nós vamos lá comer.
1: Jaira, tá? Faz sucesso, viu?
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1: Olha, agora são 11h55, acertei estelionato ainda, certo?
2: Eu vou falar desse estelionato aqui. Não para, né? Não. 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
1: Ô, Sérgio, Nata, Sérgio.
2: Olha, eu comentei aqui agora há pouco de caçamba, né? Então, o pessoal fica ligado, gente. Fica ligado pra você não ser enganado. O pessoal tá aplicando golpes. Lá é de Belo Horizonte, ligando de Belo Horizonte aqui pra Pindamonhangaba, e as pessoas estão caindo no golpe. Por quê? Porque eles ficam fuçando a internet, aí vê propaganda de caçamba. Ah, eu quero alugar uma caçamba, eu quero alugar. Aí vê lá a propaganda, só que troca o telefone. A pessoa pega e liga. Liga pra eles, pros bandidos fedorentos, fedidos ordinários.
1: Quer dizer, a empresa, às vezes, é real, existe lá.
2: É lógico, é lógico.
1: Só que a bandidagem muda o celular, né, sério? A pessoa liga achando que tá falando com a empresa e não tá nada.
2: E aí é o seguinte, pô, de Belo Horizonte, pegando gente aqui de Pindamonhangá, para com o Ilso, deixa Dilso. Né? Então, pessoal aí, ó, quer adquirir sua caçamba? Eu vou dar o telefone pra você, telefone correto, não ligue em outro número, senão você vai cair, o telefone correto, tá? 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Então eu tô contando aqui essa história pelo seguinte: esse estelionato aconteceu no IP2. A mulher de 39 anos estava precisando fazer alugar uma alocação de caçamba, né? Aí viu o telefone, ligou. Viu o telefone, ligou. Quando ela liga e conversa com a pessoa, o interlocutor diz: não, vamos levar ainda hoje pra você a caçamba. R$310, caro pra arrebentar ainda. R$310, vai ter que pagar adiantado. Aí firmou com a pessoa ali o endereço, tudo bonitinho e tal. Podemos levar hoje ainda, se a senhora quiser, ou amanhã cedo. Fala, pode trazer hoje mesmo, que eu já tô pagando, já pode trazer? Pode. Aí ela pega, autoriza, mora no IP2, autorizou a entrega da caçamba. Só que a caçamba nunca chega. E não chega, e não chega, e não chega, e não chega. Ela ficou preocupada, porque pagou adiantado, né? Depois foi fazer uma análise, uma pesquisa e um levantamento. Acabou descobrindo que caiu num golpe 171, estelionato. Então, até em caçamba, esses vagabundos estão enganando as pessoas.
1: Tá enganando. Não, a sério, porque a pessoa vê lá, quer comprar, quer alugar, né? Vai alugar a caçamba.
2: Exatamente.
1: E vê o nome, pesquisa pelo nome da empresa, acha que... Gente, olha, rápido, a sério, ó, no meio-dia já, sério.
2: Já deu?
1: Já deu, viu? Meu Deus do céu.
2: Mas, rapaz.
1: Ó, sério, como passa rápido a hora, né, sério?
2: Ô, Ismael, Ismael do Porco. Ele falou, você não tá lembrando que mês que é hoje? Eu falei, nós temos lapso de memória.
1: A gente depois da
2: Covid lembra, ficou esquecido. Verdade. A gente esquece, lembra de novo, esquece de novo, lembra de novo.
1: É, isso aí. Vambora, sério.
2: Foi lindo, mas eu estou indo. Muito obrigado a todos. Ó, Edna presente de papelaria, daqui a pouco eu tô aí, hein? Ô, alô, Lília. Daqui a pouco estamos aí também.
1: Doutor Vitor? Ô, Doutor Vitor. Ó, 0159, Salmo 91. Aquele que habita no esconderijo do Altíssimo, à sombra do Onipotente descansará. Direi do Senhor, ele é meu Deus, o meu refúgio, a minha fortaleza, e nele confiarei, porque ele te livrará do laço do passarinheiro e da peste perniciosa. Não terá medo do terror da noite, nem da seta que voa de dia, nem da peste que anda na escuridão, nem da mortandade que assola o meio-dia. Somente com teus olhos contemplarás e verás a recompensa dos ímpios. Porque tu, ó Senhor, é o meu refúgio. No Altíssimo fizeste a tua habitação. O Senhor é meu pastor e nada me faltará. Se Deus é por nós, quem será contra nós? Operando Deus, quem impedirá? Que a graça, a comunhão, a virtude, as duas consolações do Espírito Santo repousem e sejam presentes em cada vida, hoje e para todos sempre. Que Deus abençoe a sua casa, Deus abençoe a sua família, Deus abençoe a sua saúde, Deus abençoe o seu emprego, o seu trabalho, Deus abençoe a sua saída e a sua chegada, em nome santo e poderoso de Jesus. Vambora, sério?
2: Bye!

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7: Olá você, ouvinte da Rádio 107.1. Começa mais um Hora Unifask. Eu sou William Garcia e ficaremos aqui até as 13 horas com um programa que une entretenimento, informação e sempre levando aquilo que é útil para a sua vida. E hoje nós falaremos de um tema que é muito pertinente, que a gente vai falar sobre a importância da arte em tempos de IA. Artes, que é um curso, na verdade uma área que descende alguns cursos que existem no Unifask. E para essa conversa eu chamo aqui o nosso reitor, querido Eduardo, meu amigo pessoal. Seja muito bem-vindo, querido.
8: Muito boa tarde, William. Boa tarde para você que está sintonizado, conectado, curtindo o melhor da programação, o programa do Centro Universitário, que soma aí aproximadamente 50 anos de tradição. E eu não me canso em falar e agradecer as irmãs franciscanas que fundaram em 1975 esse centro cultural, esse centro de educação superior, que hoje forma aí milhares de pessoas e os profissionais mais competentes no mercado de trabalho. Inclusive, sabe quem, William? Raíssa,
7: com certeza.
8: Formada no Unifask, uma excelente aluna de marketing, hoje está exercendo a profissão, né?
7: É, brilhantemente.
8: É, cara do céu, é uma honra estar aqui. A Larissa, gente, para quem não está vendo, né? A Raíssa, para quem não está vendo, ela está aqui nos estúdios da 107 e é uma figura muito contente, uma figura muito alegre, muito bonita aqui da 107, que abrilhanta, né, William, os estúdios toda terça-feira.
7: Sim, sim, todos os dias, mas especialmente terça-feira que está aqui com a gente, né?
8: E às vezes rola. Às vezes rola até um café, viu?
7: É, rapaz, hoje, o melhor café da região também é o da Raíssa. Então, Raíssa, obrigado pela sua presença aqui, parabéns por ter formado conosco. E temos quem está também no caminho da formatura, que é o nosso querido Stan, colaborador. Stan, seja muito bem-vindo aqui ao Hora Unifask.
9: Muito boa tarde a todos os ouvintes, todo mundo que está sintonizado aí, mais um Hora Unifask na 107.1 e também sintonizado no nosso Instagram. Para quem não sabe, a gente está fazendo uma live aqui, é simultânea, tá? Nosso Instagram, que é o fask.pina. Então, se você quiser também ver aí nossos rostos, né, maravilhosos hoje, estaremos à disposição aqui. E também tem promoção rolando no Instagram. Então, quem quiser concorrer aí a uma promoção do Hora Unifask, que a gente faz aí todas as semanas. Na promoção, quem quiser, né, um comentário lá no último post, que vai ter vai ser o comentário mais curtido ao final do programa, vai ganhar ali uma cesta com chocolate, caneta, livro e copo. tá? E hoje a nossa promoção, para quem quiser participar aí pelo FASC.pinda, você vai no nosso último post, que é o do Ora Unifasc, e comentar o que a IA pode substituir na criatividade humana. Ou a arte sempre vai precisar desse olhar. Então você pode comentar lá um pouquinho, né, sobre se a IA vai realmente substituir a nossa criatividade, ou se ela ainda vai precisar aí dos nossos conceitos para poder criar alguma coisa.
8: Muito bem, Stan. Você falou em maravilhosos, cara, e essa palavra aqui, ela remete diretamente à nossa entrevistada de hoje, que eu tô aqui ansioso.
9: O trocadilho.
8: Pro William chamar essa figura ilustre. E, William, eu queria que você me concedesse a honra, cara.
7: Por favor, claro.
8: Ela aqui, que tem tantas competências, tantos adjetivos, que ficaria impossível de eu lembrar. Mas uma das frases que expressa e remete à nossa entrevistada de hoje é que a arte é a expressão, conhecimento e transformação. E aqui, no programa, com a nossa entrevistada, a criatividade com certeza ganhará voz. Ela que é formada pela Faculdade Santa Cecília, nos cursos de Educação Artística, e também formada em Letras, mestre em Linguística Aplicada. A nossa convidada de hoje é a professora mestre Alessandra Mara. Maravilhosa! Seja muito bem-vinda ao programa Ora Unifasc, Alê!
10: Olá a todos, muito boa tarde, obrigada aqui os rapazes pela recepção, é sempre uma honra estar aqui, muita gratidão, né, de um ambiente, um espaço que é a Unifasc, do qual eu gosto muito, como filha da casa, né, hoje profissional nesse espaço, e vamos bater hoje um papo sobre, né, a arte em tempos de IA. O que será isso, né? Qual é a importância? Qual tem mais importância ou os dois estão competindo?
7: É uma relação antiga de arte e ciência de, no mínimo, aí, 65 mil anos, desde quando os neandertais inventaram a tinta. Pois é.
8: Neandertais?
7: Neandertais.
8: Caraca.
7: São os nossos ancestrais. Porque a arte sempre precisou da tecnologia como forma de registro. E à medida que a humanidade foi evoluindo, as ferramentas de expressão também se sofisticaram. Então, ao longo dos tempos, não faltaram pensadores, filósofos, para tentar descrever essa simbiose. A gente falava ali há pouco tempo de Aristóteles, Goethe, Pitágoras, mas talvez a definição mais certeira tenha vindo do grande mestre Leonardo da Vinci. Ele disse lá no século XV que a arte é a rainha de todas as ciências e que comunica conhecimento a todas as gerações do mundo. Então, Leonardo da Vinci dá essa introdução aqui para a gente, mas eu queria que a Alessandra falasse um pouquinho sobre o que é arte, como que se dá essa relação, e eu sei que também ela gosta de pensadores, vai ser um papo bem bacana. Alessandra, o que você pode trazer para a gente nesse início de papo?
10: Bom, vamos lá. Definir a arte é um tanto quanto difícil, né? Uhum. Acredito que seja até impossível. E aí a gente tem vários artistas que vão trazer a arte como um processo criativo. E aí eu gosto muito da questão de Aristóteles, né? Que ele traz a arte como um fator muito importante, que ela faz o quê? Ela imita a realidade. Mas o artista, ao imitar a realidade, o que, que ele faz? Ele olha para essa realidade, retém essa realidade e passa por um processo criativo. E esse processo criativo, ele está imbuído de seus, né, das suas crenças, dos seus valores, né, dos aspectos culturais, sociais, religiosos, para criar um produto. E esse processo, né, ele não é do dia para a noite, ele não é em questão de segundos, de minutos. Uhum. Então, e aí se a gente volta no Leonardo, né? O quanto ele criou, quanta coisa ele criou e quanto foi esse processo. E também nós vimos o quê? Podemos ver que a arte, ela é pesquisa. Ela é pesquisa, ela é puro conhecimento para quem acredita que a arte é só um fazer, é só pegar um pincel e pintar, ou só traçar algumas retas, eu tenho um desenho, né? e o quanto esse desenhar, esse processo manual, a tinta, as escolhas, tudo isso, né, ela se traduz nesse sentir, nesse pensar, o que traz muita reflexão. Então, essa imitação, né, entre aspas, né, da realidade, ela não é a realidade como ela é, porque ela passa por esse processo criador. Falamos da literatura, né?
7: Uhum.
10: Então, o quanto personagens, eles são criados a partir de nossas vivências, vivências do coletivo, mas eles têm um quê de daquele autor, daquele escritor. Uma dança, o teatro, né? Uhum. A música, o quanto isso tem, vamos dizer, né? As ciências usam, né? Pegadas. Quantas pegadas a gente deixa no ambiente, né?
7: Sim.
10: Seria assim, as marcas, as pegadas, né? Desse criador aí da arte, tá?
7: Eu penso que para a arte tem um elemento que é fundamental e que eu acho que aí divide o que é humano e o que é robô ou máquina, que é a inspiração. Eu acho que é difícil a gente imaginar uma máquina se inspirando. Eu acho que ela consegue unir informações, unir dados e chegar a informações. Mas é difícil ela se inspirar. Sabe aquele momento que a gente está em êxtase, né? Que a gente está inspirado ou que a gente está motivado? Acho que isso diz um pouco a respeito. Como que você enxerga isso dentro da criação da arte? E aí peço também para o Eduardo dizer como que ele lida com a inspiração no dia a dia de alguém que lida com educação, com direito.
8: Eu fico aqui em uma analogia, e o próprio conceito de máquina parece que ele traz intrínseco no nome essa ausência de vontade, ausência de ânimo.
7: Sentimento, né?
8: Sentimento. Uhum. Então a gente hoje, com a evolução, né, da tecnologia, com a evolução da inteligência artificial, nós conseguimos perceber, muitas das vezes, eu tenho facilidade em olhar um texto e falar, foi a IA que fez.
7: Uhum.
8: Então a genialidade, muitas das vezes, ela está no simples, no curto, no prático, naquilo que foi feito de acordo com os próprios convencimentos e não com o convencimento de alguém que traz algo contemporâneo e aplica à realidade. E aquela experiência que a gente trouxe enquanto vida, e a releitura, será que uma inteligência é capaz de fazer uma releitura? Uhum. Eu sou fascinado em assistir filme por 15 vezes, e uhum. A conclusão que eu tiro é que cada experiência surge um novo aprendizado. Então é igual o estudo, é igual o ensino, quanto mais se estuda, mais se aprende, né? E eu tenho certeza, e a minha pergunta, William, nesse sentido, para ler, quanto a arte já não evoluiu dentro da formação que ela teve enquanto ela se tornou professora? Será que a arte ainda é a mesma? O modo que ela olha para a arte ainda é o mesmo? E o quanto eu não sei da arte olhando para a arte, tendo em vista que eu não tenho os olhos de um artista, no sentido de aquele cara que vive da arte, aquele cara que estuda a arte? Então a arte é muito complexa, né, para a gente definir. A Lê foi muito feliz na hora que ela disse como é, o que é a arte. A arte, eu acho que é a mãe de todas as ciências. Ela tá presente num cálculo de matemática.
7: Uhum.
8: Imagine a genialidade e o quão artista é o cara que faz uma conta derivadas. Aquela conta que termina num quadro e
7: tem que apagar para continuar, né?
8: E tem que apagar o quadro para continuar. É um artista. E desculpa, tá, Alê, se eu exagerei, mas a arte para mim é uma ciência que ela é infinita.
10: Espetacular. Maravilhosamente espetacular. Então, eu vejo que a arte, a sua essência de criação, de tocar, né? Como vou usar a palavra que o William trouxe aqui para nós, inspiração.
7: Uhum.
10: Isso é uma condição humana. Então, essa condição humana, para mim, ela prevalece. O que nós podemos verificar que alterou aí ao longo de séculos, de décadas, né? Os instrumentos. Porque, a se pensar que os primeiros registros, né? Ainda há aquela aquela dúvida, né? É arte, não é arte? Ela é um registro de histórico?
7: Uhum.
10: Usava-se o quê? Sementes, não é? E hoje nós temos... Aí, se a gente for pensar em Da Vinci, o que, que ele já usava? Olha as ferramentas que foram evoluindo,
7: uhum,
10: né? Então, a tecnologia está presente nesse sentido, né? Na arte, dessa evolução das ferramentas, tá? Mas... e aí eu lembro muito, eu estava, né, pensando aí nesse tema e lembrando do filme, né, Inteligência Artificial, do Steven Spielberg.
8: Nossa!
10: De 2001.
8: Eu ia perguntar que ano foi.
10: Quando eu fui ao cinema com a minha irmã, eu voltei assim, nossa!
8: Impossível!
10: Será que isso vai acontecer?
8: Impossível de acontecer.
10: Uhum. Imagina, tá tão longe de mim.
8: Olha aí.
10: Tão longe. Será que eu vou viver para, né, ver tudo isso?
7: Uhum.
10: Olha que nós...
8: Meu Deus.
10: Nós, né? Então, a IA, ela está aí. Essa tecnologia que, na verdade, existe desde os primórdios.
7: Sim.
10: Não é? Por quê? Porque o homem da pré-história, quando ele usava uma varinha para cutucar a fruta que ele queria, usava até essa semente para o desenho. Então, isso era um instrumento, isso era a tecnologia que ele possuía, né, naquele período. Tá?
7: Eu comecei minha fala aqui falando da tinta dos neandertais. E aí eu vou um pouquinho mais fundo, tá, Lê? Ó, a gente tem, então, desde os nossos ancestrais, uma necessidade de expressar a arte de alguma forma. Mas por que a gente tem essa necessidade? Eu fico sempre querendo investigar o porquê. A gente tem o porquê que eu quero comer. Porque é uma necessidade de ter nutrientes, de ter caloria, né? De ter, enfim. Mas por que a gente precisa da arte? Por que existe essa necessidade de expressar a arte? O que, que você pode trazer pra gente?
10: Por que a arte, né? Por que, que o ser humano precisa da arte? Por que, que a arte, ela é importante para uns e outros não a percebem, né? Até essa, uhum, condição. Eu quero fazer um pequeno relato aqui. Quando eu ia para a sala de aula, como professora, né, de artes, eu perguntava para os meus alunos, na sua casa tem arte? Todos eles eram unânimes em dizer...
8: Qual a resposta, Lê? Eu fiquei curioso.
10: Não.
8: Não?
10: Não. Não.
8: Ou é igual falar que antigamente não existia o autismo? Uhum. Ou será que não era visto?
10: Por quê, né? Porque esse conceito da arte... ainda estava o quê? Atrelado à arte de museu,
7: uhum,
10: à arte de espetáculo. Vocês citaram aqui a matemática.
7: Uhum.
10: O quanto a arte precisa da matemática para desenhar tudo isso que tem aqui.
7: Sim.
10: Olha,
8: nossa, é verdade.
10: Desenhar toda a nossa roupa, os nossos... Não tem o artista Ourives?
7: Uhum.
10: Né? Olha o quanto a arte, ela está presente em todos os momentos. Aí quando eu falava para eles... Eu falei assim, olha, alguém precisou desenhar a sua casa, aquela porta, aquele sofá que está lá. Nossa! E quando um ou outro tinha um quadro, eles diziam, ah, tem sim, professora, na sala da minha casa tem um quadro. Então, a arte se resumia a isso.
7: Uhum.
10: Só isso. Então, olha a importância, né, dessa arte-educação, da importância em aqui nós termos o privilégio em existir o Unifasc para essa... concretização dos artes educadores que traz essa transformação, esse conhecimento, né, da arte, porque a arte, ela resgata, ela também é curativa. Aí outro filme, Nice, né?
7: Não conheço.
10: Ela, que vai trazer o quê? É entre a loucura e a razão. E a razão, mais ou menos isso, né? Que ele, muitos... É sobre a história de um paciente, né, com problemas psicológicos, do qual ela usa a arte como processo curativo. Aí você fala da questão da expressão. Então, olha como é importante quando eu escrevo, quando, né, eu consigo desenhar. E muitas vezes a gente analisa um desenho de criança, a gente aprende isso, né? Se ela força muito aquele lápis, se ela usa cores muito fortes, né? Algo ela está querendo dizer. Então, olha a importância...
7: Tá sendo entredito, né?
10: Em expressar-se através da arte, né? O colocar-se. E aí vamos... Van Gogh.
7: Uhum.
10: Quanto ele usou a arte para se expressar. E muitos artistas, muito até... introspectivo,
7: uhum,
10: né, para essa produção. Então a cabeça pensa tanto, né, nesse processo criativo, esse olhar e aí essa necessidade também de se colocar como um produto artístico, né? Seja a música, né, para tratar de diferentes temas, o teatro, dança, tá? Então a arte, ela é essa necessidade, essa condição humana. Quantas pessoas aqui que estão nos ouvindo que não gostam de assistir um filme, uma comédia, um romance, a nossa novela, né? Quantas pessoas não gostam desse momento? Ela distrai, ela é arte, mas ela também é reflexão. Porque estamos, né? Alguns momentos que eu vi aí de novela, é, essa atual aí que está passando, a gente diz, essa novela da nove, das nove, a questão do vício, né, pelo jogo. Então ela traz essa reflexão na arte. E nesse sentido, ela amplia o nosso olhar, essa necessidade dessa condição humana. Né?
7: Sim.
10: De conhecimentos.
8: E impressionante, Lê, você estava falando aqui da arte na escola e a gente começa a perceber a arte, né, em casa, e antes muita gente achava que não era arte, e quando a gente entende um pouquinho das áreas da arte, muitas das vezes se fala nas artes cênicas, na música, nas artes visuais, nas artes plásticas, na educação artística como uma área mais abrangente, mas hoje, como a gente vai tendo um pouquinho mais de consciência, nós nos tornamos também um pouco mais observador. E hoje, lá no SES, fazendo uma palestra sobre o Tribunal do Júri, eu consegui perceber algumas pessoas que são artística. Então, a arte ela está presente também no visual. E, às vezes, um detalhe no cabelo, às vezes, uma pintura no rosto, às vezes, um cabelo de uma forma, um design diferente. E aí, aquela pessoa ela já tem um viés um pouco mais artístico. E a arte, ela vai tão longe que a gente hoje consegue complementar a arte com o direito, né? E o direito à arte, aquele pintor, aquele, o direito de imagem. Então a arte ela se torna muito relevante, que ela precisa do direito para se locopletar, para se, vamos dizer, para ser garantido o direito de alguns artistas, né, que se tornam tão relevantes que precisa daquele direito também da arte. Então, a arte é muito abrangente.
7: Exatamente. Mas eu acho que, ao longo dos nossos últimos anos, a gente perdeu um pouco a sensibilidade. Quer ver um movimento que acontece? Eu percebo o movimento minimalista. É muito fácil a gente lembrar agora das casas dos nossos avós, que eram casas decoradas, que tinham, normalmente, o chão era colorido, você tinha móveis mais elaborados. Hoje a gente parte para uma corrente de pensamento minimalista, onde tudo é quadrado, precisa se encaixar, e a gente perde um pouco a noção do artístico. E eu queria saber um pouquinho se a Alessandra percebe isso, da gente ter a sociedade ter se tornado mais utilitarista, no sentido de, eu só vou utilizar aquilo se for útil para mim. E às vezes o que a arte traz para a gente é uma contemplação, é tornar algo mais leve, algo que vai fazer bem para a alma, mas não necessariamente vai trazer uma utilidade prática para o meu dia a dia. Como que você enxerga isso, Alê?
10: Na verdade, quando você diz a arte minimalista, existe um movimento, né? Dessa arte minimalista. A tecnologia, vamos agora começar, acho que dá para a gente começar a colocar um pouquinho dessa...
7: Da máquina aqui, né?
10: Tecnológica, né? Ela traz essa aceleração de vida, de atos, de falas e muitas vezes de pensamento, né? Então... E aí essa redução, né, numa arte minimalista, talvez tenha acompanhado essa questão de tudo muito rápido, de tudo muito prático, porque as casas antigas eram muito decoradas, né, coisas pequenas.
7: Mais contemplativas, né?
10: Exatamente. Muitas memórias, né? Cada objeto ali representava o quê? Ah, isso é a memória, isso foi do casamento, isso foi do aniversário de fulano, né? Então você via essas lembrancinhas. E por falar em lembrancinha, eu tenho uma lembrancinha de um casamento.
8: Eu ia te perguntar sobre isso.
10: Né? Assim, acho que tá comigo há mais de 10 anos. Aí toda vez que eu olho para aquilo, né, para aquela lembrancinha, eu penso, eu falo, nossa, casamento de fulano. Então, ela nos remete a um passado também.
9: Que te faz reviver aquele momento.
10: Reviver. Isso é uma condição humana. A máquina não tem. Né? Então, a arte, ela tem o quê? Essa expressão de subjetividade e emoção. Do qual a máquina não. A máquina, ela processa dados e vai replicar padrões visuais. Replica padrão sonoro, né? De experiências e né, que nós vivenciamos, tá? Mas, assim, é, quando você diz que vem perdendo um pouco dessa questão da humanidade, é nesse sentido,
7: sim, né? De sermos contemplativos.
10: Sim, é, porque é tudo tão rápido que a gente não consegue parar e simplesmente, né, contemplar a chuva que cai no final da tarde.
7: É.
10: Olhar para aquilo ali, opa, né?
7: Que de belo existe.
9: Nossa.
7: Aqui.
9: Nossa.
10: Semana passada.
9: E tem gente que perde até o olfato. E aquele cheiro da chuva? Quanto tempo será que a gente não está sentindo? Será que o cheiro parou ou eu que não estou mais percebendo?
10: É. E semana passada, quando eu cheguei no meu trabalho pela manhã, eu falei, descendo do carro, eu falei, nossa, esqueci meu celular em casa. Eu falei, ah, tudo bem, na hora do almoço eu vou lá e... Gente... Como foi bom.
7: Como foi produtivo.
10: Como foi bom, como assim a minha cabeça descansou para não ter aquela preocupação de olhar. Quem perguntou? Eu preciso responder. Então, o tempo todo isso nos liga. E isso nos tira o momento contemplativo.
7: Sim.
10: Né? E às vezes eu procuro fazer esse exercício de contemplar. Né? Ficar sem essa tecnologia ou celular para voltar a essa condição humana. Então, essa tecnologia a gente vê que vai tirando, né, essa condição humana, essa emoção, tá?
7: Eu lembro de uma
10: reflexão crítica, né, desse contexto, né, da sua realidade.
7: Eu trabalho com, ontem mesmo a gente foi em uma escola e eu fui com duas colaboradoras, uma com 18 anos e uma outra com 22. E eu, mesmo que não pareça, tenho 34, né? Aí eu falei para elas assim, esse final de semana eu ouvi um álbum que eu gostei muito. E eu perguntei, vocês já ouviram um álbum inteiro? E para minha surpresa, não ouviram. Mesmo que seja por plataforma digital, porque eu escuto por plataforma digital. Mas eu escuto da primeira até a última música. Porque eu acho que o artista pensou quando formou o álbum, enfim, né, eu acho que tem algo ali a se contemplar também, para não ter aquela ansiedade de passar a música, né, de ouvir o refrão, e elas nunca tinham ouvido. E isso me assustou um pouco dessa distância, de até em questões geracionais, porque me fez lembrar uma passagem do filme, que eu sempre que a gente fala de IA aqui, eu cito Eu, Robô, quando o Will Smith está conversando com um dos robôs, e aí o Smith fala, na cara do robô, questionando, fala, você não é capaz de compor uma música? Você não é capaz de produzir um quadro? Aí o robô volta para ele e fala, e você, é capaz? Né? Ou seja, a gente cobra o robô porque ele não é capaz de ser humano, mas quanto nós humanos não nos tornamos também robôs, ao ponto de vista de não procurar e não fazer arte.
10: De perder a empatia.
7: Exato, né? Porque eu acho que uma coisa conecta a outra. Quando a gente tem essa sensibilidade artística, a gente se torna mais empático.
10: Sim.
7: A gente vê que o mundo não é só o nosso mundo. Quando você está lendo, você lê um autor que fala, nossa, ele pensou sobre isso. Eu não tinha pensado. Então a gente vê que existem outras realidades para além da nossa. Eu acho que esse momento de reflexão dentro da faculdade é muito importante, sobretudo dentro das semanas acadêmicas, que a gente recebe outras pessoas. E eu sei que a gente vai ter em breve, né? Então eu gostaria que você, Ale, e o Stan, que também é aluno do nosso curso de artes, falasse um pouquinho do que vai ter na nossa Semana Acadêmica de Artes. A gente vai receber convidados, se é aberto ao público, se o pessoal pode comparecer para assistir. Por gentileza.
10: Então, nós estamos na nossa Semana Acadêmica, inicia amanhã.
7: Ah, que legal.
10: Nós já vamos iniciar as propagandas hoje, isso, né, Stan? Com os cards. Amanhã é nosso primeiro dia, então nós vamos ter uma abertura, a presença da OCAN, que é a nossa, né,
7: orquestra
10: de câmara. Tá? Depois uma palestra com como ex-secretário, tá? O Alcimir Palma.
7: É, o Alcimir já esteve aqui, inclusive. Alcimir, sim.
10: Ele vai falar de um tema, assim, do qual ele trabalha, né? Da área muito importante, por sinal, tá? Sobre as políticas voltadas, né, para a arte. E nós vamos ter também o William, que ele vem falar sobre literatura e rock. Então, ele vai fazer esse movimento paralelo do rock e a literatura. E no segundo dia nós vamos ter as oficinas, né, de arte para os nossos estudantes. São diferentes oficinas, expressões aí artísticas. Então nós convidamos alguns profissionais de fora. Nós vamos ter dança, teatro, né, as artes visuais, um novelê. E aí bem diverso para atender os nossos estudantes. E também a pedagogia, né, que está participando conosco essa semana.
9: É isso que eu ia falar, a primeira semana deles.
10: É, a nossa pedagogia do curso presencial. E nós temos para eles aí amanhã fonoaudiologia escolar com a professora Anaísa. E na sexta-feira, inclusão, né, foi temas assim que os próprios alunos selecionaram, tá? Então, e por que é importante essa semana acadêmica, né? Porque que nós chamamos de fronteiras acadêmicas. Olha quanto movimento, quanta experiência troca nesse coletivo, tá? Que essa conexão coletiva, né, artística, que vai tratar do quê? De diferentes experiências e conhecimentos, né, dessas pessoas. No momento das oficinas que eles vão estar participando, eles vão estar ok. Então, eles têm esse aprendizado e têm a produção também, né?
9: Exato. Nas oficinas a gente tem uma programação bem bacana, né? De dança de carimbó, tem o novelê, né? Que você faz uma novela ali verticalmente, né? Então, já traz aí para a atualidade essas ferramentas. Tem também uma técnica japonesa, o pessoal de artes visuais. Vai ter ali uma parte só para musicoterapia também, vai falar bastante. E também com o pessoal de teatro, né? Falar de outras técnicas, né? Técnicas alemãs. E o bacana é que até a nossa abertura de amanhã vai ter um tema bacana com o Alcimir, que é políticas de fomento à cultura.
10: Isso mesmo.
9: E eu lembro até que o Eduardo já deu uma fala aqui sobre algumas leis, né, de fomento à cultura. Então, a gente realmente liga, né, o direito à arte ali em diversos momentos. E a palestra do William Castilho também é bem bacana. Ele traz diversas capas, né, de álbuns de rock, de heavy metal ali, que são baseadas em diversos livros, diversas literaturas, né? Ele traz uma, se não me engano, que é do Metallica, que é baseada na Divina Comédia de Dante. Então é bem bacana também essa programação, né, que a gente montou.
7: E aí, as artes conversam. Eu acho muito interessante isso, essa simbiose que existe.
10: As artes se conversam, e ainda nessa questão da importância, né, para essa condição humana, o quanto ela é, eu gosto muito da palavra, transformadora. Né? Trans, né, esse prefixo trans, aí eu tenho forma, né, e uma ação. Então, através da ação, eu promovo essa ação de trans numa forma. Então, a forma não é a mesma para todos. O Stan pode produzir um quadro, né, deixar o mesmo tema aí para nós, mas são produções diversas, diferentes, com características diferentes. Por quê? Voltando lá, Aristóteles, olha só. Imita a vida, mas olha a vivência que eu coloco, todo o meu conhecimento aí nessa produção. Né? E aí eu gostaria de citar aqui um autor do qual, né, um artista que eu gosto muito, que ele traz essa questão da expressão e subjetividade na arte, essa reflexão crítica e a conexão coletiva, que é o Vic Muniz. E aliás, eu deixo até a indicação aqui para quem ainda não assistiu, assista o documentário Lixo Extraordinário, que de fato é extraordinário, né? Onde se passa esse trabalho, né? Ele fez um trabalho, o artista, no maior aterro sanitário da América Latina, tá? Na cidade de Duque de Caxias, no Rio de Janeiro. E foi um projeto do artista, né? Ele passou um período lá, ele praticamente morando. Ele foi nesse lixão entrevistar pessoas.
9: É um documentário realmente excelente. Excelente esse documentário.
10: Para a condição humana, né, Stan?
9: A gente assistiu parte dele com, na matéria de na disciplina de fotografia e cinema com o Candelário. E ele mostrou realmente, nossa, esse trabalho foi muito bacana. Ele fez arte com lixo, né?
10: Com lixo, né? E o quanto ele colocou a pessoa numa condição crítica, né, de reflexão, e transformou a vida dessas pessoas.
9: Exato.
10: Eles produziram obras que eles foram para o exterior. E assim, as obras deles foram vendidas assim, né, em dólar. E aí, quando eles voltaram, eles tiveram uma experiência que, assim, se não fosse o olhar humano desse artista, com todo o conhecimento que ele tem, quando que essas pessoas iam ter essa transformação?
9: Exato.
10: De sair de uma condição de lixo, de morar em, assim, dividido, eu não falo nem casa, né? Pedaços de madeira, plástico, e comer coisas do lixo ali. E assim, e ninguém reclamava, mas a ideia de... Eles queriam, você viu que alguns queriam sair, né, os mais novos dessa condição. E aí a arte foi esse...
9: E o coletivo, que foi a arte, né? Também, né? O coletivo de juntar as pessoas, de fazer as pessoas realmente fomentarem, né, a cultura ali.
10: Exato.
9: Agregarem a cultura do lugar que elas nem imaginavam que poderia chegar.
10: Onde poderiam chegar, né? Toda riqueza tem ali, né? Então, até falando essa questão de meio ambiente, né, o quanto a arte, ela tem esse impacto, ela traz essa reflexão em todos os sentidos, né, em todas as áreas da humanidade.
7: Eu vou fazer uma pergunta provocativa agora, porque assim, me veio à cabeça essa questão, mas a gente vai conectar com a IA. Sim. O que vocês acham que estimula mais a criatividade, gerando mais arte? A felicidade...

0: Esse é o ponto.
1: Esse
0: nunca sofreu por amor, né?
2: Ela não sentiu aquela pontada no coração que a gente sente.
0: Ela nunca vai dizer, você deságua em mim e eu oceano. Pelo amor de Deus, né? Então,
2: exatamente.
0: Tem que ter sofrido muito. Eu fico pensando quanto que o Djavan sofreu. Eu falo assim, ele deve ter sofrido algumas vidas ali para compor isso tudo, mas enfim.
3: Se a gente olha para esses músicos, esses compositores mais, né, antigos, aí da, como a gente diz, né? A escrita na unha, né? Nossa, eles dizem, passei a madrugada produzindo a música, isso, aquilo, escrevi, reescrevi tantas vezes, até que liguei pro Gil, pro Caetano, falei, isso daqui, a melodia, né? Olha, né, quanta inspiração, e esse coletivo, a troca, né?
2: Exato.
3: Vivência, tudo isso, toda a condição humana ali, né?
2: Exato, e hoje não tem muito isso, né? Hoje as pessoas, para criar uma música nova, coloca ali a letra na IA, pede para criar um single que vai viralizar e pronto. Viralizou, mas não tem aquele sentimento, né? Não tem aquela criação realmente.
3: Ainda há artistas que produzem, sim, né? A canção, a letra de uma música, as obras, sem esse uso tão avançado da tecnologia que é a IA.
0: Sim,
3: né?
0: Sim.
3: Mas vamos lá, o que é a IA? Né? O que é isso? Né? A IA, ela é esse avanço tecnológico, ela permite que sistemas simulem, olha só as palavras, simulem, né? Uma inteligência similar à humana, indo além da programação de ordens específicas para tomar decisões de forma autônoma, baseada em padrões de bancos de dados. Então, quando eu uso a palavra transformação, a forma, né, a palavrinha ali, forma ou forma ali no meio, ela é um padrão. Né? Quando eu uso forminhos de coração, eu vou produzir os bolinhos todo naquele padrão de coração. Né? E aí, a IA, ela faz isso. Ela produz um padrão do que nós colocamos ali. Porque ela é o quê? Um algoritmo. E quem está alimentando? Nós humanos estamos alimentando a IA com os nossos conhecimentos, as nossas perguntas, o que a gente joga lá para ela. Mas a IA já existia há muito tempo, né?
0: Sim. Inclusive tem estudos em Harvard que datam no 1991, um ano antes de eu nascer, né? Que já falavam sobre inteligência artificial. Então, de geração de imagem a partir de prompts, né?
3: O corretor, né? Esse corretor ortográfico do Word, do nosso celular, é uma IA. Né? E só que hoje ela chegou a ponto, assim, de imitar uma voz, né? De produzir, de fato, aquela feição, né? Da pessoa.
0: Sim.
3: Tal qual, a ponto de confundir muito você.
0: Sim.
3: Né? Então, isso, nesse sentido, ela torna-se um complicador. Eu não sou contra a tecnologia, a IA, porque ela está aí, assim,
0: a ferramenta, né?
3: Avanços como ferramenta, né, para a saúde, para detectar muitas coisas de meio ambiente, até mesmo para a própria educação. Mas, no sentido contrário, onde ela traz essa problemática de confundir,
0: De enganar.
3: Traz a problemática de enganar, de tirar, né, esse afastamento das pessoas, aí é preciso de parcimônia.
0: Sim,
3: né?
0: Sim.
3: Pelo uso dessa IA. Inclusive, né, na palestra que eu assisti, do Miguel Fernandes, ele fala que a IA, ela é o quê? Ela está a serviço da eficiência. Né? Só que nem tudo na vida é eficiência.
0: Sim.
3: E o processo de aprendizado do nosso cérebro, na verdade, ele é ineficiente. Né? Porque ele tenta assimilar um conhecimento que a gente não sabe como que isso vai chegar lá. Então, por isso que nós temos dúvidas. Ah, é assim? Ah, não é? Né? E a gente precisa o quê? Errar para aprender. E muitas vezes a tecnologia, né, a IA, por ser essa tecnologia tão sedutora, atrativa, ela limita essa capacidade de aprender. Porque ela vai dar o quê? Resposta pronta. Daí ele cita um caso, né, um estudo de uma sala de aula da MIT.

0: assistir, tá? O professor, ele entregou, né, dois grupos de alunos. A mesma atividade. E essa mesma atividade, um grupo usava IA para responder. O segundo grupo, sem a IA. O que que aconteceu? O que que vocês acham que aconteceu aí? O grupo que usou a IA e o grupo que não usou a IA.
1: Acredito que os dois tenham resolvido, mas o grupo que usou IA é muito mais rápido.
0: É, perfeito, exatamente, é isso aí. O grupo que usou IA foi, ó, muito rápido. Mas qual a diferença? Passado uma semana, ele perguntou para os dois grupos. O grupo que usou IA, o que aconteceu?
2: Ele não sabia
0: responder, nem lembrava do exercício. Aquele grupo que não usou a IA, eles falaram da sensação de não ter a resposta, do esforço em percorrer para encontrar a resposta, né? Exato. Falaram desses sentimentos até chegar a um resultado. É. Aí houve aprendizado.
2: O caminho foi mais belo do que o resultado,
0: exatamente,
2: né?
0: Exatamente. O caminho, ele é sempre mais importante. Então, isso a gente não pode tirar, porque antes do uso da IA, existe esse pré-desenvolvimento, né?
2: Sim.
0: E aí que precisa passar pela manipulação de objetos, o sensorial, o cheiro, né? Tudo isso.
1: As sensações que formam a realidade.
0: As sensações que formam a realidade, que vão desenvolver, porque a escrita manual, ela desenvolve partes do cérebro que
1: a tecla não desenvolve.
0: É. Né? E aí, se eu uso só uma escrita, se um aluno aprende só uma escrita também, como que eu digo? É bastão, né? Aquela de forma, de imprensa, como vocês, a gente queira chamar, também tem um
1: prejuízo.
0: Entre aspas, né? Um defeito aí, entre aspas, né? Esse defeito. Por quê? Porque até a escrita cursiva, ela exige outras áreas cerebrais.
1: Interessante.
0: Né? Então, olha como a arte, nesse sentido, do toque da argila, da criança que se movimenta numa música, num gesto, a hora que ele coloca no papel, por que às vezes a criança está com raiva, ela pega, principalmente os pequenininhos, né, rabisca, tá? Passa por processos, desenha um rostinho do pai, da mãe, assim, com os dentinhos bravos, opa, alguma coisa aconteceu em casa, né, o que é? Então, isso a arte nos revela, né? Essa condição humana.
1: Sim.
0: E o que me fez pensar tudo isso que eu propus para você? Simplesmente uma pergunta, né? Uma conversa que eu estava com um colega no Insta. Ele está em Paris. E aí ele passava por alguns lugares e ele falava assim, nossa, como é belo estar aqui, né? Sentir essa arte, essa... E eu fiquei tão inspirada, só que ele mostrar pra mim uma foto, ele mandou a foto.
1: Mandou a foto da Mona Lisa e falou assim, lembrei de você, Alessandra.
0: Olha, que bacana, né? Olha, pra você ver como a arte por si só, ela existe e é inspiradora.
1: Sim.
0: Mas a gente precisa educar esse olhar e afinar.
3: É sobre isso que eu ia te perguntar. Então é possível que ele mande essa mesma mensagem para outra pessoa e a pessoa tem um outro tipo de interpretação. Fala assim, nossa, que chique, ele foi até Paris, ele andou de avião, ele isso, ele aquilo, e não tenha o valor cultural inserido nessa conversa. Então, e às vezes eu sinto isso. Então é difícil hoje nós que nós conseguíssemos conversar com alguém que de fato tem essa relevância artística. Então os nossos pares, ele emprega esse sentimento. E se eu falar de valor, qual valor seria, Lê?
1: É todo ponto de vista, é visto de um ponto. Então...
0: De onde
1: meus pés tocam, exatamente. Então,
3: quem?
0: Leonardo
1: Boff. Olha esse, meu amigo. Ah.
3: Eu gosto de estar entre os grandes, né?
0: Então, quando você diz dessa questão de referência, você se refere a esse valor cultural, que é o referência de pessoas, de...
3: Sim.
0: Diga, amigo, quem andas, que direi quem tu és.
3: E, às vezes, esse valor cultural nos falta muito, né? Principalmente numa era de inteligência artificial.
0: E aí eu puxo novamente a sardinha para o nosso lado, né?
3: Opa!
0: A educação. o quanto a arte e educação para desenvolver todos esses aspectos, seja ele culturais, históricos, sociais, né, essa contemplação, esse sentir, essa criação, ela é diferente, uhum. né? Ela é importante. Então, muitas vezes nas escolas, o quanto se tira a aula de arte porque existe uma prova, eles vão estar para a prova. Uhum. Tira a aula de arte porque, né? Ou educação física, né?
1: Sim.
0: Mas aí é engraçado que há uma contradição, né? Porque aí quando a gente vai para algumas comunidades e existe um resgate daquela comunidade, pensando aqui nesse chão, né? Do Vitor uhum. Muniz, que ele acabei de citar. Qual é o viés que eles usam? É a arte.
1: Sim, sim.
0: É a música, a dança, o teatro, para o resgate, para trazer o que? Para uns, muitas é o que? Esse alívio, né? Muitas vezes é curativo. Uhum. E muitas vezes ali é o profissional, porque através da dança, nossa, eu me expressei, eu me senti, né? Existe, né? Esse processo criativo, só quem passou por ele de uma forma assim, de fato, muito intensa, verdadeira, sabe sentir isso. Acho que uhum. por isso que quando ele mandou a imagem, ele falou, né, de Paris, e eu falei assim, nossa, que legal, né? E aí que eu falei, a arte por si só, né, ela toca, ela existe, mas com essa diferença desse olhar. Porque outros podem
1: observador.
0: Ir, olhar, né? Quanto aqui, vamos falar aqui da nossa cidade, vamos sair de Paris, falar aqui do nosso centro.
1: Uhum.
0: Né? O nosso centro aqui de Pindamonhangaba, quanto de história, né, nós tínhamos através das construções. Hoje nós vemos essas construções retas.
1: Uhum.
0: Né?
1: Arquitetura é uma forma, né, de expressão de arte.
0: Arquitetura, sim. E o quanto a arquitetura ela vem pregando, né, esse modelo minimalista, rápido,
1: uhum,
0: de
1: reto,
0: casas prontas, retas, sem curvas, né? É o nosso centro aí, né?
1: Uhum.
0: E aí, essa dualidade. Aí nós temos um palacete 10 de julho maravilhoso, né? Quem passa por lá, quanta história, e lá tem os guias, né? Que são, assim, fenomenais. Você fala, gente, preciso saber disso, preciso manter, né? Porque a cultura de um país é a memória de um povo. Uhum. E a cultura, né, está impregnada na arte.
1: Perfeito. Eu vi colocando um pouquinho mais da IA, eu vi algo na internet essa semana muito interessante, que uma pessoa dizia, eu quero que a IA lave a louça para que eu possa fazer arte. Não que ela faça arte para que eu possa lavar a louça. Então, é no sentido de... ela precisa fazer atividades práticas para que eu possa ser artístico. Isso alimentar a alma humana.
0: Isso é essa condição que a tecnologia vem nos oferecer.
1: Aí, exato.
0: Eu fiquei lembrando, né, também. Eu falei, nossa, será que eu tenho saudade daquele tempo que eu assistia TV com os meus irmãos na sala? Uhum. Agora eu só vejo levantar para ir lá arrumar o... Né?
1: Tem o canal, né? Mas aí, como educadora, eu te pergunto, por quê? Há um medo de pesquisadores, não necessariamente da IA substituir o ser humano, mas é de nós começarmos a usar menos determinadas capacidades nossas, porque a máquina passou a resolver esses problemas. Por exemplo, eu não sei o número de telefone da minha mãe. É um problema isso. Porque o celular sabe, para que eu vou saber? Né? Eu lembro que meu pai tinha a capacidade de guardar número de telefone, guardava número de telefone de todo mundo. E a gente está deixando de ter essa capacidade por inatividade. Não preciso mais usar. Como educadora, até onde isso pode... Ou que medo você tem em frente a isso? Ou não tem medo?
0: Não, eu tenho sim. Eu tenho esse receio e essa questão da robotização.
1: Uhum.
0: Né? O quanto vai se tornando cada vez mais padrão. Então, é nesse sentido, até a questão de condição de formação de professor.
1: Uhum.
0: Porque começa aí, né?
1: Sim.
0: Essa formação de professor. E como eu trabalho com formação de professor, não vou dizer que eu não uso IA, não. Nós usamos IA, sim, ela vai otimizar o nosso tempo, o nosso trabalho, uhum. mas o quanto é importante, porque toda aquela leitura, todo aquele manual que eu falei que é importante nós passarmos, eu fiz. Então, quando a IA me traz uma coisa, eu falo, opa, isso aqui é, isso aqui não. Então, eu sei selecionar. Né? Então, nós somos uma geração, acho que privilegiada, porque nós passamos desse manual, né, que havia essa tecnologia mais tranquila, entre aspas, né, por uma tecnologia mais voraz agora, pode-se dizer assim. Mas nós sabemos, né, o caminho, nós sabemos o processo, é mais importante esse caminho. E aí eu fico pensando nos novos, né, o quanto incentivar, né, esse uso da IA para o preparo de uma aula. Eu tenho receio. Né? Até onde eu vou saber selecionar de fato? Né? E o caso dos estudantes, né, que o menino falou para ele. Ah, eu vou usar a IA para responder, vou entregar o exercício para a professora. Ótimo, pode. Mas o quanto esse caminho foi de fato esse caminho de aprender, de sair do mesmo, de ter um pensamento diferente?
3: Teve um professor de Harvard, eu achei brilhante, cara. Ele pegou aquilo que muita gente usou para o mal para trazer um diagnóstico da sociedade. O que, que ele fez? Ele fez uma prova e ele pediu uma redação. Uhum. E nessa redação, ele deu lá no título, né, no enunciado da proposta da redação, que a pessoa desenvolvesse uma redação sobre tal tema. Aí, o que aconteceu? Ele colocou um prompt no meio do texto da mesma cor do fundo da tela, ou seja, o fundo era branco e ele colocou branco. O que acontece? Quem copiou o texto e pediu para a IA responder, ele pediu que o prompt trouxesse no texto uma frase desconexa àquele texto, uma frase que impossível alguém que lesse o texto pudesse usar. E de uma turma de 30 alunos, só dois
1: não utilizaram IA.
3: Os demais todos utilizaram. Então eu achei impressionante, genial a percepção e o quanto a sociedade está inserida hoje dentro da inteligência artificial. Então, isso tira, né, o nosso viés artístico, o nosso viés cultural, o nosso viés de produção artística e cultural.
0: Não tem como, né? A tecnologia está aí, a IA está aí, né? Nós alimentamos.
1: É uma revolução industrial, possivelmente.
0: São números, né, ali por trás de tudo isso. Mas existem artistas que usam a IA para produzir a arte, né? Assim, a IA pura. Por exemplo, a Mayara Ferrão. Ela trabalha com fotografias, ela produz fotografias antigas, né, de pessoas pretas, tá? E ela incorpora esse uso de tecnologia de imagem e vídeo para ter essa produção e trazer um resgate. Então é uma conversa do passado com o presente.
1: Interessante.
0: Então é interessante.
1: Utilizando a ferramenta como forma produtiva.
0: Ela passou por outros processos. Mas até mesmo aí, daí ela tem o porquê dessa reflexão. Por que ela traz isso? Né? Então, é um uso diferente, né, dessa ferramenta da IA. E aí, outros também que vão produzir flores, né? Mas por quê? Então, estou usando, né, essas ferramentas. Aí fica, né, a perguntinha. Será que a IA não está pasteurizando, né, padronizando o trabalho de arte e direcionando o nosso pensar que desvia do pensar crítico da humanidade? Então, esse é um cuidado, porque é uma linha muito tênue, né, de ser humano e robotização.
1: Sim.
0: Né? Cair nessa condição de fazer o mesmo. Né?
1: Sim.
0: Acho que vale citar, a gente está no finalzinho aqui, né?
1: Sim.
0: O cuidado, assim, porque era uma coisa que até então, né, eu não sabia, mas assim, conversando com outros colegas há um tempo, tudo, cada prompt que nós jogamos para IA responder, ela gasta uma água, né? Uma quantidade de água. E isso afeta o meio ambiente. Porque ela vai para um sistema, né? É um servidor que processa.
3: Center
0: esse pedido,
3: data, né?
0: Né?
1: É
0: um centro de dados e produz muito calor. Então ela precisa da água para resfriar.
1: Sim.
0: Né? Então, 400 milhões de pessoas usando uma IA. Então, lá na pesquisa até do G1, é o quê? Dá para abastecer uma cidade.
3: Nossa.
1: Então, olha, impacto isso. Ambiental também, né?
3: E às vezes a pessoa não tem essa conexão por justamente não imaginar que vai para um center data, que ele precisa ser resfriado. Tem grandes, tem alguns países de terceiro mundo, de alto nível de desenvolvimento, que eles estão comprando terrenos em outros países para justamente montar esse center data, porque o país que ele está já não comporta mais.
1: Sim.
0: Há toda uma mudança geográfica, né? Onde foi instalado isso, e aí há que se pensar muito, por isso essa discussão da IA, né, é muito importante, porque onde foi instalada, né, essa base para o resfriamento, a mudança do clima, do ambiente, né,
1: tem impacto maior do que a gente imagina.
0: Né?
1: E aí você vai falar da fauna, da flora que é impactada.
0: Exatamente.
1: Tem tudo sobre isso, que é um mundo que está tudo conectado. A gente divide por uma questão pedagógica, mas tudo está conectado, né? Igualmente, corpo. Pedagogicamente, a gente divide mais uma coisa só, né? Nós somos seres únicos. E a gente chega agora aqui ao fim do programa. Eu ficaria aqui a tarde toda conversando com vocês, mas, infelizmente, a Raíssa não deixa a gente ficar aqui. E aí, Stan, por gentileza, deixa aqui a sua consideração final e o seu convite para os alunos de artes que queiram participar da nossa semana acadêmica.
2: Perfeito. Deixa eu já pegar aqui e deixar virado para mim, que fica mais fácil. O pessoal me vê também.
1: Maravilha.
2: Bom, pessoal, eu gostaria de agradecer, né? Agradecer a Lei que trouxe todo esse material, esse conteúdo relevante aqui pra gente, né? Como sempre, né? Então, a gente pode falar também. E deixo o convite para os alunos e também para as pessoas que estão ouvindo para participar aí, vir conhecer um pouco mais sobre o Unifasq. E também conhecer essa fronteira acadêmica, que vai ser belíssima, né? Que a gente envolve artes aí com ensino, com fronteira acadêmica, com diversas outras coisas, como oficinas, né? Diversos outros artistas. A gente consegue abranger um pouco mais aí a cultura e propagar ela novamente. Que eu sempre falo aqui, né? Diversos programas que a gente fala sobre cultura, sobre arte. Consumam arte, aproveitem da arte da sua melhor forma, né? Seja ela por meio de teatro, por meio de música, por meio de um quadro, alguma coisa assim, mas consumam arte, porque é uma coisa relevante demais aí para a sociedade, né? A gente precisa sair um pouquinho aí como algumas músicas falam, né? Da selva de pedra e voltar um pouco aí para esse meio artístico.
1: Perfeito, Stan. Muito obrigado, querido. Eduardo, nosso reitor, deixa sua, por gentileza, sua consideração final, seu comentário, deixa um abraço aqui.
3: Eu agradecer, William, agradecer a presença da Alessandra, agradecer pela oportunidade do tema, e é um tema que precisa ser falado, principalmente nos dias de hoje. Agradecer pela dedicação, né, a uma vida de educação que a Alessandra tem, e com certeza, Lê, você é uma referência aí para todos nós que temos só 10 anos, né? 10 anos parece muito, mas frente ao tempo que a Alessandra tem dedicado à educação é muito pouco. Então eu espero contribuir aí um terço com a educação do que você tem contribuindo e transformado vidas, né? Então muito obrigado, tá? Obrigado pela sua participação, obrigado pela possibilidade de conhecer um pouquinho mais sobre as artes e quero finalizar com os parabéns. Parabéns pela profissional que você é e a pessoa maravilhosa registrada em cartório. Obrigado, querido.
1: Maravilha, Eduardo, muito obrigado. Alessandra, obrigado por vir aqui. Suas palavras também, por favor.
0: Muito obrigada aqui, né, a presença de vocês, né, esses elogios aí queridos, tá? Obrigada aos nossos ouvintes e deixo também aqui a necessidade. Vamos conversar mais com os outros, né? Vamos ter mais momentos entre os seus, entre nós, tá? Um grande abraço a todos, quem sabe até uma próxima.
1: Com certeza. Muito obrigado, Alessandra. Talvez essa seja justamente... Ah, não falei da que venceu, já ia para a finalização aqui.
3: A falcatrua.
1: Eu fico emocionado perto da Alessandra aqui, então, mas a Michele Gama foi a vencedora com a frase: a IA é um ótimo instrumento para a criação, mas a arte nasce da vivência, do afeto e do propósito que só o ser humano pode oferecer. Então, Michele, parabéns, você foi a vencedora, teve o comentário mais curtido na nossa publicação e pode retirar a partir de amanhã no nosso campus do Unifasc. Muito obrigado. E aqui, para a gente finalizar, talvez seja justamente uma das questões que nosso tempo vai precisar responder. A tecnologia muda, as ferramentas mudam e as expressões também mudam, mas continua tentando compreender o mundo e a nós mesmos por meio daquilo que criamos. Então, professora Alessandra Mara, muito obrigado pela conversa e pela participação aqui no Hora Unifasc. E obrigado também a você que acompanhou a gente pela rádio ou pelas plataformas digitais. Esse foi mais um Hora Unifasc e até o próximo programa, na próxima terça-feira, ao meio-dia. Tchau, tchau, pessoal. Fiquem com Deus.
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8: Casa e Design. A mesa ao lado da cama pode ser pequena, mas precisa ser escolhida com atenção. Se ela for baixa ou alta demais em relação ao colchão, pegar o celular, um copo d'água ou desligar o abajur pode ficar desconfortável. Outro cuidado é com a largura. Em quartos pequenos, um modelo compacto e com gaveta pode resolver melhor do que uma mesa grande que aperta a passagem. E não precisa ter um modelo idêntico de cada lado da cama. Peças diferentes podem funcionar muito bem se tiverem proporções equilibradas. No quarto, o bom design está naquilo que fica bonito, mas também ao alcance da mão.
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5: Oi amiga, eu sou a Aninha e hoje quero compartilhar com você uma receita de queijo cremoso com pão italiano. Vamos precisar de 100 gramas de queijo gruyère, 100 gramas de queijo brie, uma colher de sopa de manteiga com sal, uma cebola picada, uma colher de sopa de farinha de trigo, 150 ml de leite integral, 100 gramas de requeijão cremoso, 50 gramas de queijo mussarela, 4 colheres de sopa de creme de leite e um pão italiano médio. Corte a tampa do pão italiano, retire o miolo até ficar uma camada média perto da parede do pão. Em uma panela, doure a cebola na manteiga e em seguida acrescente a farinha de trigo, o leite e mexa até formar o creme. Inclua o queijo gruyère, o brie, o requeijão e por último a mussarela e o creme de leite. Mexa novamente até dar o ponto. Depois de pronto, preencha o pão italiano com o creme e sirva em seguida. Enjoy!
2: Que delícia!
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5: Busca novos hábitos de saúde ou estratégias para emagrecer, já deve ter ouvido falar nos shots matinais. Para quem ainda não conhece, os shots matinais são sucos super concentrados, servidos em pequenos volumes indicados para serem ingeridos em jejum. Eles possuem combinações de diversos alimentos considerados funcionais, como, por exemplo, frutas, condimentos e vegetais. Apesar disso, ainda não existem pesquisas científicas que comprovem a eficácia dos shots matinais para a saúde. Ou seja, não pense em substituir esse tipo de suco pelo seu café da manhã. O seu consumo pode ser seguro se estiver aliado a uma alimentação adequada e respeitando todas as necessidades individuais. Esse foi o Bem Viver de hoje. E eu, Ana Paula Barros, volto logo com mais uma dica para nossa saúde. Até a próxima.
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0: campeão.
1: Simbora que agora tem animação pra você. Eu sou o Luciano Leão e a partir de agora tem a hora do peão. Sim, tem animação, tem aquela música boa que faz o povo pular. E quem chega pulando é o Torinho. Oh, calma, Torinho, não vai atropelar a gente. Rapazinho embalado, viu? Torinho, você que é o chefe, já escolheu tudo, né? Zé Neto e Cristiano. Vai mandar Marcos e Belucci. Então manda logo a primeira e começa, Torinho. Diego e Vitor Hugo.

0: Zona Braquiara, você quer momento pé no barro, você quer saudade, né?
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0: Então vamos matar a saudade aqui, todo mundo agarradinho. É Teodoro e Sampaio.

0: Eita, primeira sequência que foi demais. Com você, aqui na Hora do Peão. Vamos voltar já, já. Aqui, cochicha aqui, Torinho. Aí tá falando que vai ter modo rodeio, meu povo.
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22: E a coisa continua boa demais, afinal você tá na hora do peão. Eu

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2: Essa é uma das minhas preferidas. Ela é forte. 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

Henrique Juliano, céu explica tudo. Tem muita saudade agora, hein? Para o seu coraçãozinho, vamos matar a saudade. Vamos matar a saudade com o trio Parada Dura.

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Obrigado, Senhor, por mais um dia de vida. Obrigado, Senhor, pela saúde. Obrigado, Senhor, por mais um programa na 107. Hoje é terça-feira, 6 de outubro, 2026. Boa tarde, meus amigos, minhas amigas. Uma abençoada tarde para você que está chegando agora. Vai indo para o descanso. Um ótimo e feliz descanso. Para você que está se preparando para o trabalho, um ótimo trabalho. No pique, no carinho, na alegria do programa da Boa, que Deus leve paz, amor, saúde a toda a família. Louvemos ao Senhor, porque Ele é bom. Louvemos ao Senhor, porque é bom estar com vida. Se dirigir, não beba. Se beber, não dirija. Preserve a vida, porque a vida é um dom de Deus. E lembre-se, amigo, sempre atrás de uma bola há uma criança. No pique, no carinho, na alegria do programa do Zé da Boia. Iremos com vocês até às 19 horas, nesta tarde gostosa de terça-feira. Chove, para, volta e assim por diante, né? É o tempo. É o tempo. Então, um abraço aí, meus amigos, minhas amigas. Obrigado pelo carinho, pela audiência. 5h03. Obrigado. Nossos amigos estão ligadinhos com a gente. O Aranha, grande Aranha, primo. Você conhece o Aranha? O Aranha é 10, garotinho 10, viu, primo? Ele é o secretário do Filipinho César. Nosso amigo Aranha. Um abraço lá pro Filipinho César, pra Vanessa, também o Filipinho Neto Bisneto. A Bianca, tive hoje com eles, né, prima, lá na Câmara. Também um abraço aí para Bianca, assessora parlamentar do nosso amigo Filipinho. A todos vocês uma ótima tarde de terça-feira. O Chicão César, o pai da Maria Grande, secretário da Habitação, Maria Eduarda César, a dona Celi, uma ótima tarde para vocês. Tá no ar, programa do Zé da Boia. 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Olha a hora, 17h06. 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Um abraço aí para os nossos amigos ligadinhos com a gente. Ô, prima, boa tarde, Zé. Estamos ouvindo o belo Melquisedeque, prima, e o Marcão. E a Rita e o Tadeu, no bar da Rita, na antigo bar do Vicentinho, na rua Antônio Rita do Amaral, no Parque São Domingo, tá lá o bar da Rita do Tadeu. Também estão ligados lá, né, prima? O do belo Melquisedeque e o Marcão. A Rita e o Tadeu, boa tarde. O nosso amigo Amaral tá lá no bar do Carlinho, no Morumbi. Um abraço aí pro pessoal do bar do Carlinho, no Morumbi. Obrigado pelo carinho, pela audiência no programa Zé da Boia, 17h07 em Pindamonhangaba, 17h07. 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
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Loja do Guarani, no Pique, no Carinho, na alegria do programa do Zé da Boia. Um abraço a vocês que estão ligadinhos com a gente aí. Uma ótima tarde de terça-feira. Boa tarde, Zé da Boia. Quero participar do sorteio. Alexandra Daniela Ramos Celestino, Vila São Paulo. Obrigado por estar participando. Também, boa tarde, Zé da Boia. Hoje não tem, hoje tem pão de queijo. Não tem, é a Val dos Correios, prima. A lindona, gatona, bonitona, tá ligado com a gente no Pique, no Carinho, na alegria do programa Zé da Boia. Hoje tem pão de queijo. Ela tá falando que hoje tem pão de queijo, prima. Tá tomando café na casa da mãe? Tá tomando café na casa da mãe? Hein, Val? Tá na casa da dona Alzira, tomando aquele café gostoso. Então tá bom, um beijo grande pra dona Alzira, dona Izete, Matheus, Helenizete, a Milena, Maria Cecília, também, né, prima, tão ligado lá com a gente, a Maria Alice. A toda a família, uma ótima e abençoada tarde de terça-feira. 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E o programa do Zé da Boia. Boa tarde, Zé da Boia. Deus está contigo sempre, amém. É o Diniz, prima, é o nosso amigo Diniz lá no Bar das Pedras. Tá lá o Marquinha, a dona Sara, o João Grandão, Roberto Mecânico, e ao lado o Vardi e a dona Catarina. A todos vocês, uma ótima e abençoada tarde de terça-feira, chuvosa, tempo rusco, fusco, né, prima? Chove, para, volta, dá uma armacinha, vem água de novo. Então, 17h10, teremos muita chuva temporal à noite, viu, gente? A segunda aí, o Amém do Tempo. Teremos temporal à noite. Então, tomem cuidado, vocês ribeirinhas, vocês da encosta aí. É muita água, né, primo? Então, toma cuidado aí, meus amigos, minhas amigas. É, a chuva agora já caiu para a noite, né, primo? 18 milímetros, mas já está molhado, né? Está molhado até umas horas. 18 milímetros é chuva para dedéu. Olha lá, sol com muitas nuvens. É raro que não caiu aquele sol também, né, primo? E pancada de chuva à tarde... À noite ocorre temporal. Então fique esperto aí, meus amigos, minhas amigas. Ô, prima, olha a hora, 17h11. Ah, vamos começar, prima. Vamos, cadê a moda, prima? Hã? São coisas do amor. Ô, Márcia, Carlinho, Rita, você, o Márcia, o Carlinho, a Rita é outra, prima. A Márcia e o Carlinho, vocês estão ligados aí na Mombaça? Eles gostam, prima, já manda duas de uma vez. São coisas do amor. E tristeza danada, tem gente que chora até umas horas.

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Prima, tá aí, foi duas modas completas, essa daí é Lábios de Mel. Se alguém quer ouvir, manda o zap que nós toca, viu, prima? Não foi anunciada, por isso a gente cortou. Vocês ouviram Coisas do Amor e também Tristeza Danada, Marvada Moda Bonita. O Chifrudo chora até 11 horas, prima. Ah, como chora, viu? E chora, quando ouve essas modas. Essas modas aí tocava muito em cabaré, né, prima? É, eu lembro bem. Lá no Espírito Santo, ali pro nortão de Minas Gerais. Ah, essas modas aí fazia corno chorar até umas horas. Ô, prima, 17 e 19, no pique, no carinho, na alegria do programa do Zé da Boia, eu não quero saber quem morreu, quero é chorar. Quem que tá aqui? A Cristina e o Maurício. Boa tarde, Zé da Boia. Ah, chegou já, prima. Araritama, bom final de semana, viu? Cheguei, sem chuva. Então tá bom. Maurício. É Maurício e Cristina no Araritama, a Eunice no Goiabol. Boa tarde, obrigado pelo carinho, pela audiência. Boa tarde, Zé, manda um modão aí pro Carlinho, pra Márcia, já mandamos a moda bacana do Aguinaldo Timóteo. Boa tarde, Zé da Boia, tudo certo na Santa Paz? Então tá bom, um abraço, que Deus abençoe, amém. Um abraço pra você aí, obrigado pelo carinho, pela audiência. Marco Rogério Pereira do Bela Vista. Valdir Santista tá ligadinho, prima. Ô, oh, tá, Valdir Santista, uma ótima tarde, obrigado pelo carinho, pela audiência no programa do Zé da Boia. Ô, prima, hoje nós vamos sortear 2 quilos de toucinho do Comercial Vale Carne. 2 quilos de toucinho lá do Comercial Vale Carne. Isso, 2 quilos. E vamos sortear um mocotó. É uma mão de mocotó pra você. Então, quem... 3 ganhadores. 2 quilos de toucinho e um mocotó. 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Comercial Vale Carne e o programa do Zé da Boia. Quem vai estar aqui, prima? Coloca no sorteio aí. Vicente Romão está colocado. O Adriano Rodrigues de Almeida, Jardim Regina, também está no sorteio. Ah, quem mandou aqui para nós, prima? A Rafaela. Rafaela, tá tudo certinho aí? Boa tarde, Zé. Um grande abraço da Rafaela do Santana, esposa do Roque e mãe da Catarina, é a Rafaela Porta Nova. Tá tudo certinho aí? Uma abençoada tarde pra vocês aí, viu? Ô, prima, boa tarde, Zé. Põe meu nome no sorteio, Alete Lousada, bairro Jardim Roseli. Manda um abraço pra dona Geralda. Dona Geralda, um abraço pra senhora aí. Obrigado pelo carinho e pela audiência no programa do Zé da Boia. Eu agora vou tomar um gole de café, vou pegar a gordona. Vamos lá, tomar um café gostoso. Amanhã é aniversário da Catarina, viu, gordá? Isso, então... Amanhã você manda, viu, Rafaela? Manda aí que nós vamos fazer uma baberna danada aí com a Rafaela. Amanhã é aniversário dela. Um beijo pra você, Rafaela. 17h22. Vamos lá, prima. Vamos lá com moda bonita. Mas que moda que não sai da moda, prima. Manda lá pra dona Alzira, mãe da gatona lindona, bonitona, Val dos Correios, prima.

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4: Tem uma atividade crescendo perto de 10% ao ano aqui no Brasil, viu? A aquicultura. A produção de peixes e camarões cultivados continua avançando, mas o produtor brasileiro enfrenta uma disputa difícil com o pescado importado. Um exemplo é a tilápia. Enquanto o custo estimado do filé produzido no Brasil gira em torno de R$30 o quilo, produtos importados têm chegado ao país por valores inferiores. Energia, combustível, mão de obra, juros e transporte ajudam a pesar a conta. O Brasil tem água, ração e tecnologia para produzir. O desafio agora é transformar a produtividade em competitividade.
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0: 5:34.
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0: 5:38.
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3: Daqui a pouco nós vem com essa moda aí lá pra Alice no Feital, prima. Carma, e daqui a pouco vem a Carmen Silva cantando Meu Velho Pai. Lá pra Alice no Feital, tá ligadinha, prima. 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Um abraço aí aos nossos amigos ligadinhos no programa Zé da Boia. Ô prima, boa tarde, Zé da Boia, Maria Aparecida, Rodrigo, Jardim Regina participando do sorteio. A Ruth Romão também está participando do sorteio. Maria Aparecida Mancini de Pinda, Jardim Regina, está no sorteio. E agora nós vamos falar lá de Piracicaba. Boa tarde, meu amigo Reginaldo.
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Amém. É o Mário, a Roberta no Vila Rica. Também quem está aqui, prima? Tem uma abençoada atrás de Zé. Manda um abraço para a dona Cida, para o seu Tino, Jonas, Júlia, Juliana, Daiane e a todos os ouvintes do Mercadinho Tino. É a Júlia. Júlia, tá tudo certinho? Uma ótima abençoada tarde de terça-feira para todos vocês aí no Mercadinho do Tino. Tá ligadinho com a gente, o Xuxa, lá do Ouro Verde, Davi Ribeiro de Melo. O Wilson Rodrigues Pinto do Caçolina também participando do sorteio. Também quem tá aqui, Davi Ribeiro, também tá ligado, participando do sorteio. O prima, boa tarde, Zé. Estamos te ouvindo do belo Melquisedeque, o Marcão. 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É a Rita. 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Um abraço aí pro Marcão. Esse é o padeiro que gosta das modas, que não sai da moda. Ele não mandou usar até agora, prima. Mas que coisa. Marcão, será que ele tá dormindo agora à tarde, prima? Deve estar dando uma pestana lá, né? Tirando uma pestana? Ah, com certeza. Ele trabalha de madrugada na padaria do Bosque. Nosso amigo Marcão Padeiro, o Eliseu Padeiro. Uma ótima tarde pra vocês aí na padaria do Bosque. Sim, eu pego o mocotó e dobradinha dele. Então já conhece lá a casa, né? Já conhece lá o comercial Vale Carne, né? A nossa amiga Rita, prima. Prima, no pique, no carinho, na alegria do programa do Zé da Boia. Ô, prima, procura aí pro seu Bento. Seu Bento, ele tá ligado, prima. Procura pro homem aí, mas não é possível um negócio desse. Procura aí a grande verdade, ele gosta, prima. Do Vieira e Vieirinha. Isso, procura, não custa, prima. Você também tá com uma preguiça desgraçada, hein, gordona? Ela tá com o rabo virado, porque votou no L e se lascou toda, né, prima? Agora tá aí com cara de Madalena arrependida, bem feito, quem mandou votar no L? Se lascou todinha, gordona. Agora ela vai perder a Bolsa Preguiça? Não, a Bolsa Preguiça não vai acabar, prima. Vai ser bem arrumadinha aí, mas não acaba a Bolsa Preguiça não, viu? É mentira de quem fica falando que vai acabar aí a Bolsa Preguiça. Ela vai continuar, vai ser repaginada para que possa fazer aí o social mais justo, né, prima? Tem nego rico aí que pega a Bolsa Preguiça, mas não é possível um negócio desse. Tem no Brasil? Ah, você não conhece o Brasil. Não é possível um negócio desse. Seu Bento, tá aí Vieira e Vieirinha. A grande verdade é...

0: 5:54.
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2: Gorda, Carma aí. Ô, gorda, vai devagar, Carma. Nós vamos tocar Aguinaldo Timóteo. Deus cuida de nós, a epidemia. Daqui a pouquinho, primo, porque agora eu vou falar da Mercearia Boné Nogueira, gorda. 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O Ademir Guilherme Espindol já está ligado com a gente no Araritama, viu, prima? Um abraço, obrigado pelo carinho, pela audiência. Também a Aranha tá com a gente. Aranha, valeu, Aranha, levou eu lá na EDP Bandeirante, né, prima? Isso. Ah, prima, o que eles estão fazendo com o povo aqui em Pinda é brincanagem, hein, prima? É brincanagem esse pessoal estão fazendo aí da Bandeirante, hein? Olha, olha, gente, nós vamos começar a meter o cacete nesse pessoal da Bandeirante aí. Eu fui lá hoje, é um descaso com a população levar a firma para aquele lado lá. E segundo, fiquei sabendo que eles não pagam aluguel para estar lá e para poder levar o povo lá dentro. E se for possível, eu falo com o governador Tarcísio para resolver essa porcaria aí, essa pouca vergonha da Bandeirante. Então nós temos que tomar cuidado aí, porque é uma sacanagem que fizeram com o povo, viu, gente? Tiraram daqui lá para ir lá no Shopping Pátio Pinda, não pagar aluguel, que eu fiquei sabendo lá mesmo, e para poder botar a gente lá dentro do shopping. Então nós vamos tomar providência aí. Falei com o vereador Felipinho, que já fez requerimento lá, pedindo explicação da Bandeirante. Por que que mudou para lá? Deixou o povo da cidade aqui para pegar ônibus, gastar dinheiro. O povo já não tem dinheiro para comer. Ainda tem que pegar ônibus quando dá problema na luz dele lá, na conta de luz. Então, vamos ficar metendo o pau aqui até resolver esse problema aí. No pique, no carinho, na alegria do programa da Boia. Vem aí, Aguinaldo Timóteo. Depois nós fala mais sobre isso, viu, prima? Aguinaldo Timóteo, Deus cuida de nós, a epidemia.

0: Tá aí, prima, Agnaldo Timóteo, Deus cuida de nós, a epidemia. Moda bacana, hein? Que Deus leve paz, amor, saúde e alegria a toda a família. Louvemos ao Senhor porque Ele é bom. Louvemos ao Senhor porque é bom estar com vida. Se dirigir, não beba. Se beber, não dirija. Preserve a vida, porque a vida é um dom de Deus. E lembre-se, amigo, sempre atrás de uma bola há uma criança. Coloca aí o copinho de água ao lado do rádio para receber as bênçãos de Deus Todo-Poderoso logo após a propaganda da emissora. Boa noite, Pinda. Boa noite, Vale.
1: 6:01.
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5: Drops do Pet chegando com uma das posições mais famosas do mundo felino. Patinhas escondidas embaixo do corpo, rabo recolhido e aquele formato quase retangular. Pronto, seu gato virou um pãozinho. Essa posição, conhecida na internet como cat loaf, costuma aparecer quando o felino está relaxado, mas ainda quer permanecer atento ao ambiente. Recolher as extremidades também pode ajudar a conservar calor, mas como sempre, é preciso observar o contexto. Se o gato passar a ficar encolhido por muito tempo, parecer desconfortável ou apresentar mudanças no apetite e no comportamento, vale investigar. Agora, se ele tá tranquilo e confortável, pode relaxar, tá? Provavelmente é só mais um pãozinho saindo da padaria felina.
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0: Vamos formar agora a grande corrente de fé, elevando o pensamento ao Supremo Criador, para que interceda com sua divina bondade em favor de todos que necessitam de alívio para os seus problemas através da oração. E agora, com o pensamento em Deus Todo-Poderoso, para que Ele receba nossas orações, oremos. Em nome dos anjos, dos santos e das almas, saudemos a Sagrada Família. Em nome do Pai, do Filho e do Espírito Santo.
1: Amém.
0: E neste momento, em que todos se ajoelham e saúdam Maria Santíssima. Ave Maria, cheia de graça, o Senhor é convosco. Bendita sois vós entre as mulheres. E bendito é o fruto do vosso ventre, Jesus.
2: Santa Maria, Mãe de Deus, rogai por nós, pecadores, agora e na hora da nossa morte. Amém.
0: Fazemos todos os dias, louvamos a Maria.

0: agora a todos aqueles que necessitam de uma graça. Rezamos neste momento a oração de São Francisco. Senhor, faça de mim um instrumento de sua paz. Onde existe o ódio,
1: que eu leve o amor.
0: Onde existe a discórdia,
1: que eu leve a união.
0: Onde existe o erro,
1: que eu leve a verdade.
0: Onde existe a dúvida,
1: que eu leve a fé.
0: Onde existe o desespero,
1: que eu leve a esperança.
0: Onde existe trevas,
1: que eu leve a luz.
0: E onde existe tristeza,
1: que eu leve a alegria.
0: Virgem Maria,
1: guarda-nos puro do pecado.
0: Ó Mãe de Deus,
1: abre os nossos corações quando nossos irmãos precisarem de nós.
0: Ó Mãe da Igreja,
1: faça que vivamos unidos e assim sejamos um dos exemplos para que os outros também amem a seu filho Jesus.
0: Ó Esposa de José,
1: conserve a paz e a união em nossas famílias.
0: Glória ao Pai, ao Filho e ao Espírito Santo.

Ó Senhora Aparecida, eu renovo neste momento a minha consagração. Eu vos consagro os meus trabalhos, sofrimentos e alegrias, o meu corpo, a minha alma e toda a minha vida. Eu vos consagro a minha família. Ó Senhora Aparecida, livrai-nos de todo o mal, das doenças e do pecado. Abençoai as nossas famílias, nossos doentes, nossos velhinhos e as crianças. Abençoai a Santa Igreja. Abençoai a nossa paróquia e o nosso vigário. Ó Senhora Aparecida, lembrai-vos que sois a padroeira poderosa de nossa pátria. Ó Senhora Aparecida, bendito e sagrado coração, abençoai a nossa nação e pedimos de novo, olhai o nosso povo.

Deus eterno e todo-poderoso, que tendo escolhido a água, fonte de vida e pureza, para nos dar a graça batismal, quisestes também aparecer no rio Paraíba a imagem da Virgem Imaculada. Abençoai esta água e fazei que ela nos recorde nosso batismo, para que, purificados de nossas faltas, vivamos como cristãos, membros da vossa igreja, e cheguemos um dia à vida eterna. Por Cristo nosso Senhor.

Maria Santíssima, que em vossa imagem milagrosa de Aparecida espalhais inúmeros benefícios sobre o Brasil. Eu, embora indigno de pertencer ao número dos vossos servos, mas desejando participar dos benefícios da vossa misericórdia, prostrado a vossos pés, consagro-vos o entendimento, para que sempre pense no amor que mereceis. Consagro-vos a língua, para que sempre vos louve e propague a vossa devoção. Consagro-vos o coração, para que depois de Deus vos ame sobre todas as coisas. Recebei-nos, ó Rainha incomparável, no ditoso número dos vossos servos. Acolhei-nos debaixo da vossa proteção. Socorrei-nos em nossas necessidades espirituais e temporais, e sobretudo na hora da nossa morte. Abençoai-nos, ó Mãe Celestial, e com vossa poderosa intercessão, fortalecei-nos em nossa fraqueza, a fim de que, servindo-vos fielmente nesta vida, possamos louvar-vos, amar-vos e render-vos graças no céu, por toda a eternidade, assim seja.

pela intercessão de Nossa Senhora Aparecida, Rainha e Padroeira do Brasil, a bênção de Deus Onipotente, Pai, Filho e Espírito Santo, desça sobre vós e permaneça sempre. Amém.

Prima, essa moda é bacana, vamos deixar ela aqui, prima, no ponto da agulha, pra nós tocar pro Gonçalves José no Castolira. Virgem Aparecida, viu, prima? Essa moda é muito linda. Vamos mandar pro Gonçalves José lá no Castolira, viu? Quem já tá aqui, prima? Boa noite, Zé da Boia. Põe aí um sorteio, um abraço. Matias Cunha. Eu já fui lá, reclamei também. Foi na Bandeirante, reclamou, né, prima? O Matias Cunha. Boa noite, meu amigo Zé. Toca um modão aí, sertanejo. É o Léo de Pinda. Coloca no sorteio. Leonardo Carvalho Oliveira Santos. Aqui tá o Ziza, viu, mano? Tá tudo ligadinho. Tem uma noite feliz e abençoada por Deus. Amém. Nosso amigo Ziza aqui tá, viu, mano? Daniel, Josana, Analívia, o Luca, a Giovana, o João Tranin, a Márcio, o Dino, todo o povo da Ponte Alta, viu, prima? Tá ligadinho com a gente. Também tá ligadinho o Matias Cunha, o Nê, lá no Mandu, o Jaime e o Pink Floyd. Uma ótima noite pra vocês. Obrigado pelo carinho, pela audiência. Dinarte da Silva Júnior, o Juninho da Boa Vista também tá com a gente, participando do sorteio. A Sibeli Cristina Alves de Souza Mota também está participando. Uma ótima noite para vocês. Para o Oswaldo e para a Dona Lúcia lá no Bom Sucesso. Boa noite, Zé. Tudo bem? Tenha uma excelente noite terça-feira. Abraço. André Correia e da Dona Lourdes. Viu, prima? Está ligadinho com a gente no Santa Cecília. E o Jorge no Araritama. Também o Jair está ligadinho com a gente. Uma ótima aí. O Jair Beraldo lá. Uma ótima tarde. Lucineia Ribeiro também da Silva do Araritama participando do sorteio. Também quem mais tá aqui, prima? A Lilizete e o Wilson Vieira da Mombaça também tá participando. Manda uma moda aqui para nós. É o Luciano Matheus, eu de cá, você de lá, e tá no sorteio também, viu, prima? O Luiz Demetrio, boa noite. Tô na área. Aí tá, Luiz Demetrio. Obrigado aí pelo carinho, pela audiência. Participando do sorteio também, nosso amigo Luiz Demetrio. 18 e 19. 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Boa noite, Zé da Boia. Uma ótima noite pro senhor aí. É o Denis Gabriel lá, prima. Não para de falar, vai Corinthians. Vai pra segundona. 18h20, prima. 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Tudo bem? Boa noite, meu amor. Uma ótima noite para você. Tá ligadinha no programa da Boia? Obrigado pelo carinho, pela audiência. Um beijo grande para você, lindona. Ô, prima, quem tá com a gente aqui? Benedito Braz Roque. Tá ligado com a gente? Uma ótima noite para você, viu? Também quem tá ligadinho aqui, prima. Oi, boa tarde, Zé da Boia. Quero participar do sorteio. Giovana Leite, Alto do Cardoso. Também quem tá aqui, prima. Boa noite, Zé da Boia. Estou assistindo você aqui no Mantiqueira. Tá chovendo, graças a Deus, tá maiando água. Agora há pouco caiu um canivete, mas lá no escorrega lá vai um, caiu um facão. Não vem pra cá não, fica aí Moreira César mesmo. Boa noite, Zé. É a Eliane, prima. Ela tá fazendo lá uma bistequinha suína pra jantar. Olha só que beleza, pratão bonito. Um beijo grande pra vocês aí, obrigado pelo carinho, pela audiência. Boa noite aí pra toda a família lá na Cidade Jardim. A nossa amiga Eliane já tá com a bistequinha de porco lá, prima. É uma delícia. 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
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Na Via Expressa tá o Agil Pai, Agil Filho, a Dona Dalva, com o kit mistura, 7 misturas para a semana toda, R$150. O comercial Vale Carne também tem o frango assado todo sábado e domingo na Brasa, uma delícia. E nós sorteamos um todo domingo aqui, né, prima? 930-85-78-24, comercial Vale Carne, tá lá o Agil Pai, Agil Filho e a Dona Dalva e a Raquel. Um abraço para vocês aí, obrigado pelo carinho, pela audiência no programa do Zé da Boia, 18 horas mais 23 minutos em Pindamonhangaba. Quem me mandou aqui, o prima, o Paulo Vitor da Vila São Benedito está no sorteio, também aqui, quem mandou aqui, prima. Boa noite, Zé da Boia, podia gravar um vídeo especial para eu postar no meu Instagram e marcar você desejando parabéns para mim e que quinta-feira é meu aniversário. Tá aí o Rogério, primo, é quinta-feira. Marca direitinho, na quinta-feira você me avisa, aí eu fico falando aqui, você grava aí, tá bom? É isso que você quer? Ah, não, aqui a gente não pode gravar, viu, irmão? Aqui não tem gravador, não tem nada, não tem como eu gravar pra você, viu? Você tem que arrumar um jeito aí de gravar no seu celular aí. Porque aqui não tem gravador, não tem nada, então por isso que eu não posso gravar. E nem pode gravar também, viu, primo? Viu, amigo? A gente não tem autorização aí para fazer gravação, então, mas nem que tivesse aqui, não tem nada para gravar. Quinta-feira você manda o zap aí, quem sabe você grava aí no seu celular. Boa tarde, meu amigo Zé da Boia, tenha uma ótima abençoada tarde de terça-feira para você, Deus abençoe. Tadeu e Elza no Santana, lá no Andrade, prima. Tadeu e Elza no Andrade, tá participando do sorteio. Estou na escuta, boa noite Zé, estou na escuta, coloca meu nome no sorteio. Marco Francisco Galvão do Andrade tá participando do sorteio. Hoje nós vamos sortear 2 quilos de toucinho, um para cada um. E também uma mão de mocotó lá, ou pé de mocotó, não sei qual, se é boi, se é vaca. É um mocotó. Nós vamos sortear para vocês. Então manda o zapa. É o 992-245-660. E amanhã nós vamos sortear 3 jogos de copo para você. Amanhã, hoje, é o toucinho, 2 quilos, e também o mocotó lá do comercial Vale Carne. Carne de qualidade do comercial Vale Carne. E eu volto daqui a pouco, prima. Põe aí Vieira e Vieirinha, Virgem Aparecida, pro Gonçalo José, no Castolira.

0: 6:27.
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5: Você coloca um carro automático na posição D, solta o pedal do freio e ele começa a se movimentar devagar, né? Mesmo sem pisar no acelerador. Esse comportamento é conhecido como creep e em muitos câmbios automáticos tradicionais ele está relacionado ao funcionamento do conversor de torque, que consegue transmitir parte da força do motor para a transmissão, mesmo com o veículo em baixa velocidade. Outros tipos de transmissão e veículos eletrificados também podem reproduzir esse comportamento por meio do próprio controle eletrônico. A dica do Automotors é não confundir essa movimentação com uma falha e, durante manobras, mantenha sempre o controle pelo pedal do freio. Aquele passinho devagar que o automático dá sozinho tem toda uma engenharia por trás.
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9: 6 horas e 37 minutos. 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
11: Prima Carma e Moeda, daqui a pouco nós vamos tocar agora o Reginaldo. É o Reginaldo. Boa noite, meu amigo Reginaldo, de Piracicaba para Pindamonhangaba, aqui na 107. Boa noite.
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11: Pode deixar comigo mesmo aqui, garotinho, no pique, no carinho, na alegria do programa Zé da Boia. 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E tá gostando aí do João Mineiro e Marciano. Não é aí quem cantou, é João Mineiro e Marciano, não, primo. Qual que é o nome do outro lá? Que canta com. Cantava. Milionário, primo. É Milionário e Marciano, viu, Carlos? As modas aí que nós achamos aqui, bacana. Estamos tocando um pouquinho aí. Vamos abrir aqui, prima, que tem gente mandando um zap aí, prima. Ah, tá na escuta, coloca meu nome no sorteio. Maria Aparecida do Santo Andrade. Deus abençoe nossa noite. Amém. Também quem tá aqui, prima, Boa noite, quero participar do sorteio. Ney Raimundo Honorato do Mantiqueira. Maria Vicentina, bairro Massaim, também está participando do sorteio, prima. Quem está participando aqui? Boa noite, Zé da Boia. Estamos te ouvindo. Maurício Freitas e a Miriam no Feital. Boa noite, Zé da Boia. Aqui é Terezinha Ribeiro da Silva, Alto do Cardoso, participando do sorteio. O Luiz Antônio Ferreira mora no Massaim, também está participando do sorteio. Também. Boa noite, Zé. Tudo bem? Manda um abraço pro Zé Fernando, tá aqui ligadinho em você. Coloca meu nome no sorteio. Sueli Claro Bicudo, também participando aí do sorteio do tempero Zé da Boia. Hoje não, prima. Hoje tem 2 quilos de toucinho e também tem um mocotó do Comercial Vale Carne. Um beijo grande, Sueli. Obrigado pelo carinho, pela audiência. Tá ligadinho. Zé Fernando, bom dia. Bom dia, não. É boa noite, menino. É boa noite, Zé Fernando. Tá tudo certinho aí? Zé da Boia, seu programa tá voando, é o Diniz, prima. Nossos amigos lá do Bar da Pedra, tá o Marquinha, Dona Sara, João Grandão, o Roberto Mecânico, o Diniz. Um abraço pra vocês aí, uma ótima noite. E ligadinho com a gente do ladinho lá, o Vardia, Dona Catarina. Boa noite, Zé da Boia, bom programa, que Deus abençoe. Obrigado pelo queijo, amém. É o Castiano, ganhou o queijo lá, já pegou, já tá comendo o queijo lá, prima. A Angélica, um beijo grande pra vocês em Guaratinguetá. Boa noite, Zé, coloca o meu nome no sorteio, Helena Aparecida Soares Alves. Também aqui a Larissa da Silva, Cidade Jardim, está no sorteio. Boa noite, Zé da Boia. Estamos aqui na escuta. Meu amigo Zé da Boia, boa terça. Põe eu no sorteio. Irineu Ribeiro Júnior, Taubaté. Estamos aqui na escuta. Um abraço para vocês aí em Taubaté, ligado na gente.

Alegre, tá ligadinho com a gente. Prima, boa noite, Zé. Coloca meu nome no sorteio, Miguel Silva, Cidade Jardim. Aqui é o Jair Dias, do Campo Alegre, tá participando do sorteio. Também quem mais tá participando aqui, boa noite, Zé da Boia. Me coloca no sorteio, Carlos Alberto da Silva, Cidade de Jardim. E o Adriano Aparecido de Lima, lá, da onde, prima? Da Cidade Nova, né? Adriano Aparecido de Lima, tá participando aí no programa do Zé da Boia. Ô, prima, que horas são agora? Já são 18h45. Cadê o seu Bento? Seu Bento! Vamos mandar uma moda bonita pro seu Bento, prima. Ah, o verde campo da minha terra. Não, prima, é quem é? Seu Bento, quem é, seu Bento?

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Não faço muito isso não, mas hoje o cenário tá bonito pra isso.

0: seu.
1: Prima, não dá tempo, é o moranguinho do Nordeste, amanhã nós toca essa moda aí, morango do Nordeste, prima. É linda também, né? Mas hoje não dá mais, já são 18h53, os nossos amigos da fábrica de Bloco Socorro estão esperando lá, prima, vai reformar, vai construir, passa na fábrica de Bloco Socorro. 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Um abraço aí pro seu Zequinha, pro Cleito, também a Fran, o Zezinho e a nossa amiga Maria. 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Ô, prima, tem os últimos que mandou aqui. A Sônia Maria da Silva também quer participar lá do Bom Sucesso. Também a Cibele Cristina Alves de Souza Mota. Também, Zé, se puder pedir música nesse horário, toca aí cadeira de roda. Não pode. E nós não atendemos ouvinte com moda tarde, viu, Fernando Mendes? Obrigado aí. Fernando Mendes, não, primeiro, é o Paulo Vitor. Amanhã nós manda pra você à tarde aí, cadeira de roda. A Márcia tá adorando. E essa é mais linda ainda, esse programa arrebenta. Ei, Márcia Carlinho, uma boa noite pra vocês. Zé da Boia, lindas músicas de agora, hein? É o nosso amigo André da Caíra em Taubaté. O Davi da Silva também tá participando. Zé da Boia, cadê o sorteio? Já sorteio faz tempo, você tá dormindo? Já teve todos os ganhadores aí, já tem gente comendo torresmo, você quer saber, viu? No pique, no carinho, na alegria do programa Zé da Boia, 18h54. Ô, prima, vamos no pique, no carinho, na alegria do programa Zé da Boia. Atenção aí, Ageu, anota aí o nome dos ganhadores aí do Tocinho e também do Mocotó, viu, prima? Vamos ver quem vai ganhar aí, prima? Rapidinho aí, senão não dá tempo, gordar. Vamos lá. Quem vai levar o primeiro prêmio, o primeiro quilo de tocinho lá dos nossos amigos ligados do Comercial Vale Carne? Vamos lá, prima. Vamos lá, boa tarde a você que chegou. Ah, boa noite agora para todos. Ruth Romão. Ruth Romão, atenção, tem um minuto para mandar o zap aí. Ruth Romão tem um minuto para mandar o zap. Senão vai perder o tocinho. Ah, vai. Prima. Ele tá marcando lá já, prima, Ruth Romão, cadê ela, prima, a Ruth Romão, se não mandar, blau, blau, tchau, pardal. Ô, prima, vamos lá, quem vai ganhar o outro quilo do tocinho, atenção, Terezinha Ribeiro da Silva, Alto do Cardoso, Terezinha Ribeiro da Silva, Alto do Cardoso, a Ruth mandou aqui, eu vou buscar, então anota aí, Ruth Romão, meu amigo Ageu, do Comercial Vale Carne, e cadê a Terezinha? Terezinha, cadê você, mulher? No pique, no carinho, na alegria do programa Zé da Boia. Agora, quem vai comer o mocotó, prima? Eu que não vou. Quem vai comer o mocotó, prima? Paulo Vitor. Paulo Vitor da Vila São Benedito. Tem um minuto pra mandar o zap aí, prima. Tem um minuto aí, olha, tá correndo tempo. Paulo Vitor, a Terezinha já mandou, eu vou buscar. Então tá aí. Terezinha Ribeiro da Silva, Alto do Cardoso, ganhou um quilo de tocinho, tu vai comer o torremo, o torreminho. E quem que, cadê o outro que ganhou o mocotó, prima? É o Paulo Vitor, não mandou ainda, mas não é possível um negócio desse. No piquenique, vou buscar, prima, já mandou também, vou buscar. Então você passa amanhã lá. Atenção aí, Ageu, Paulo Vitor, tá tudo anotado aí então? Então tá tudo certo, Paulo Vitor, passa amanhã lá e pega a mão lá, ou o pé do boi, pega o que você quiser do boi lá, o pé e a mão, você pode escolher a mão e o pé, ou pé e a mão, não sei também, eu não sei o que tá, não tá escrito na pata do boi não, né, Ageu? Não, não vem escrito não. Aí quando morre, o coitado do boi, reprodutor, fortão, bonitão, morre e vira vaca. Mas que coisa! Não é possível um negócio desse. Ô, prima, manda lá pra todos aí uma ótima abençoada noite. Que Deus leve paz, amor, saúde e alegria a toda a família. Louvemos ao Senhor porque Ele é bom. Louvemos ao Senhor porque é bom estar com vida. Se dirigir, não beba. Se beber, dirija. Preserve a vida porque a vida é um dom de Deus. Viu? Retirar amanhã os prêmios, né, prima? Isso. Preserve a vida, porque a vida é um dom de Deus, né, amigo? E lembre-se, sempre atrás de uma bola, uma criança. Boa noite, Pedro. Boa noite, Vale. Retirar amanhã. Quem ganhou, tá anotado lá. Se não pegar amanhã, blá, blá, um abraço. Prima, eu volto amanhã, Geu. 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Ô, Denis Gabriel. Tá aí.

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1: Boa noite.
2: Brasília, 19 horas.
1: Está no ar a Voz do Brasil. As notícias do governo federal que movimentaram o país no dia de hoje.
3: Olá, boa noite.
2: Boa noite para você que nos acompanha em todo o país.
3: Terça-feira, 6 de outubro de 2026.
2: Vamos aos destaques do dia.
3: Sites e aplicativos de apostas online estão oficialmente proibidos no Brasil a partir de hoje.
2: Empresas de bets têm até amanhã para enviar relatório com saldos finais de apostadores.
3: E mais de 26 milhões de usuários não fizeram resgate voluntário dos valores disponíveis. Nazi Brum.
4: Segundo a Secretaria de Prêmios e Apostas do Ministério da Fazenda, ainda restam 1.325.000.000 de reais na carteira das bets.
2: Alerta climático.
3: Novo boletim sobre o El Niño aponta risco de eventos extremos e altas temperaturas em boa parte do Brasil entre outubro e o início de 2027.
2: Plataforma digital reúne alertas meteorológicos e orientações para produtores rurais durante o fenômeno. Cleide Lopes.
5: Essas ações têm como foco fortalecer a gestão integrada e prevenir cenários e reduzir riscos.
3: Educação profissional e tecnológica.
2: Modelo de ensino completa 117 anos com oferta de qualificação técnica e ingresso no mercado de trabalho. Gabriela Noronha.
6: Hoje são mais de 3 milhões de matrículas na educação profissional técnica de nível médio, segundo o Censo Escolar da Educação Básica.
3: Hoje na apresentação da Voz do Brasil, eu, Mariana Jungmann e Luciano Seixas.
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3: Quem ainda tem dinheiro nas plataformas de apostas online, as chamadas bets, vai receber os valores diretamente na conta bancária nos próximos dias.
2: A Secretaria de Prêmios e Apostas do Ministério da Fazenda divulgou um novo cronograma para devolução.
3: De acordo com a pasta, um total de 1.300.000.000 de reais ainda não foram resgatados pelos usuários.
4: Foi encerrado ontem, segunda-feira, o prazo para o resgate voluntário dos valores disponíveis nas plataformas de apostas, as bets. Mas, segundo a Secretaria de Prêmios e Apostas do Ministério da Fazenda, ainda restam 1.325.000.000 de reais na carteira das bets, que devem ser devolvidos aos apostadores. A retirada vale para as empresas que tiveram a autorização de funcionamento no país. Segundo a secretaria, um dos fatos para a demora na retirada é a quantidade de contas com valores reduzidos. Pelo menos 86 milhões de contas possuem saldos de até 99 centavos, totalizando mais de 15 milhões de reais. Agora, as empresas têm até amanhã, dia 7, para informar as instituições financeiras os saldos de cada apostador. De acordo com o ministro da Fazenda, Dario Durigan, o dinheiro deve estar disponível nas contas entre os dias 9 e 14 de outubro.
7: As bets vão ter que informar para os bancos qual é o saldo no seu CPF que ficou lá sobrando. E os bancos, no dia 9 a 14 de outubro, vão devolver o seu dinheiro. Caso tenha qualquer problema, a Caixa vai receber o recurso e intermediar a devolução do seu dinheiro. Não confie em sites, em links que te mandarem que facilitem a devolução do seu dinheiro.
4: O fim das atividades das bets no país foi determinado por uma medida provisória. Só no dia de hoje, 1.500 sites de plataformas de apostas foram derrubados. Com isso, a partir desta terça-feira, os sites de aplicativos das plataformas deverão ficar indisponíveis. Reportagem Nazi Brum.
2: E para fortalecer as ações de combate à oferta de apostas de cota fixa no país, o Ministério da Justiça e Segurança criou novas estruturas no âmbito da Secretaria Nacional do Consumidor, a Senacom.
3: O Departamento de Fiscalização e Prevenção de Danos ao Consumidor vai atuar na prevenção e repressão das apostas ilegais e também na manipulação de resultados esportivos.
2: Já a Secretaria Nacional de Direitos Digitais vai acompanhar sistemas e políticas adotados pelas plataformas, analisar relatórios de transparência e notificar provedores e aplicativos que violem a medida provisória.
3: pagar a mesma conta duas vezes por engano ou ter dor de cabeça com golpes e fraudes são alguns dos problemas enfrentados pelos usuários do Pix.
2: Para evitar situações como essas, o Banco Central aprovou novas regras para reforçar as operações financeiras no país.
3: Além de novas medidas de segurança, trabalhadores poderão utilizar o Pix automático em contas salários para pagamentos recorrentes.
8: O Banco Central aprovou novas regras para aperfeiçoar o Pix, ampliar suas funcionalidades e reforçar a segurança do sistema. As mudanças incluem novidades no Pix automático, regras específicas para cobranças híbridas e novos procedimentos contra fraudes. A partir de 1º de julho de 2027, o Pix automático poderá ser usado em contas salários para pagamentos recorrentes autorizados pelo cliente. A medida amplia as possibilidades de uso da ferramenta, mantendo as restrições já existentes para recebimento e outras operações nessas contas. Outra novidade envolve a cobrança híbrida, que reúne boleto e QR Code do Pix no mesmo documento. Para evitar pagamentos em duplicidade, a nova regra determina o cancelamento automático de um dos instrumentos assim que o outro for pago. Em caso de falhas, o regulamento define responsabilidades das instituições que devem comunicar ao usuário quando houver registro de suspeita de fraude, informar a data da marcação e permitir a revisão da medida. Se a suspeita não for confirmada, o registro deve ser cancelado. Claudimário Carvalho, para a Voz do Brasil.
2: A balança comercial brasileira registrou superávit de 7.740 milhões de dólares em setembro, uma alta de 146% em relação ao mesmo período do ano passado.
3: Isso significa que o Brasil vendeu mais mercadorias e serviços para outros países do que comprou, resultando em um saldo positivo para a economia do país.
2: Os dados foram divulgados hoje pela Secretaria de Comércio Exterior do Ministério do Desenvolvimento, Indústria, Comércio e Serviços.
3: Os destaques nas vendas foram para o petróleo bruto, minério de cobre, combustíveis, soja, farelo de soja e café não torrado.
2: Aparelhos auditivos, cadeiras de rodas, camas hospitalares e até mesmo mudanças em imóveis para pessoas com algum tipo de deficiência.
3: Esses são alguns dos itens que podem ser financiados através de crédito acessibilidade, que oferece linha de crédito nos bancos públicos federais para aquisição de produtos e serviços de tecnologia assistiva.
2: Os equipamentos e dispositivos são voltados para dar mais autonomia e independência às pessoas com deficiência.
3: Saiba mais na reportagem de Luana Karen.
9: A linha de crédito Acessibilidade financia a compra de equipamentos, dispositivos e soluções que ajudem na autonomia de pessoas com deficiência. Isadora Nascimento, secretária nacional dos direitos da pessoa com deficiência do Ministério dos Direitos Humanos e Cidadania, lista os itens mais procurados para financiamento:
10: aparelhos para audição, amplificação sonora, cama hospitalar e também cadeira de rodas, que podem ser elétricas.
9: Entre os demais itens financiáveis estão órteses, próteses e dispositivos de acessibilidade para computadores. A linha também contempla o financiamento de adaptações em imóveis residenciais para acessibilidade. Tanto o Banco do Brasil quanto a Caixa Econômica oferecem a linha de crédito. Sérgio Fernandes de Carvalho Júnior, porta-voz do Banco do Brasil, detalha as condições oferecidas pelo banco.
11: O crédito é destinado a pessoas com renda mensal de até 10 salários mínimos. Os valores financiados podem variar entre R$70 e R$30 mil. E podem financiar até 100% do valor do produto ou do serviço adquirido. O prazo para pagamento é de até 60 meses. A taxa de juros é de 6% ao ano para quem possui renda de até 5 salários mínimos. E de 7,5% ao ano para quem possui renda acima de 5 e até 10 salários mínimos.
9: A concessão do financiamento depende da análise de crédito e dos requisitos de cada banco. Por isso, o interessado deve consultar a instituição financeira antes da contratação para verificar valores disponíveis, taxas, prazos e documentação necessária. Reportagem Luana Karen.
2: Uma plataforma digital reúne informações de voluntários da Força Nacional do SUS que atuam em desastres e emergências de saúde pública.
3: É o Sou Força, que já conta com 3.000 profissionais cadastrados.
2: Os profissionais podem ajudar em cenários de desastres naturais, epidemias e até mesmo para conter os impactos do fenômeno El Niño.
12: O sistema foi criado para organizar a força de trabalho e a mobilização de profissionais voluntários que desejam atuar em desastres e emergências de saúde pública por meio da Força Nacional do SUS. Na plataforma digital Sou Força estão reunidas informações sobre formação, competências, experiências e disponibilidade de cada profissional cadastrado. Rodrigo Stabile, diretor da Força Nacional do SUS, exemplifica como esses dados são usados na prática.
13: Aconteceu um deslizamento de terra numa tal região. Então eu sei que eu vou precisar de profissionais da logística, profissionais da enfermagem e de medicina. Eu tenho capacidade agora de acionar o voluntário, saber se ele está disponível para aquela missão.
12: O sistema Sou Força, criado em parceria com a Universidade de Brasília, conta com cerca de 3.000 profissionais voluntários cadastrados atualmente. Para Jonas Brandt, epidemiologista e professor do Departamento de Saúde Coletiva da UNB, a ferramenta vai ser uma ajuda importante no enfrentamento dos efeitos de fenômenos climáticos como o El Niño.
14: Cada vez mais a gente tem aumentado essa frequência dos eventos extremos, as mudanças climáticas. O Brasil é um país que tem perspectivas de ser muito afetado pelo El Niño, seja na região norte do Brasil por causa da seca, seja na região sul do Brasil por causa das chuvas. Ter essa lista organizada é muito importante para que a gente possa dar conta dessa resposta esse ano.
12: Quem deseja se voluntariar pode acessar o sistema diretamente pelo site plataforma-fnsus.saude.gov.br. Reportagem Luciana Colares de Holanda.
3: Calor acima do normal, risco de incêndios florestais e mudanças extremas no volume de chuvas.
2: Outubro chegou e os brasileiros vão continuar sentindo os impactos do El Niño em diferentes regiões do país.
3: A previsão dos Centros Nacionais de Monitoramento indica que o fenômeno tem mais de 95% de chance de atingir intensidade muito forte entre outubro e dezembro, com efeitos que devem se prolongar até o início do ano que vem.
15: O Instituto Nacional de Pesquisas Espaciais, INPE, e o Centro Nacional de Monitoramento e Alertas de Desastres Naturais, CEMADEM, alertam para os efeitos do El Niño em todo o país. A quarta edição do painel El Niño 2026-2027 atualiza o cenário do fenômeno climático no Brasil. Entre outubro e dezembro, há probabilidade superior a 95% de que o El Niño alcance intensidade muito forte. Os estudos indicam que o fenômeno deve permanecer pelo menos até o início de 2027. A previsão indica probabilidade de chuva acima da média na região sul, em parte do sudeste e no leste do nordeste. Já em grande parte do norte e em áreas do nordeste e centro-oeste, a tendência é de volumes abaixo da média. As temperaturas devem permanecer acima do normal em quase todo o país. Na agricultura, a menor disponibilidade de água no solo no centro-norte pode interferir na germinação e no estabelecimento da soja da safra 2026-2027, além de afetar pastagens e a oferta de água para os rebanhos. No sul, a maior disponibilidade hídrica favorece o milho de primeira safra, mas o excesso de umidade pode aumentar a ocorrência de doenças no trigo e dificultar a semeadura da soja e do arroz irrigado.
2: Ainda falando de El Niño, para garantir uma boa safra, um dos pontos que o produtor rural deve observar é a previsão do tempo.
3: Com essa informação, é possível definir a melhor época para plantar, reduzindo o risco de perda.
2: E com previsão de intensidade do fenômeno climático, os dados sobre temperatura e clima passam a ser ainda mais importantes.
3: Agora, o agricultor pode contar com mais uma ferramenta, uma página oficial com informações e orientações sobre o El Niño e seus possíveis impactos na agricultura e na pecuária brasileira.
5: Excesso de chuvas ou longos períodos de seca. O fenômeno El Niño deve trazer grandes desafios para a agricultura nos próximos meses. Por isso, o Ministério da Agricultura e Pecuária, em conjunto com o IMET, Instituto Nacional de Meteorologia, criou um site com o objetivo de oferecer prevenção e mitigação para os agricultores. A página traz, por exemplo, informações como clima, seguro rural, zoneamento agrícola de risco climático, assistência técnica e formas de crédito rural. Também estão disponíveis avisos meteorológicos de eventos severos, previsão do tempo para capitais brasileiras e informações técnicas voltadas à agricultura, incluindo tecnologias de ponta desenvolvidas pela empresa brasileira de pesquisa agropecuária, a Embrapa. Essas ações têm como foco fortalecer a gestão integrada dos riscos climáticos, combinando prevenção, boas práticas de manejo, assistência técnica e instrumentos de proteção ao produtor, como o seguro rural. A ideia é prevenir cenários e reduzir riscos. A página na internet pode ser acessada pelo Ministério da Agricultura no endereço gov.br/agricultura. Cleide Lopes, para a Voz do Brasil.
2: Organizações e moradores de 44 cidades da Bahia e de Pernambuco já podem apresentar projetos destinados a ações de recuperação ambiental.
3: A chamada pública do Banco Nacional de Desenvolvimento Econômico e Social, o BNDES, é voltada para a restauração da vegetação e dos recursos hídricos no entorno das usinas de Sobradinho e Itaparica, no Rio São Francisco.
16: Estão abertas as inscrições para o edital Águas do São Francisco, que vai apoiar ações de restauração ecológica da vegetação nativa e revitalização dos recursos hídricos nas áreas de influência dos reservatórios das usinas hidrelétricas de Sobradinho e de Itaparica, na região entre os estados da Bahia e de Pernambuco. A região de abrangência do edital contempla 25 municípios na área do reservatório da usina de Sobradinho e 19 municípios na área do reservatório da usina de Itaparica. O edital é fruto de uma parceria entre o BNDES, Banco Nacional de Desenvolvimento Econômico e Social, e a conta do Programa de Revitalização dos Recursos Hídricos das Bacias Hidrográficas do Rio São Francisco e do Rio Parnaíba. A gerente do Departamento de Meio Ambiente do BNDES, Vera Guedes, detalha os objetivos da seleção.
17: Serão ao todo 20 milhões de reais para apoiar ações de recuperação da vegetação, além de projetos que contribuam para melhorar a quantidade e a qualidade da água, conservar a biodiversidade, mitigar as mudanças climáticas e ampliar a oferta de serviços ecossistêmicos.
16: As inscrições para o edital Águas do São Francisco vão até o dia 2 de dezembro. Você pode obter mais informações no site chamadas.fumbio.org.br. Reportagem André de Barros Lima.
2: Estudantes de instituições federais têm até o dia 14 de novembro para se inscrever no exame de proficiência em língua inglesa.
3: As inscrições podem ser realizadas através do portal epli.ifsp.edu.br.
2: A iniciativa é um exemplo das possibilidades de formação e qualificação oferecidas pelas instituições, que hoje reúnem 755 unidades em todo o país.
3: E nesse mês, a educação profissional e tecnológica completou 117 anos de história no Brasil.
2: Ao longo desse período, ampliou a oferta de cursos técnicos, de graduação e outras oportunidades de formação para milhões de brasileiros.
3: Saiba mais na reportagem de Gabriela Noronha.
15: A técnica de segurança do trabalho, Patrícia Colasso, hoje atua em uma importante empresa de engenharia. Paranaense do município de Araucária, ela conta que a formação no Instituto Federal do Estado foi fundamental para a sua trajetória.
18: Eu trabalhava como operadora de máquinas, aí eu quis um crescimento profissional mais avançado. E hoje em dia eu sou formada, eu já faço uma outra graduação, mas tudo se deu início devido a essa formação em segurança do trabalho.
15: O diploma do Instituto Federal também é a aposta de Franciele Pereira para um futuro melhor. No campus estrutural em Brasília, ela é estudante do curso técnico integrado em meio ambiente e participa de pesquisas, ações de extensão e projetos que relacionam o conhecimento aprendido em sala de aula aos desafios da comunidade.
19: Minha mãe falou que queria muito que eu entrasse no Instituto Federal de Brasília e, cara, representa muita coisa no meu futuro, não só pelos trabalhos que eu desenvolvo aqui e por esse negócio de você apresentar muitos projetos.
15: Os institutos federais são entidades especializadas na educação profissional e tecnológica, oferecendo também educação básica e superior. Atualmente, a rede federal conta com 755 unidades entre campi e polos de inovação. Para Marcelo Bregagnoli, secretário de Educação Profissional e Tecnológica do Ministério da Educação, o diferencial desta modalidade de ensino é o compromisso com o desenvolvimento social e econômico da região.
20: Aquelas matérias que muitas vezes ele não tem uma associação dentro de sala de aula, ela sempre vai estar vinculada a alguma questão prática de resolução com arranjo produtivo, com arranjo social.
15: Embora os institutos federais tenham sido criados em 2008, a educação profissional e tecnológica faz parte da história do Brasil há 117 anos. Uma caminhada que começou oficialmente em 1909. Naquela época, o objetivo era oferecer um ofício aos jovens das classes menos favorecidas. Hoje, são mais de 3 milhões de matrículas na educação profissional técnica de nível médio, segundo o censo escolar da educação básica, e cerca de 2 milhões de estudantes em cursos tecnológicos de graduação, conforme o censo da educação superior. Para a presidente da Associação Quilombola de Faceira de Chapada do Norte, em Minas Gerais, Ana Maria Pereira, contar com um campus da EPT Quilombola representa uma oportunidade de acesso à formação profissional para indígenas e quilombolas da região.
21: O Campus Quilombo, ele vem para nos fortalecer, para garantir para que nós, nossa juventude, permaneça em nossos territórios.
15: O acesso à educação profissional e tecnológica varia conforme a instituição, o curso e o nível de ensino. Na rede federal, as regras de ingresso são definidas por cada instituição e divulgadas em edital. Nos cursos de graduação, a seleção pode ser feita pela própria instituição ou pelo SISU, conforme as regras de cada curso. Reportagem Gabriela Noronha.
3: Então, para quem quiser fazer o exame de proficiência em língua inglesa, eu vou repetir o portal onde as inscrições podem ser feitas: epli.ifsp.edu.br.
22: Dicas do Enem.
23: Meu nome é Ana Beatriz Silva e minha dúvida é: como controlar o tempo durante a prova?
24: Quem responde a Ana Beatriz é o professor Tiago Diana. Ele aproveita para dar dicas sobre os principais temas da prova de história. Vale a pena conferir.
25: Fala pessoal, dica importantíssima para você que vai fazer a prova do Enem. Eu vou dividir a minha fala aqui em dois momentos diferentes. O primeiro é sobre a organização da prova e a sua estratégia. São duas provas longas e você aproveitar bem o seu tempo vai ser um grande diferencial competitivo. São 3 minutos por questão. Investe muito no tempo de qualidade, leitura e interpretação da prova. Agora, nos temas de história, que é sempre muito recorrente, tem uma aposta grande na recorrência do tema Brasil-Colônia e principalmente os aspectos da escravidão. Toda vez que você pensar em aspectos de trabalho, economia, cidadania, direito, esses temas estarão presentes na prova e farão você acumular muitos pontos. Em história geral, a pegada história contemporânea, tentando se aproximar dos tempos mais atuais, é muito forte. Você tem uma grande prova e aproveite muito todo o seu estudo e toda a sua dedicação.
24: É isso aí, se prepare e acompanhe as nossas dicas toda terça-feira aqui na Voz do Brasil e também na radiogov.ebc.com.br.
2: Estudantes indígenas ganharam mais tempo para reunir a documentação e garantir a participação no programa de desenvolvimento acadêmico indígena.
3: O prazo de inscrições para a seleção, que terminaria no dia 1º de outubro, foi prorrogado e agora segue aberto até o dia 26.
2: Com a alteração, o calendário do processo seletivo precisou ser ajustado e tem novas datas.
26: Candidatos interessados em participar do programa de desenvolvimento acadêmico indígena, o PEDAI, tem até 26 de outubro para se inscrever na seleção. O prazo inicial, previsto para 1º de outubro, foi ampliado pela Coordenação de Aperfeiçoamento de Pessoal de Nível Superior, a CAPES, autarquia vinculada ao Ministério da Educação. As candidaturas poderão ser enviadas até 26 de outubro, no horário de Brasília, exclusivamente pelo sistema eletrônico de inscrição da CAPES. Com a mudança no prazo, todo o cronograma foi reajustado. Agora, a análise documental está prevista para o período de 27 de outubro a 5 de novembro. O resultado será divulgado em 6 de novembro, com prazo para recursos entre 9 e 11 de novembro. A matrícula e o início das atividades seguem previstos para o primeiro ou segundo semestre de 2027. Para mais informações, acesse o portal gov.br/mec. Locução, Thalita Albuquerque.
3: Para as notícias do governo federal.
2: Uma realização da Secretaria de Comunicação Social da Presidência da República.
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2: Fique agora com as notícias do Poder Judiciário e do Congresso Nacional. Boa noite.
3: Uma boa noite, até amanhã.
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4: CNJ e Bacen propõem novas regras e limites para negociação de precatórios.
6: Justiça Eleitoral convida eleitores para contar como foi a experiência nas eleições 2026.
4: STJ anula júri e autoriza que peritos sejam ouvidos em caso sobre bebê de, ou seja, sobre morte de bebê após parto.
6: Boa noite, eu sou Marcela Luiz.
4: E eu sou Walter Lima.
6: O presidente do Supremo Tribunal Federal e do Conselho Nacional de Justiça, ministro Edson Fachin, e o presidente do Banco Central, Gabriel Galípolo, receberam nesta terça-feira uma nota técnica com novas regras e limites para a negociação de precatórios.
4: O evento ocorreu na sede do STF em Brasília. A nota foi entregue pelo Grupo Executivo Interinstitucional criado pelo CNJ, o Banco Central e pela Advocacia Geral da União. Na ocasião, Fachin destacou que a nota técnica é fruto de um trabalho conjunto das instituições para dar uma resposta firme, mas cuidadosa à realidade do mercado.
7: É dessa matéria complexa, sensível e de impacto prático que nós hoje aqui estamos a cuidar. Como sabemos, a cessão de crédito e precatório é um instituto constitucionalmente admitido e garantido. Por isso, o desafio é exatamente esse, o de garantir que essa circulação ocorra com informação adequada, rastreabilidade, transparência, proteção do cedente, respeito à ordem constitucional de pagamento e o controle pelo tribunal competente. Por isso, regular não é impedir que o crédito circule, é assegurar que ele circule com segurança. E é justamente esse chamado que a nota técnica procura aqui atender.
6: Segundo Fachin, a nota técnica será submetida à análise do plenário do CNJ e da instância competente do Banco Central.
4: O presidente do Supremo ressaltou ainda que o normativo deverá ser apreciado e aprovado ainda neste mês de outubro.
6: Justiça Eleitoral convida eleitores para contar como foi a experiência nas eleições 2026.
4: A enquete anônima está disponível no site do Tribunal Superior Eleitoral até 31 de outubro. Mariana Fabre.
8: O objetivo é entender como foi a experiência de quem participou das eleições e o que pode ser melhorado nas próximas. Além de uma avaliação geral, o eleitor ou a eleitora pode compartilhar sua experiência sobre o acesso à informação, o deslocamento para a sessão eleitoral e sobre a própria votação. A participação é voluntária, feita pela internet, no site tse.jus.br, e leva cerca de 3 minutos.
6: STJ anula júri em que médico e enfermeira são acusados por morte de bebê após parto domiciliar.
4: Segundo os ministros, a defesa foi prejudicada ao não obter autorização para que dois peritos fossem ouvidos. Fátima Uchoa.
5: O Tribunal de Justiça do Rio Grande do Sul negou o pedido de oitiva dos peritos por avaliar que a defesa perdeu o prazo para indicar os assistentes técnicos a serem ouvidos, mas o STJ anulou o júri, considerando que as particularidades do caso e a necessidade de compreensão da atuação médica são suficientes para autorizar a oitiva dos peritos em novo júri e que a perda de prazo não pode prevalecer sobre o princípio da plenitude da defesa. O relator foi o ministro Reinaldo Soares da Fonseca.
9: A Justiça do Trabalho manteve uma indenização de R$3.000 a um empregado agredido pelo supervisor.
4: O caso aconteceu em Ituiutaba, Minas Gerais, mas o trabalhador também contribuiu para o conflito. Simone Moura.
10: O empregado fotografava o supervisor sem autorização e publicava as imagens com comentários depreciativos no grupo de WhatsApp da empresa. Em uma dessas situações, ele foi agredido pelo chefe. Para a justiça, a agressão não se justifica, mesmo com provocação. Mas a conduta do trabalhador também foi considerada na fixação da indenização no valor de R$3.000.
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9: Uma boa noite.
4: E até amanhã.
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12: Eu sou Paula Groba.
13: E eu sou Humberto Pinheiro.
12: E estes são os destaques de hoje do Jornal do Senado, que começa agora.
13: Senadores iniciam sessões de discussão da PEC que acaba com a escala de 6 dias de trabalho e 1 de folga.
12: Projeto no Senado prevê inclusão de artesãos de baixa renda na Previdência Social.
13: Senado discute medidas para enfrentar impactos de Super El Niño.
12: Boa noite.
13: Boa noite.
12: Mais dias de descanso e menos dias de trabalho. O Senado começou a discutir o fim da escala 6x1. A proposta pode mudar a rotina de milhões de trabalhadores.
13: Segundo o presidente do Senado, o texto pode ser votado em primeiro turno já na próxima semana, após 5 sessões de discussão. Repórter Alexandre Campos.
14: O Senado fez nesta terça-feira a primeira de 5 sessões de discussão da proposta de emenda à Constituição, que acaba com a chamada escala 6x1, antes da votação da matéria em primeiro turno. Na prática, a PEC prevê que a jornada de trabalho passará de 44 para 40 horas semanais, sem redução de salário e com direito a 2 dias de folga, sendo um deles preferencialmente aos domingos. Essas regras não valerão para os servidores públicos, mas alcançarão os terceirizados de órgãos públicos. Também não serão aplicáveis para os trabalhadores da iniciativa privada que tiverem diploma de curso superior e que receberem um salário maior que 2,5 vezes o teto da Previdência Social, salvo se o empregador, por vontade própria, decidir o contrário. A diminuição será gradual. Se aprovada a proposta, 2 meses depois de sua promulgação, o tempo de trabalho por semana passará de 44 para 42 horas. Um ano depois da implementação dessa primeira etapa, vai diminuir para 40 horas. Sem se manifestar sobre o mérito da PEC, a senadora Damaris Alves, do Republicanos do Distrito Federal, defendeu que o início da discussão da proposta em plenário deveria ocorrer depois do segundo turno das eleições.
27: É uma matéria delicada, uma matéria que diz respeito a inúmeros segmentos e é a matéria de mais interesse do trabalhador. Como é que você pega uma coisa que vai mexer com milhões de vidas e você coloca no período eleitoral? Eu acho que essa discussão, pé no chão, tinha que ser pós-eleição. É desrespeito à vida do trabalhador.
14: Mas o senador Paulo Paim, do PT do Rio Grande do Sul, afirmou que a redução da jornada de trabalho é uma pauta antiga no país. Ele lembrou que o ex-presidente Getúlio Vargas, diante da falta de limite, fixou a jornada em 48 horas semanais.
28: Depois na Constituinte, nós conseguimos reduzir de 48 para 44. De lá para cá, eu apresentei acho que uma meia dúzia de PEC. Realizamos dezenas de audiências públicas e aqui no plenário também 2, 3 sessões temáticas. Para mim, as eleições devem acontecer sim, sempre. No Brasil acontece 2 em 2 anos, que é os prefeitos e depois governadores e o Congresso, né? E a presidência da República. Então, cada vez vez tiver uma discussão de uma campanha eleitoral, não se vota mais nada. É totalmente absurdo.
24: O presidente do Senado, Davi Alcolumbre, afirmou que vai cumprir todas as etapas previstas para a análise da proposta que acaba com a escala 6x1. Segundo ele, a PEC passará por 5 sessões de discussão antes de uma eventual votação em primeiro turno. Se for aprovada, serão necessárias mais 3 sessões de discussão antes da votação em segundo turno.
13: Alcolumbre também destacou que cumpriu o compromisso de levar a proposta ao plenário e afirmou que, no momento da votação, cada senador e senadora terá liberdade para decidir sobre a redução da jornada de trabalho dos quase 40 milhões de brasileiros que, segundo ele, atualmente trabalham na escala 6x1.
15: Qual é o meu desejo? É cumprir integralmente o rito constitucional, sem atropelos, sem acelerar nada, para na semana que vem termos sessões terça, quarta e quinta, e se caso todos nós pudermos concluir as 5 sessões de debate na semana que vem, do ponto de vista regimental, colocar para sua deliberação em primeiro turno.
24: Quem vive do artesanato poderá ter direito à proteção da Previdência Social.
13: Um projeto em análise no Senado prevê que artesãos de baixa renda sejam reconhecidos como segurados especiais com acesso a benefícios previdenciários. Repórter Marcela Cunha.
16: O projeto da senadora Lourdinha Pereira, do PSB do Maranhão, inclui entre os segurados especiais da Previdência o artesão que trabalha em regime de economia familiar. O segurado especial é uma categoria da Previdência que reúne trabalhadores que vivem da própria atividade e tem regras específicas de contribuição. Para ser enquadrado nessa categoria, é preciso ter o artesanato como profissão habitual ou principal meio de vida. Além disso, a renda obtida com a atividade não poderá ultrapassar um salário mínimo. A regra valerá tanto para quem vive no campo quanto nas cidades. A senadora Zenaide Maia, do PSD do Rio Grande do Norte, destaca que para muitas famílias, o artesanato também representa fonte de renda e sustento.
17: O artesanato não é só beleza, ele é cultura, é renda, é dignidade e é desenvolvimento para muitas comunidades.
16: A condição de artesão deverá ser comprovada de acordo com a Política Nacional do Artesão.
24: Chuvas intensas, secas, enchentes e ondas de calor podem se tornar mais frequentes e intensas com a previsão de um super El Niño.
13: O fenômeno acende o alerta para os impactos no Brasil e o Senado já discute e aprova medidas para preparar o país e reduzir os prejuízos causados por eventos climáticos extremos. Repórter Patrícia Oliveira.
18: A previsão a partir de agora em outubro e para os próximos meses é de chuvas acima da média em partes da região sudeste do Brasil e principalmente no sul, com a possibilidade de ciclones. Enquanto outras regiões, como o Nordeste e a Amazônia, podem enfrentar períodos mais secos e maior risco de queimadas. Um projeto transformado em lei da senadora Tereza Cristina, do Progressistas de Mato Grosso do Sul, impede o bloqueio dos recursos do pagamento do seguro rural para proteger o produtor contra grandes perdas no campo. Outra proposta do senador astronauta Marcos Pontes, do PL de São Paulo, cria uma política nacional com um sistema de informações para prevenção e monitoramento dos riscos de desastres.
19: E isso é extremamente importante para que os nossos municípios fiquem mais preparados para enfrentar situações de emergências climáticas, e elas vão aparecer cada vez mais.
18: O projeto está pronto para votação na Comissão de Constituição e Justiça.
24: Respeitar a vontade do eleitor expressa nas urnas é fundamental para fortalecer a democracia. A avaliação é do presidente do Senado, Davi Alcolumbre, após o primeiro turno das eleições.
13: Ele pediu respeito ao resultado também no segundo turno, marcado para o dia 25 de outubro. Repórter Raíssa Abreu.
20: Ao chegar ao Senado nesta terça-feira para retomar as sessões plenárias, o presidente da Casa, Davi Alcolumbre, cobrou dos brasileiros respeito ao resultado das urnas no segundo turno.
15: Que o povo brasileiro possa, a partir deste segundo turno para presidente, nos estados que teremos segundo turno, fazer a escolha com a sua consciência livre de escolher o que é melhor para o Brasil. Como presidente do Congresso Nacional, eu tenho a convicção, primeiro, que todos nós precisamos
0: precisamos respeitar o resultado das urnas. Isso é questão fundamental para o fortalecimento da democracia.
20: O segundo turno das eleições está marcado para 25 de outubro.
12: Já o senador Confúcio Moura, do MDB de Rondônia, defendeu uma atuação política sem radicalização e voltada à solução dos problemas concretos do país. Ele afirmou que o próximo Congresso deve priorizar medidas graduais e destacou a importância da educação, da pesquisa científica e da valorização de professores e pesquisadores.
13: Para Confúcio, governos de diferentes linhas políticas precisam concentrar esforços em fazer o básico bem feito. Ele destacou que é completamente injustificável adotar posturas contrárias ao avanço do conhecimento.
2: Não pode nenhum governo de direita, conservador ou esquerda, no mundo da tecnologia, do avanço da inteligência artificial, de tudo isso, a gente ser contra a pesquisa científica, contra o pesquisador brasileiro, contra o professor. Isso não justifica em nenhum partido do mundo.
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13: Edição de Paula Groba e trabalhos técnicos de Eliseu Caires. O Jornal do Senado fica por aqui. Acompanhe agora as notícias da Câmara dos Deputados. Boa noite.
12: Boa noite e até amanhã.
7: Jornal Câmara dos Deputados. Bancadas discutem pautas prioritárias para o período depois das eleições.
21: Homens brancos e com graduação são maioria entre os deputados eleitos.
7: Primeiro turno teve maior número de abstenções desde a redemocratização.
21: 23 deputados federais vão assumir outros cargos no próximo ano.
7: Boa noite. A partir de 2027, pelo menos 23 deputados que cumpriam o mandato parlamentar na Câmara nesta legislatura vão ocupar outros cargos, como informa o repórter Luiz Cláudio Canuto.
22: 23 deputados federais foram eleitos para outros cargos, como governador, senador e deputado estadual. 17 deputados federais foram eleitos para o Senado e 2 foram eleitos na chapa para o Senado, como suplentes de senador. Em nível estadual, o deputado Zuco, do PL do Rio Grande do Sul, foi eleito em primeiro turno governador do estado. Em Tocantins, o deputado Vicentinho Júnior, do PSDB, disputará o segundo turno contra a senadora professora Dorinha, do União. Segundo o cientista político Paulo Castro, a Câmara dos Deputados costuma ser o ponto de partida para uma carreira política em nível nacional. E é natural que deputados, após algum mandato, passem a disputar vagas no Senado, prefeituras ou governos de estado.
23: Então o eleitor percebe isso, ele sabe que essa atuação política aqui na Câmara dos Deputados também gera muito aprendizado político, consolida também as bases de atuação desses parlamentares nos seus municípios, principalmente depois que nós tivemos aí a possibilidade de flexibilizar, vamos dizer assim, a forma como eles disponibilizam, direcionam emendas parlamentares para os seus eleitores, e o eleitor valoriza essa experiência. Então é comum, porque dentro da política, né, quem tem mais exposição, quem tem mais presença, costuma sair à frente na eleição. Então, certamente um deputado federal que disputa outro cargo já tem esse recall.
22: 5 deputados federais foram eleitos para assembleias legislativas e 4 ficaram como suplentes nas chapas eleitas para os legislativos estaduais. Outros 31 deputados candidatos não foram eleitos. Da Rádio Câmara de Brasília, Luiz Cláudio Canuto.
7: Eleições.
21: O perfil dos deputados permaneceu quase inalterado em relação às legislaturas anteriores e a maior parte da Câmara segue sendo formada por homens brancos e com nível superior. Saiba mais detalhes sobre o perfil dos parlamentares eleitos na reportagem de Agui Pontes.
25: Com a contagem dos eleitos, a Câmara dos Deputados mantém perfil social majoritariamente branco, masculino e com idade média em torno de 49,9 anos. Segundo o cientista político da Universidade de Brasília, Murilo Mendes, o rosto da Câmara é muito próximo do que ela já vem tendo há muito tempo.
26: É, a Câmara dos Deputados manteve o mesmo perfil, muito parecido o perfil social de outras legislaturas, majoritariamente formada por homens brancos de ensino superior, também de maior renda.
25: Segundo o último levantamento dos perfis dos deputados, Dos 513 representantes na Câmara, 421 possuem ensino superior. Deputados do sexo masculino ocupam 404 cadeiras e 374 dos representantes são brancos. Esses mesmos fatores encontram pouca correspondência na população geral, segundo dados do IBGE. Enquanto deputados com ensino superior são 82,1%, esse mesmo perfil representa 21,4% da população. A população masculina corresponde a 48,5% do povo brasileiro. Já na Câmara, 78,8% dos eleitos são homens. E apesar de 72,9% dos deputados serem brancos, 10,2% dos brasileiros se autodeclaram da mesma forma. Representantes pretos e pardos somam 26,4%, em torno de um quarto da Câmara. Pessoas indígenas têm 3 representantes, um a menos se comparado à legislatura anterior. E pessoas amarelas de ascendência asiática têm 1 representante, 2 a menos do que antes da eleição, o deputado Kim Kataguiri, do Missão de São Paulo. Segundo o cientista político Murilo Mendes, apesar do perfil da Câmara se manter muito próximo ao que sempre foi, houve um aumento da presença feminina. Foram mais 19 cadeiras com as eleições de 2026, fazendo com que elas passassem de 17,7% das candidatas eleitas em 2022 para 21,2%.
1: Hoje as mulheres são vitrines eleitorais dos partidos, funcionam como puxadoras de votos em muitos estados. Então hoje o investimento em candidaturas femininas deixou de ser apenas para cumprir a nominata, para cumprir a cota de gênero. E hoje elas são cabeças de chapa da disputa proporcional.
25: No

0: Estão renovando o pleito. Da Rádio Câmara de Brasília, Agui Pontes.
1: Na próxima legislatura, 29 deputados federais voltam a exercer o mandato na Câmara. É o maior número de ex-deputados que retornam à casa desde 2010. Confira os detalhes na reportagem de Antônio Vital.
2: Dos 513 deputados federais eleitos este ano, 29 já tinham exercido o mandato antes e estavam fora da Câmara. Esse número representa menos de 6% do total, mas inclui ex-parlamentares conhecidos em seus estados, como o ex-presidente da Câmara João Paulo Cunha, do PT de São Paulo, e o ex-líder do governo Bolsonaro na casa, Major Vitor Hugo, do PL de Goiás. Dos ex-deputados que retornam à Câmara, 12 são do PL, 7 do PT, 3 do MDB e os demais do PP, Podemos, União Brasil, Novo, PSD e PRD, com um representante cada. O número de ex-deputados que retornam à Câmara é o maior desde 2010. Em 2010 foram 28, em 2022 foram 17. Esses deputados não estão incluídos nos cálculos de renovação da Câmara, que só considera os eleitos para o primeiro mandato. Esse número é de 183, o que representa uma taxa de renovação de pouco mais de 35%. Dentre os outros nomes conhecidos que ocuparão cadeiras de deputados no ano que vem, estão Freixo, do PT do Rio de Janeiro, Agnello Queiroz, do PT do Distrito Federal, e subtenente Gonzaga, do PL de Minas Gerais. Para o cientista político Ricardo de João Braga, são políticos experientes que enfrentaram uma tarefa difícil ao se elegerem sem estar ocupando um mandato.
3: Quem estava fora da política no sentido dos cargos teve que subir uma montanha relativamente alta. E quem estava fora da política mesmo, eu acho que teve que trabalhar vários anos para conseguir reconstruir a sua rede de relacionamento. Esse retorno, primeiro, é o reconhecimento do eleitor, ou então é simplesmente até um recall, como a gente costuma dizer, aquela lembrança. Mais uma coisa que é interessante é que é uma volta de parlamentares experientes.
2: Entre os que voltam a exercer um mandato este ano estão apenas três mulheres: Perpétua Almeida, do PCdoB do Acre, professora Rosa Neide, do PT de Mato Grosso, e Rose Modesto, do União de Mato Grosso do Sul. Da Rádio Câmara de Brasília, Antônio Vital.
4: O primeiro turno das eleições registrou o maior número de abstenções desde a redemocratização. Quem explica os detalhes é a repórter Kate Nayane.
5: Neste domingo, o primeiro turno das eleições de 2026 registrou o maior número de abstenções desde 1998. Ao todo, foram 21,08%, o que equivale a 33,4 milhões de eleitores, segundo dados do Sistema de Totalização de Votos do Tribunal Superior Eleitoral. O especialista em relações governamentais, Eduardo Galvão, analisa que o percentual já era esperado, considerando as últimas eleições. Para ele, a alta expectativa dos brasileiros sobre os candidatos causa uma espécie de frustração, o que pode levar o eleitorado a se abster do direito ao voto.
6: Tanto aqui no Brasil quanto em outros países também da América Latina, que é a alternância muito rápida de poder entre espectros políticos, ou seja, vota-se na direita, não consegue resolver os problemas, vota-se na esquerda tentando resolver os problemas, não se consegue esse resultado, o imediatismo das pessoas, do eleitorado por soluções.
5: Ele afirma ainda que essa expectativa explica não só a alternância no poder, quanto a desmotivação das pessoas para ir às urnas exercer a sua cidadania.
6: Na minha visão, esse dado, ele conversa muito com essa tendência de alternância de poder, porque isso demonstra uma insatisfação muito grande das pessoas em relação ao ambiente político, em relação aos próprios representantes. Na percepção das pessoas, as demandas sociais não estão sendo atendidas nem por um projeto de governo, nem por outro projeto de governo.
5: Em 2022, a porcentagem de abstenção foi de 20,95% na primeira etapa da votação. Em 2026, 158,7 milhões de eleitores foram considerados aptos a votar. 125 milhões compareceram às urnas. Entre os votantes, 2,2 milhões dos votos foram em branco e 3,6 milhões nulos. Os votos brancos e nulos são geralmente de pessoas que não se identificam com nenhum candidato ou partido. É tido como um voto de protesto e pode demonstrar o descontentamento da população em relação às opções de governantes disponíveis para ocupar as cadeiras do plenário. Da Rádio Câmara de Brasília, Kate Nayane.
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1: Economia. Arthur Oliveira Maia, do União da Bahia, é favorável à proposta de emenda à Constituição que limita a alíquota máxima do IPVA a 1% do valor de venda do veículo. A PEC também altera a base de cálculo do imposto para considerar o peso de fábrica do automóvel em vez do valor de mercado.
2: Arthur Oliveira Maia explica que a ideia é tornar a cobrança mais previsível e evitar que o valor do IPVA aumente de forma excessiva em razão do preço do veículo. O texto ainda permite que os estados concedam descontos para veículos menos poluentes.
1: Fernando Coelho Filho, do União de Pernambuco, apoia a criação de uma frente parlamentar em defesa do mutualismo. O colegiado visa garantir uma alternativa viável e competitiva ao mercado tradicional de seguros de veículos.
2: Fernando Coelho Filho ressalta que a iniciativa busca articular ações entre o governo, a iniciativa privada e a sociedade civil para fortalecer o setor. Segundo ele, o colegiado é importante para garantir um ambiente regulamentado que amplia a proteção do patrimônio da população.
1: Agricultura. Gabriel Mota, do União de Roraima, defende a aprovação de projeto que cria um programa nacional de assentamentos produtivos próximos às cidades. A proposta busca ampliar o acesso à terra para famílias vulneráveis, com foco no abastecimento de mercados locais.
2: Gabriel Mota ressalta que os assentamentos poderão receber apoio para assistência técnica, crédito e comercialização da produção. O texto admite lotes menores que um hectare, desde que estudos comprovem a viabilidade econômica, ambiental e produtiva da área.
1: Votação. Após o primeiro turno das eleições, os partidos começam a discutir pautas prioritárias. O PL, com a maior bancada eleita para a Câmara e o Senado, defende mais flexibilidade nas relações trabalhistas.
2: A Federação PT, PCdoB, PV, com a segunda maior bancada eleita para a Câmara, diz que o fim da escala 6x1 é uma demanda da sociedade. A repórter Silvia Munhato tem as informações.
3: Com a definição das novas composições da Câmara e do Senado para a próxima legislatura, os partidos já começam a discutir as pautas legislativas prioritárias. A partir da força eleitoral do PL mostrada nas urnas, o deputado Maurício Marcon, do Rio Grande do Sul, vice-líder do partido na Câmara, acredita que haverá menos espaço para medidas que busquem regular as relações trabalhistas, como as discussões sobre a jornada de trabalho máxima.
4: A gente tem exemplos dos Estados Unidos, do Canadá, da Austrália, da Inglaterra, que fazem a questão por horas trabalhadas com os direitos trabalhistas garantidos de forma proporcional, onde as pessoas vão fazer as suas horas de trabalho que assim desejarem. Se quiserem trabalhar 2, 3, 4, 5, 6 dias, elas vão ter liberdade.
3: Para o deputado Daniel Almeida, do PCdoB da Bahia, vice-líder do governo no Congresso, a sociedade se mostrou favorável ao fim da escala 6x1, porque quer mais tempo livre.
5: Quem está contra isso está contra a evolução natural das coisas, está contra a opinião da sociedade, está contra os trabalhadores brasileiros. Esse debate de que o mercado regula as relações na sociedade, regula as relações no mundo do trabalho, as relações econômicas, é uma falácia. Não é assim que as coisas funcionam.
3: Maurício Marcon afirma que o partido deve trabalhar pelo corte de impostos e até para suspender a reforma tributária, aprovada em 2023 pelo Congresso. Outro movimento, segundo ele, será na direção do corte de gastos, além de outras pautas.
4: Fim das decisões monocráticas do Supremo Tribunal Federal, que está lá esperando há muito tempo lá, e a gente precisa votar, redução da maioridade penal. Então a gente tem várias pautas aí para serem aprovadas.
3: Daniel Almeida acredita que o país terá que fazer um enfrentamento mais firme do crime organizado e citou a proposta em discussão que busca reestruturar o sistema de segurança pública.
5: Criou-se o fundo eleitoral, mas a presença do poder econômico e de forma especial de setores do crime organizado na vida política está cada vez mais intensa, então tem que fazer uma reforma político-eleitoral.
3: O vice-líder do governo também acredita que será necessária uma discussão sobre o Supremo Tribunal Federal no sentido de fixar mandatos para os ministros. Da Rádio Câmara de Brasília, Silvia Minhato.
1: Segurança Pública. Mário Negro Monte Júnior, do PSB da Bahia, apoia a proposta que amplia a coordenação da União na segurança pública e integra os órgãos federais, estaduais e municipais. A PEC também reforça a atuação da Polícia Federal contra organizações criminosas e milícias.
2: Mário Negro Monte Júnior destaca ainda a criação da Polícia Viária Federal, com atuação em rodovias, ferrovias e hidrovias, e a inclusão das guardas municipais no sistema de segurança pública. Ele acrescenta que a proposta também prevê recursos para os fundos nacionais da área.
1: Marangoni, do Podemos de São Paulo, é autor de proposta que altera o Código Penal para aumentar a punição a quem comete o crime de ato obsceno em locais de uso coletivo. De acordo com a matéria, a punição passa a ser de 2 a 5 anos de reclusão, além de multa.
2: Marangoni afirma que a medida alcança banheiros, vestiários, escolas, transportes coletivos, centros comerciais e outros espaços frequentados por crianças e adolescentes. Ele considera que esses ambientes exigem proteção reforçada contra a exposição a atos de conteúdo sexual.
1: Marussa Boldrin, do Republicanos de Goiás, propõe criar diretrizes nacionais para transformar as salas Lilás em uma política de atendimento humanizado a mulheres e meninas vítimas de violência. A implantação seria gradual, respeitando a autonomia de estados e municípios.
2: A proposta, relatada por Marussa Boldrin na Comissão de Saúde, garante acolhimento, escuta especializada e integração com a rede de proteção. Também prevê treinamento contínuo das equipes e protocolos nacionais para orientar o atendimento às vítimas.
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1: Previdência. Vander Lubé, do PT de Mato Grosso do Sul, apoia o projeto que regulamenta a aposentadoria especial por penosidade no regime geral de previdência social. A proposta define o conceito de penosidade e estabelece critérios para a concessão do benefício.
2: O texto de Vander Lubé prevê a aposentadoria após 25 anos de trabalho em condições de grande desgaste físico ou mental, mediante comprovação por perícia técnica. O projeto também cria regras específicas para motoristas do transporte rodoviário comprovarem o direito ao benefício.
1: Termina agora o Jornal Câmara dos Deputados, produzido pela Rádio Câmara, com trabalhos técnicos de Everson Urani e apresentação de Luciana Vieira e José Carlos Andrade. Uma ótima noite para você.
2: A Voz do Brasil volta amanhã. Uma boa noite para você.
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7: A mesa ao lado da cama pode ser pequena, mas precisa ser escolhida com atenção. Se ela for baixa ou alta demais em relação ao colchão, pegar o celular, um copo d'água ou desligar o abajur pode ficar desconfortável. Outro cuidado é com a largura. Em quartos pequenos, um modelo compacto e com gaveta pode resolver melhor do que uma mesa grande que aperta a passagem. E não precisa ter um modelo idêntico de cada lado da cama. Peças diferentes podem funcionar muito bem se tiverem proporções equilibradas. No quarto, o bom design está naquilo que fica bonito, mas também ao alcance da mão.
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6: Você coloca um carro automático na posição D, solta o pedal do freio e ele começa a se movimentar devagar, né? Mesmo sem pisar no acelerador. Esse comportamento é conhecido como creepy e em muitos câmbios automáticos tradicionais ele está relacionado ao funcionamento do conversor de torque, que consegue transmitir parte da força do motor para a transmissão, mesmo com o veículo em baixa velocidade. Outros tipos de transmissão e veículos eletrificados também podem reproduzir esse comportamento por meio do próprio controle eletrônico. A dica do Auto Motors é não confundir essa movimentação com uma falha e, durante manobras, mantenha sempre o controle pelo pedal do freio. Aquele passinho devagar que o automático dá sozinho tem toda uma engenharia por trás.
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9: Seja bem-vindo, esse é o No Ritmo do Amor e hoje, terça-feira, dia 6 de outubro. Eu sou a Ana Paula Barros e vamos ouvir boa música, vamos viajar no tempo, vamos lembrar das coisas gostosas que já fizemos. Para começar o No Ritmo do Amor desta terça-feira, tem Simple Plan, Perfect. Perfect.

0: Uma das aniversariantes do mês de outubro, Ashley Simpson, completou 42 anos e cantou pra gente aqui no Ritmo do Amor, Pieces of Me. Antes, Ivan Lins, Vitoriosa, música que a Renata, final do telefone 7742, nos pediu. Um beijo pra você, Renata, e um beijo também para o Henrique, que tá curtindo a nossa programação essa noite. Final do telefone 0474.
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0: hora de encerrar a sequência e com a Samantha Sang e Bee Gees, Emotion. Depois do intervalo, eu volto para te fazer companhia.
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0: De volta no seu ritmo, no ritmo do amor. E aqui você pode pedir a sua música romântica preferida, mandar um beijo para quem você gosta e me contar a sua história de amor. Para participar, 3499-136-2203. Esse é o nosso WhatsApp. Adele, hello.

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Música do Jimmy Helms, aqui no Ritmo do Amor. Vou fazer uma proposta que você não pode recusar. Antes eu toquei pra você Caminhos de Sol com a Zizi Posse. E a Sandra, final do telefone 2522, tá curtindo a gente. Um beijo pra você, Sandrinha.

0: Um dos sucessos do Jota Quest para encerrar a sequência fácil. Depois do intervalo, eu volto com a sua história de amor no quadro Amor de Cinema.
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9: 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Dos artistas. Bless, filho de Giovanna Eubank e Bruno Galeasso, deu os primeiros passos na carreira de ator. O jovem fez a sua estreia na televisão em A Nobreza do Amor, interpretando o personagem Caimã II durante uma cena de flashback da novela. Giovanna acompanhou a exibição ao lado do filho e se emocionou. Segundo a atriz, Bless já faz teatro há algum tempo e demonstra o desejo de seguir a carreira artística. Nas redes sociais, ela celebrou a estreia e disse estar orgulhosa do filho.
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14: Boa noite, Ana Paula, eu adoro seu programa, te escuto sempre. Me chamo Edicleide e a minha história de amor começa quando eu finalmente permiti que o amor sorrisse pra mim. Às vezes não conhecemos a pessoa certa porque não permitimos. E no mundo de hoje, então, é verdade, Edi. Quando dei uma chance para as minhas amigas e resolvi sair com elas para lugares que eu gostava, eu estava à vontade quando finalmente o Fabiano chegou. Começamos a conversar em um restaurante, nada badalado, foi realmente por acaso. Ele pediu o meu Instagram, eu passei pra ele e estamos nos conhecendo há 7 meses. Eu tô feliz, Ana. Obrigada pela sua participação, queridona. Felicidades pra vocês. Aqui no Ritmo do Amor, a Toni Braxton, Unbreak My Heart.